0: computadores, consoles, celulares, por todos esses meios é possível ter acesso a algum jogo eletrônico.
1: E para desenvolver esses games, que muitas vezes consomem horas da nossa atenção, é preciso juntar muita arte à tecnologia.
0: E todo esse trabalho agora faz parte do marco legal dos jogos eletrônicos, que vai regulamentar o setor.
2: O governo assinou nesta quarta-feira o decreto que regulamenta o marco legal dos jogos eletrônicos no país. A medida amplia o fomento ao setor, incentiva a formação de profissionais e promove os jogos brasileiros dentro e fora do país. O Brasil é o maior mercado latino-americano de games e está em quinto lugar no ranking de população online, com uma estimativa de 105 milhões de jogadores, segundo dados da Abra Games, a Associação Brasileira das Desenvolvedoras de Jogos Digitais Eletrônicos. O presidente da associação, Rodrigo Terra, acredita que a regulamentação vai ampliar o mercado e contribuir com a economia.
3: A pauta de videogame é uma pauta transversal, ela é pauta de cultura, mas ela é pauta de tecnologia, ela é pauta de desenvolvimento econômico e comércio. E é pauta também da fazenda, da receita. Só que agora a gente começa também a jornada, a próxima fase, né? O próximo boss fight é a gente poder categorizar tributariamente, né? Como é que vai ser agora esse setor, que agora ele é reconhecido como um setor único, não só atrelado à tecnologia, como é hoje também.
2: Dados da pesquisa Game Brasil, divulgada neste ano, apontam que cerca de 36% dos que consomem games no Brasil têm entre 14 e 29 anos. Outro recorte mostra que 25 milhões de gamers têm algum tipo de deficiência. Para o criador de conteúdos, Fabrício Ferreira, da Able Gamers Brasil, ONG voltada para a acessibilidade em jogos eletrônicos, a regulamentação e o fomento previstos no decreto vão contribuir para a acessibilidade no setor.
4: A gente fala muito sobre videogames, sobre jogos como um mercado pela questão do dinheiro financeiro, a gente fala muito sobre arte, mas o videogame hoje, ele é uma ferramenta muito forte de socialização. A gente tem uma grande parte da população PCD no Brasil que muitas vezes não pode sair de casa. E os videogames, ele além de ser uma forma de arte, ele também permite que essa pessoa viva experiências que muitas vezes a gente nem dá bola para essas experiências, é algo cotidiano pra gente.
2: A ministra da Cultura, Margarete Menezes, afirma que os jogos eletrônicos deixam de ser considerados apenas softwares e passam a ser vistos como produtos culturais.
5: E essa é uma mudança fundamental porque permite que os jogos brasileiros acessem instrumentos de fomento já consolidados, como a Lei do Audiovisual, a Lei Rouanet, o Fundo Setorial do Audiovisual, além de reconhecer o seu papel na educação, na saúde, na formação de juventudes e na qualificação profissional na geração de emprego e renda.
2: O decreto institui ainda o Game Brasil, plataforma pública e gratuita para catalogar, divulgar e promover jogos brasileiros, indicando onde estão disponíveis. E para ampliar a formação de profissionais para a indústria de jogos eletrônicos, o Ministério da Educação vai ofertar, a partir do ano que vem, 230 vagas para cursos de graduação na área de jogos digitais em 5 universidades federais nas 5 regiões do país. Reportagem Graziele Bezerra.
1: Em 2027, a reforma tributária entra numa nova fase.
0: É quando as microempresas e as empresas de pequeno porte começam a recolher a contribuição sobre bens e serviços, CBS, e o imposto sobre bens e serviços, IBS.
1: Entre os prazos estabelecidos, um vence amanhã, dia 15 de outubro. É quando os empresários devem informar se desejam permanecer ou optar pelo Simples Nacional, o atual sistema para o recolhimento de tributos.
0: Para explicar melhor essas mudanças, a gente conversa agora com o repórter Nazi Brum. Boa noite, Nazi.
6: Olá, boa noite, Mariana, Luciano, e boa noite, ouvintes da Voz do Brasil. Pois é, a reforma tributária deve ser concluída em 2033. Mas a partir de 2027, as microempresas e empresas de pequeno porte começam a recolher o IBS e o CBS, que vão substituir 5 impostos: PIS, COFINS, IPI, ICMS e ISS. O primeiro passo para isso é que essas empresas optem até amanhã pelo Simples Nacional, um sistema que já existe que facilita o pagamento de impostos. Após isso, as empresas que estiverem no Simples Nacional vão optar se desejam pagar o IBS e o CBS dentro do Simples ou de forma separada. E essa opção deve ser feita até o dia 30 de outubro.
1: Agora, isso quer dizer então, Nazi, que as empresas, as microempresas e as empresas de pequeno porte vão poder pagar esses dois impostos de duas formas diferentes?
6: Exatamente, Mariana. E o coordenador de tributos sobre a renda, patrimônio e opções financeiras da Receita Federal, Gustavo Salton, falou um pouco sobre essas mudanças.
7: Simples Nacional, ele não acabou, ele continua sendo um regime fundamental para as micro e pequenas empresas. A grande novidade da reforma tributária é que o empresário passa a decidir se prefere manter o IBS e CBS dentro do DAS ou se prefere no regime regular de débitos e créditos. Então, estamos nesse período agora super importante de opções e decisões de todo mundo, né? Para que todos consigam fazer as suas decisões que melhor podem fruir desse novo mundo tributário que a gente vai ter agora.
6: Olha, o empresário que optar pagar o IBS e CBS fora do Simples Nacional estará aderindo automaticamente ao Simples Nacional híbrido e o pagamento será feito dentro do regime regular. Sobre esse assunto, a gente tem aqui a dúvida de uma ouvinte. Vamos ouvir.
8: Olá, boa noite. O meu nome é Iraneia Rego. Eu trabalho no ramo de moda, eu vendo roupa. E eu queria fazer uma pergunta. Quem já é do Simples e possui algum termo de exclusão, precisa fazer a opção novamente?
6: Pois é, quem vai responder é o coordenador da Receita Federal, Gustavo Salton.
7: Precisa sanar eventual problema que teve com o Simples Nacional e possui agora até 15 de outubro para fazer novamente essa opção para o ano que vem, após ter sanado eventual situação que ficou impeditiva para o regime.
6: O Gustavo Salton também vai responder a uma dúvida da Sandra Júlia. Ela é dona de um salão de beleza, trabalha direto com o consumidor e também com outras empresas. E ela quer saber qual sistema é mais vantajoso para pagar os novos tributos.
9: Eu tô meio perdida, se eu fico só no Simples Nacional ou se compensa para mim mudar para outro sistema ou ficar só no Simples ou ter os dois, eu não sei.
7: Geralmente, as empresas que tratam diretamente com o consumidor final, elas vão fruir melhor do Simples puro, que a gente chama, né? No entanto, é necessário verificar o caso concreto, quem são os seus fornecedores, parceiros e clientes, para ter certeza a respeito do que vale mais a pena. Então, muito importante aí cada um fazer a sua conta, né? Tem uma conta individual aí de cada empresa que é importante cada um estar atento.
6: Então, Mariela, Luciano, para resumir, microempresas e empresas de pequeno porte têm até amanhã para optar pelo Simples Nacional e até o dia 30 de outubro para decidir se pagam os novos tributos dentro desse sistema ou pelo método convencional.
0: Nazi, e se após fazer a opção o empresário mudar de ideia, ele pode desistir?
6: Pode sim, Luciano. O sistema vai abrir um prazo específico de 3 de novembro a 20 de dezembro de 2026 para que qualquer pessoa desista da opção feita. Tanto para o Simples Nacional quanto para o sistema híbrido. E o contribuinte pode tirar todas as dúvidas sobre esse processo na Receita Federal. Basta ter uma conta na plataforma gov.br e entrar em servicos.receitafederal.gov.br. Mariana, Luciano.
1: Obrigada, Nazi Brum, pelas informações ao vivo aqui na Voz do Brasil.
0: Quer saber quanto sua rede de ensino tem previsto para investir na educação?
1: O painel de financiamento do novo PAR foi atualizado e agora também traz informações sobre os repasses do Fundeb, o Fundo de Manutenção e Desenvolvimento da Educação Básica e de Valorização dos Profissionais da Educação. Esses repasses feitos nos últimos 12 meses.
0: Pela plataforma é possível consultar os recursos previstos para cada rede, acompanhar receitas e despesas da educação básica e verificar os saldos de programas.
10: Você sabia que é possível consultar informações do Fundeb de forma rápida e prática? O Ministério da Educação acabou de atualizar o painel de financiamento do novo plano de ações articuladas, o novo PAR. Agora é possível acompanhar pela plataforma os valores previstos para cada rede de ensino, considerando fontes como o Fundeb, o Fundo de Manutenção e Desenvolvimento da Educação Básica e de Valorização dos Profissionais da Educação, o Salário Educacional educação e as receitas vinculadas ao mínimo constitucional destinado à manutenção e ao desenvolvimento do ensino. Com a última atualização, o novo PAR apresenta informações da Secretaria do Tesouro Nacional sobre os repasses do Fundeb efetivados nos últimos 12 meses. Além disso, a ferramenta também permite acompanhar a evolução das receitas e das despesas relacionadas à educação básica, bem como dos saldos acumulados de programas. O novo PAR reúne dados das principais fontes de financiamento da educação básica por meio de gráficos e tabelas, e permite ainda que gestores educacionais, pesquisadores e cidadãos consultem os recursos destinados às redes de ensino e acompanhem a evolução das receitas ao longo do tempo. Todos esses dados podem ser consultados no painel de financiamento do novo Plano de Ações Articuladas, o novo PAR, disponível em novopar.mec.gov.br. Locução, Júlio César de Oliveira. Reportagem, Daniel Duarte.
1: Ministro do Meio Ambiente e Mudança do Clima, João Paulo Capobianco, retornou hoje a Manaus para acompanhar ações de combate aos incêndios florestais no Amazonas.
0: Após sobrevoar as áreas atingidas pelo fogo e reunir-se com autoridades locais, ele falou sobre a situação no estado e os próximos passos.
11: Podemos comemorar porque ainda temos uma situação grave, muito grave ainda, muita fumaça, mas houve uma redução nos eventos de queimadas e incêndios, portanto nós temos um movimento positivo e há um indicativo de redução de novos focos. O novo passo agora é a investigação criminal. Nós vamos iniciar uma ação forte de investigação para identificar quem está operando esse conjunto enorme de incêndios e verificar se há uma organização por trás disso, e vamos punir aqueles que forem identificados de forma exemplar para que não fique na região uma sensação de impunidade.
1: As ações são realizadas de forma integrada entre órgãos federais, estaduais e municipais para reduzir os impactos ambientais e proteger a população.
0: 330 brigadistas já foram mobilizados para atuar em apoio às equipes do IBAMA, do ICMBio e de outros órgãos federais.
1: Usar a força do futebol para combater a violência contra a mulher.
0: Com esse objetivo foi lançada a campanha Papo de Homem. No futebol, a violência não entra em campo.
12: Em dias de jogos de futebol, os casos de violência contra as mulheres aumentam 27%. Para enfrentar esse problema, o governo federal e a CBF, Confederação Brasileira de Futebol, lançaram a campanha Papo de Homem. No futebol, a violência não entra em campo. A iniciativa convoca a participação de torcedores e jogadores. No vídeo da campanha, estão reunidos jogadores presentes na convocação mais recente da seleção brasileira, como Vini Júnior.
13: No futebol, a violência não entra em campo.
12: E Rayan.
14: Violência contra as mulheres não tem desculpa.
12: A peça foi exibida durante um amistoso entre Brasil e Argentina essa semana em Recife. A proposta da campanha é utilizar a força do futebol para conscientizar o público masculino quanto à prevenção e ao enfrentamento à violência contra mulheres. Foi o que disse o ministro do esporte, Paulo Henrique Cordeiro.
15: São homens, são atletas, são jogadores da seleção brasileira que estão falando de um prisma, estão falando de um lugar de homem. Porque a questão da violência contra a mulher não é um problema sobre as mulheres, mas é um problema sobre os homens. E o homem falando sobre isso impacta, eu tenho certeza, muito mais e pode contribuir decisivamente para que esse estado de coisa possa ser extinto de toda a nossa sociedade.
12: A mensagem também é para quem acha que bebida e raiva justificam uma agressão, alerta o torcedor Marco Polo.
16: De campo, cada um responde por seus atos, fora dele também.
12: A campanha também marca o lançamento do Plano Nacional do Legado Social e Esportivo da Copa do Mundo Feminina FIFA 2027, que estabelece 4 eixos para ampliar a participação de mulheres no futebol. Vale lembrar que mulheres em situação de violência podem buscar orientação e realizar denúncias pelo Ligue 180. Em caso de emergência, devem ligar para o 190 da Polícia Militar. Reportagem Pablo Mundim.
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1: Estamos no Outubro Rosa, mês de prevenção e conscientização sobre o câncer de mama.
0: E mulheres, fiquem de olho, os planos de saúde são obrigados a cobrir o exame de mamografia mesmo em mulheres com menos de 40 anos.
1: A medida vale para os casos em que há indicação clínica para o exame.
0: O exame também é oferecido no SUS.
1: Ao tocar os seios, a geóloga e produtora audiovisual Laila Milani sentiu algo diferente. Ela procurou o médico e o diagnóstico foi de um nódulo benigno que precisava ser acompanhado. 6 meses depois, ao retornar para exames, descobriu que o nódulo havia evoluído para câncer de mama. Laila tinha 38 anos e nunca havia feito uma mamografia.
21: Eu não recebi, né, nenhuma informação que abordasse esse assunto, no sentido de que a mamografia feita antes, né, poderia adiantar o meu caso, né, antecipar um diagnóstico, por exemplo.
1: Desde o começo do mês, os planos de saúde não podem mais negar a cobertura de mamografia digital para mulheres com menos de 40 anos que tenham indicação médica para a realização do exame. A mudança foi aprovada pela Agência Nacional de Saúde. Antes, os planos tinham obrigação de cobrir o exame somente para pacientes entre 40 e 69 anos. O presidente da ANS, Wadid Amou, destacou a importância da medida.
22: A partir de agora, deve ser considerada a necessidade clínica de cada paciente. O diagnóstico precoce salva vidas. Quanto mais cedo a doença é identificada, maiores são as chances de sucesso no tratamento e de melhores resultados para os pacientes.
1: De acordo com o presidente da Sociedade Brasileira de Mastologia, Guilherme Novita, a mamografia é o melhor exame para a detecção precoce do câncer de mama. Segundo ele, a partir dos 40 anos, as mulheres devem fazer mamografia anualmente. Ele explica em quais casos a mamografia antes dos 40 anos é recomendada.
23: Existem pacientes que, por questões de risco, geralmente história familiar de câncer de mama ou ovário, ou história pessoal de câncer de mama ou lesões pré-cancerígenas, ou história de mutação genética, elas precisam fazer mamografia antes dos 40 anos.
1: Nas últimas décadas, o câncer de mama se manteve como o tipo de câncer mais frequente entre as brasileiras, com exceção do câncer de pele não melanoma. Segundo o Ministério da Saúde, hoje, a taxa estimada é de 66 novos casos por 100 mil mulheres. Reportagem Luana Karen.
24: E o Ministério da Saúde apresenta campanha com orientações sobre acesso a consultas, exames e cirurgias pelo SUS.
0: O conteúdo explica como buscar atendimento especializado e apresenta opções de atendimento pelo Sistema Único de Saúde.
25: A dona de casa, Vanusa da Conceição, moradora da Ceilândia, no Distrito Federal, conta que o filho de 14 anos deslocou o joelho enquanto jogava futebol e foi levado a uma unidade básica de saúde. Após o atendimento de emergência, ela conta como foi o processo para que o filho fizesse a ressonância e outros exames específicos.
26: Eu fui até o posto de saúde, a UBS,
2: Por volta de mais ou menos 7 dias, ele foi chamado para poder fazer a ressonância. Já peguei o resultado e agora retornarei ao médico que consultou ele.
25: Para orientar pessoas que precisam de avaliação, acompanhamento, exames ou procedimentos especializados, como Vanusa, o Ministério da Saúde lançou a campanha nacional de atendimento especializado, que reúne informações sobre como buscar consultas, exames e cirurgias pelo SUS. A iniciativa apresenta o passo a passo, desde a entrada da unidade básica de saúde até o atendimento especializado, é o que explica o diretor do Ministério da Saúde, Rodrigo Oliveira.
3: A gente tem duas grandes portas de entrada. Uma porta de entrada são as UPAs e os grandes hospitais de emergência, e também você pode buscar a unidade básica de saúde. É possível em vários locais, através do meu SUS digital, através do WhatsApp ou de outros aplicativos, você buscar atendimento.
25: Os pacientes do Sistema Único de Saúde têm diferentes possibilidades de atendimento. Para uma consulta, por exemplo, não precisam sair de casa. Eles têm à disposição a telesaúde, que permite a realização de teleconsultas e telediagnósticos. A população também pode ser encaminhada para o atendimento nas carretas de saúde, unidades móveis que oferecem serviços especializados em diferentes regiões do país. Essas unidades atendem prioritariamente onde há menor oferta de serviços especializados. Rodrigo Oliveira explica como os pacientes podem ser atendidos nas carretas.
3: Em geral, um paciente que busca uma unidade básica de saúde precisa de uma consulta especializada ou de um exame especializado, como tomografia, ele entra numa fila do município, da região ou do estado. A carreta, quando chega nessa região, ela se conecta a essa fila e faz essa fila andar mais rápido.
25: Outra opção de atendimento especializado pelo SUS é o encaminhamento de pacientes para hospitais privados e filantrópicos. Reportagem Cleide Lopes.
1: Foram as notícias do governo federal.
0: Uma realização da Secretaria de Comunicação Social da Presidência da República.
1: Com produção da empresa Brasil de Comunicação.
0: Fique agora com o Minuto do TCU. Em seguida, as notícias do Poder Judiciário e do Congresso Nacional. Boa noite.
1: Boa noite, até amanhã.
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9: Você vai ouvir agora notícias do Poder Judiciário.
26: STF decide afastar a inclusão das perdas inflacionárias na correção monetária dos depósitos judiciais.
27: STM realiza seminários sobre a justiça militar e o Tribunal Penal Internacional.
26: Para o STJ, planos de saúde não são obrigados a custear medicamentos à base de canabidiol para tratamento domiciliar.
27: Boa noite, eu sou Marcela Luiz.
26: E eu sou Walter Lima.
27: O Supremo Tribunal Federal decidiu hoje afastar a inclusão dos expurgos inflacionários na correção monetária dos depósitos judiciais.
26: A corte entendeu que a atualização monetária deve observar índices previstos na legislação.
28: Marta, a discussão Pereira. Era para definir se os depósitos de ações judiciais da época dos planos econômicos Bresser, Verão, Collor 1 e 2 tem direito à mesma correção monetária aplicada à caderneta de poupança, chamada de expurgos inflacionários. Esses expurgos correspondem às diferenças de atualização decorrentes de períodos em que os índices utilizados para corrigir valores financeiros não acompanharam integralmente a inflação. No final, prevaleceu o entendimento de que a atualização dos valores deve observar os índices previstos na legislação, sem a incorporação de diferenças decorrentes dos planos econômicos.
27: O Superior Tribunal Militar realiza entre hoje e amanhã em Brasília o Seminário Justiça Militar e o Tribunal Penal Internacional, o TPI.
26: O evento reúne especialistas para discutir temas relacionados à atuação do Tribunal Penal Internacional. Marcelo Della Libera.
6: O Tribunal Penal Internacional julga pessoas acusadas de genocídios, crimes contra a humanidade, crimes de guerra e crimes de agressão. O Prêmio Nobel da Paz este ano foi para a jurista Navi Pillay, que já integrou o TPI. A presidente do Superior Tribunal Militar, ministra Maria Elizabeth Teixeira Rocha, avalia com otimismo o trabalho do TPI ao longo de mais de 20 anos de existência.
7: Eu avalio com muito otimismo, porque o Tribunal Penal Internacional foi criado exatamente para que não houvesse a repetição dos tribunais que foram formados para julgar os delitos da Segunda Guerra Mundial. Isso eu acho que é extremamente promissor e garantista, porque dá ao mundo e à sociedade das nações, né, uma estabilidade jurídica para se dizer, né, em conflitos, aquilo que se pode e aquilo que não se pode fazer. Porque até uma guerra, que é o horror e a barbárie, tem de haver regras.
6: Entre hoje e amanhã, o STM promove o Seminário Justiça Militar e o Tribunal Penal Internacional, Desafios e Perspectivas da Implementação Jurídica do TPI no Brasil. O evento conta com a transmissão ao vivo pelo canal oficial do Tribunal no YouTube.
27: Plano de saúde não é obrigado a custear medicamentos à base de canabidiol para uso domiciliar sem previsão legal ou contratual de cobertura.
26: A conclusão é do STJ. Fátima Uchoa.
10: A exceção à regra é nos casos expressamente previstos em leis ou normativos específicos. Assim, a mera autorização excepcional de importação concedida pela Anvisa não impõe ao plano de saúde a cobertura obrigatória de tratamento domiciliar com canabidiol. Esse julgamento na segunda sessão, sob o regime da relevância da questão federal, ocorreu em sessão virtual e é definitivo no âmbito do STJ, pois os ministros reafirmaram jurisprudência consolidada na corte. A decisão passa a valer para processos semelhantes em todo o país. Vale destacar que essa é a primeira vez que o STJ usou a técnica de reafirmação sob o regime da relevância da questão federal.
27: Dois dias de debate sobre sustentabilidade na Justiça do Trabalho.
26: Magistrados, servidores e especialistas vão discutir soluções para uma justiça trabalhista sustentável. Rafael Silva.
11: Entre os assuntos, eles vão falar sobre mudanças climáticas, gestão de resíduos sólidos, descarbonização e a inclusão socioprodutiva de catadores. Também estão em pauta as estratégias para a criação de planos de contingência socioambiental, além da apresentação de projetos desenvolvidos pelos próprios tribunais, o que ajuda a compartilhar boas práticas entre as unidades. O debate reforça o papel das instituições públicas diante do desafio global de atingir o carbono zero.
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27: Uma boa noite.
26: E até amanhã.
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0: Eu sou Paula Groba.
1: E eu sou Humberto Pinheiro.
0: E estes são os destaques de hoje do Jornal do Senado, que começa agora.
1: Senado vota fim da escala 6-1 em primeiro e segundo turno ainda hoje, segundo o presidente Davi Alcolumbre.
0: PEC da Segurança avança no Senado com maior integração e fim da saidinha para membros de facções.
1: Projeto garante às mulheres opção de viajar ao lado de outra passageira sem custo extra.
0: Boa noite.
1: Boa noite.
0: A PEC da Segurança Pública avançou no Senado e segue para votação em plenário. A proposta busca reforçar o combate ao crime organizado com ação direta do governo federal e maior integração entre as forças de segurança da União, dos estados e dos municípios.
1: O texto também prevê penas mais rigorosas para integrantes de facções criminosas, inclui o Sistema Único de Segurança Pública na Constituição e permite a criação de polícias municipais para o policiamento ostensivo e comunitário. A PEC foi concluída hoje na Comissão de Constituição e Justiça. Repórter Bruno Lourenço.
2: A Comissão de Constituição e Justiça aprovou a inclusão no texto constitucional do Sistema Único de Segurança Pública. A proposta de emenda à Constituição padroniza diretrizes nacionais e permite a criação de polícias para a guarda comunitária e ostensiva pelas prefeituras. O relator, senador Rogério Carvalho, do PT de Sergipe, acredita que a grande inovação da PEC é colocar a União como agente atuante e corresponsável no enfrentamento direto ao crime organizado, em cooperação articulada com as polícias estaduais e locais.
3: Agora nós teremos o governo federal como integrante do Sistema Único de Segurança Pública e podendo agir conjuntamente e tendo responsabilidade no combate aos criminosos e no combate ao crime organizado em todo o país, de forma articulada e integrada, Polícia Civil, Polícia Militar.
2: Além da cooperação federativa, o texto prevê fontes de financiamento protegidas contra contingenciamentos orçamentários. Com a aprovação na CCJ, a PEC da Segurança Pública segue agora para análise do plenário do Senado, onde precisará passar por dois turnos de votação antes de poder seguir para promulgação.
0: O senador Espiridião Amin, do PP de Santa Catarina, afirmou que a PEC da Segurança Pública merece atenção especial do governo e do Congresso Nacional. Ele defendeu que a proposta seja analisada ainda nesta legislatura pelos senadores.
1: Na avaliação de Amin, o aperfeiçoamento da proposta vai ajudar a garantir melhores condições de segurança à população brasileira.
4: Que eu creio que deverá merecer de nós, ainda nesta legislatura, a urgência e o aperfeiçoamento necessário.
0: E mulheres poderão ter o direito de escolher viajar ao lado de outra mulher em aviões e ônibus sem pagar nada a mais por isso.
1: É o que prevê um projeto que está na pauta da Comissão de Fiscalização e Controle e Defesa do Consumidor do Senado. A proposta garante essa opção no momento da compra da passagem. Repórter Pedro Pincer.
5: A Comissão de Transparência, Fiscalização e Controle está pronta para votar um projeto de lei que garante às mulheres que viajam sozinhas o direito de optar no ato da compra da passagem em transportes coletivos por assentos ao lado de outras mulheres. O texto já foi aprovado na Comissão de Direitos Humanos. O objetivo é evitar situações de violência durante o trajeto e limitar as situações de vulnerabilidade, além de consolidar o compromisso do Estado com a promoção de políticas de proteção às mulheres em todos os espaços. A autora do projeto, senadora Daniela Ribeiro, do Progressistas da Paraíba, destacou que o assento ao lado de outra mulher não terá custo extra para a passageira nem para as empresas.
6: Essa iniciativa, ela visa prevenir casos de assédio e a gente sabe também que previne violência, proporcionando muito mais tranquilidade durante os deslocamentos. Comprovadamente, a vulnerabilidade das mulheres no transporte coletivo é uma realidade.
5: Se aprovada na comissão, a proposta só vai ao plenário caso seja apresentado recurso com esse objetivo.
0: Evitar erros médicos que podem custar a vida de crianças é o objetivo de um projeto que está na pauta da Comissão de Assuntos Sociais do Senado.
1: A proposta busca reforçar a segurança no atendimento infantil e prevenir tragédias como a do menino Benício, que morreu em Manaus após receber uma dose letal de adrenalina. A repórter Raíssa Abreu tem os detalhes.
7: O projeto do senador Eduardo Braga, do MDB do Amazonas, determina que os serviços de atendimento pediátrico tenham sempre um médico especialista. Também estão previstas regras para que os pais ou responsáveis pela criança recebam informações claras sobre seu estado de saúde e apoio psicossocial.
8: Para que um profissional não cometa erros e equívocos como aconteceu recentemente no meu estado com o garoto Benício, que ao chegar em um hospital supostamente de excelência no meu estado e ao ser atendido no ambulatório, imagine Vossa Excelência que um profissional da saúde injetou adrenalina na veia de uma criança, o que levou obviamente a óbito esta criança.
7: A proposta recebeu o voto favorável da relatora, senadora Damaris Alves, do Republicanos do Distrito Federal. Se aprovada na Comissão de Assuntos Sociais, a proposta segue direto para a Câmara dos Deputados.
0: E a senadora Zenaide Maia, do PSD do Rio Grande do Norte, fez um apelo à paz e aos responsáveis para que vacinem as crianças. Médica, ela alertou para o risco de doenças como o sarampo voltarem a circular, com a possibilidade de complicações graves e até a morte.
1: A senadora destacou que vacinar é um ato de proteção à saúde infantil e que a imunização não deve ser uma questão política, mas uma responsabilidade de todos.
9: Vacinem os seus filhos. Não é possível que a gente continue vendo que

0: traz mais informações.
1: Além de reduzir a jornada sem diminuir salário, a PEC prevê 2 dias de folga semanal, sendo um deles preferencialmente aos domingos. Essas regras valerão para os terceirizados que prestam serviços para a administração pública direta e indireta da União, dos estados, do Distrito Federal e dos municípios. No entanto, não serão aplicáveis para os trabalhadores da iniciativa privada que tiverem diploma de curso superior e que receberem um salário maior que 2,5 vezes o teto da Previdência Social, salvo se o empregador, por vontade própria, decidir o contrário. A mudança será gradual. 2 meses depois de sua promulgação, o tempo de trabalho por semana passará de 44 para 42 horas semanais. Um ano depois da implementação dessa primeira etapa, a jornada vai diminuir para 40 horas. Líder do governo, a senadora Tereza Leitão, do PT de Pernambuco, afirmou que a redução da jornada é uma luta histórica dos brasileiros, construída nas fábricas, comércios, nos serviços, ruas, escolas e até nas redes sociais.
2: Estamos escrevendo este capítulo ao lado de cada trabalhador que acorda antes do sol nascer, de cada mãe e de cada pai que querem acompanhar o crescimento de seus filhos, de quem deseja estudar, cuidar da saúde, encontrar os amigos, estar com a família, descansar, de quem quer simplesmente recuperar o direito de ser dono de parte maior do seu próprio tempo e fazer dele o que quiser.
1: Representante do PL de Santa Catarina, o senador Jorge Seif reconheceu que, por ser um apelo dos trabalhadores, é favorável à redução da jornada. No entanto, ele defende correções futuras no texto, como a desoneração da folha de pagamentos para aliviar o bolso dos empregadores ou até mesmo a flexibilização das relações de trabalho.
3: Então, essa PEC, ela atende em parte o anseio da população, que é trabalhar 5 dias por semana, mas daqui a pouco, com ela operacionalizada, o funcionário vai chegar para o patrão, fala assim: olha, eu quero trabalhar um pouco mais, não vai poder. Olha, eu quero fazer mais hora extra porque eu troquei de carro, eu comprei uma geladeira, não vai poder. Então essa PEC é um pouco engessada, mas vamos discutir isso lá na frente e no ano que vem, se necessitar de melhoras, se necessitar de ajustes, nós vamos fazê-lo sem prejudicar a população.
1: Para aqueles empregados sujeitos a regimes diferenciados, como aeronautas, o texto permite que acordo ou convenção de trabalho defina diferentemente a distribuição do tempo de prestação de serviço e o descanso semanal remunerado, assegurados os direitos da PEC.
0: Com edição de Paulo Groba e trabalhos técnicos de Eliseu Caires, o Jornal do Senado fica por aqui. Acompanhe agora as notícias da Câmara dos Deputados. Boa noite.
4: Boa noite e até amanhã.
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6: Comissão debate integração das universidades com o setor produtivo.
7: Deputados criam plano de atenção no SUS às pessoas com epilepsia.
6: Projeto isenta de ICMS a aquisição de próteses mamárias de silicone.
7: Boa noite. Projeto aprovado retira ICMS das próteses mamárias de silicone. Confira os detalhes com Silvia Munhato.
8: A Comissão de Defesa dos Direitos da Mulher aprovou o projeto que concede a isenção do ICMS nas operações de compra de próteses mamárias de silicone destinadas à reconstrução mamária de mulheres que realizaram mastectomia total ou parcial. A relatora na comissão, deputada Érica Hilton, do PSOL de São Paulo, ressaltou que o custo das próteses é alto.
9: Sabendo que a prótese mamária é essencial para a reconstrução da saúde emocional e abalada pelo tratamento do câncer, o projeto facilita os avanços nas etapas do processo de cura definitivo da doença, na medida em que o acesso à prótese mamária será menos oneroso para aquelas que mais necessitam.
8: Pelo texto, a isenção será concedida mediante a apresentação de laudo médico emitido por profissional especializado, atestando a realização da mastectomia, a necessidade do uso de prótese mamária de silicone e a recomendação para reconstrução. A isenção do ICMS se aplicará tanto para compras realizadas diretamente pelas pacientes, quanto por intermédio de hospitais, clínicas ou centros de reabilitação. O benefício valerá para procedimentos realizados pelo Sistema Único de Saúde, por seguradoras de saúde privadas ou por planos de saúde. A proposta que tira o ICMS das próteses mamárias de silicone será analisada agora pelas comissões de saúde, finanças e tributação e Constituição e Justiça. Para virar lei, precisa ser aprovada pela Câmara e pelo Senado. Da Rádio Câmara de Brasília, Silvia Munhato.

0: homenagem. Doutor Zacarias Calil, do MDB de Goiás, celebra o Dia do Médico em 18 de outubro, destacando a importância da profissão no cuidado com a vida. Ele ressalta que, além do conhecimento científico e da atualização constante, a medicina exige empatia e compromisso com os pacientes.
1: Doutor Zacarias Calil defende a valorização dos profissionais de saúde, com melhores condições de trabalho e atendimento digno à população. Ele agradece aos colegas de profissão pela dedicação e reforça a importância de manter o compromisso com a saúde e o bem-estar dos brasileiros.
2: Saúde.
0: A Câmara analisa medidas para facilitar o atendimento à pessoa com doença renal, incluindo a diminuição da distância entre a residência do paciente e o local da diálise. O repórter Luiz Cláudio Canuto tem as informações.
3: O Brasil tem mais de 150 mil pessoas que fazem diálise, segundo a Sociedade Brasileira de Nefrologia. A demanda pelo tratamento vem crescendo e a hemodiálise é a modalidade predominante. Na Câmara dos Deputados, um projeto visa facilitar o atendimento à pessoa com doença renal crônica por meio da redução da barreira de distância entre o paciente e o atendimento. O texto, já aprovado pela Comissão de Saúde, estabelece que o atendimento ao paciente com doença renal crônica observará as diretrizes de regionalização, hierarquização e integralidade da assistência nos termos da lei e das normas do SUS. Os serviços de saúde poderiam, sempre que clinicamente indicados, dar prioridade a terapias que diminuam a necessidade de deslocamento do paciente, inclusive mediante utilização da diálise peritoneal domiciliar. A diálise peritoneal é um tratamento de substituição da função renal que limpa o sangue usando o peritônio como filtro natural. O peritônio é o revestimento interno do abdômen. A comissão aprovou a redação proposta pela relatora, a deputada Silvia Cristina, do PP de Rondônia. O texto original, do deputado Eduardo da Fonte, do PP de Pernambuco, estabelecia que a clínica de hemodiálise deveria estar no máximo a 50 quilômetros do domicílio do paciente. Mas a relatora acha que a fixação de uma distância máxima uniforme é incompatível com a organização regionalizada e hierarquizada do SUS.
4: A gente vê a importância, claro que deveria estar perto, mas a gente não vê orçamento público que dê para faça essas clínicas a cada 50 quilômetros. Então, nós fizemos uma emenda e, graças a Deus, foi aprovada para que cada paciente com indicação nós levássemos a diálise peritoneal, que é em casa, onde o paciente ele tem a oportunidade de fazer esse acompanhamento, né? E que, na verdade, é muito dolorido, mas em casa, no seu ambiente, que nós temos a certeza que teríamos um resultado ainda melhor.
3: O projeto estabelece que o poder público pode estimular o uso de telesaúde e de monitoramento remoto para acompanhamento clínico de pacientes em terapia renal substitutiva, mas as ações previstas não devem criar despesas obrigatórias ou impor novos encargos administrativos à União. A proposta, que busca facilitar o atendimento à pessoa com doença renal, ainda vai ser votada pelas comissões de Finanças e Tributação e de Constituição e Justiça. Para virar lei, precisa ser aprovada pela Câmara e pelo Senado. Da Rádio Câmara de Brasília, Luiz Cláudio Canuto.
2: Economia.
1: Welter, do PT do Paraná, defende investimentos em habitação popular, saúde e educação. Ele menciona programas como Minha Casa Minha Vida, o financiamento da produção agrícola, o atendimento pelo SAMU e a ampliação das escolas em tempo integral.
0: Welter ressalta a importância de fortalecer a economia e ampliar as oportunidades para os trabalhadores. Na avaliação dele, os avanços sociais dependem da continuidade dos investimentos públicos e de iniciativas que promovam a distribuição de renda e a qualidade de vida da população.
2: Trabalho.
1: Paulão, do PT de Alagoas, ressalta a importância da mobilização dos trabalhadores e da sociedade para a aprovação do fim da escala 6x1. Ele também critica grupos políticos que apenas agora, às vésperas do segundo turno, dizem ser favoráveis à matéria.
0: Segundo Paulão, a aparente mudança de postura não afasta as ameaças aos direitos trabalhistas. Ele aponta riscos em uma possível reforma constitucional que, em sua opinião, é articulada por grandes banqueiros e alerta a população para que se mantenha atenta.
1: Tadeu Veneno Neri, do PT do Paraná, critica a mudança de posicionamento de representantes da extrema-direita sobre o fim da escala 6x1. Ele acredita que a modificação seja uma resposta ao temor das mobilizações populares e não uma revisão real de posicionamento.
0: Tadeu Venere questiona os argumentos sobre custos para pequenos negócios e a negociação individual de jornada de trabalho e rechaça também as posições contrárias a medidas sociais, como a anistia de dívidas e a votação de projeto contra a misoginia no Congresso Nacional.
2: Desenvolvimento Regional.
1: Denise Pessoa, do PT do Rio Grande do Sul, agradece o apoio recebido na eleição e se compromete em continuar seu trabalho em prol da saúde e educação e na busca de parcerias com o governo federal para custear a reconstrução no estado.
0: Ao fazer um balanço do mandato atual, Denise Pessoa menciona o campus da UFRGS, um novo aeroporto, o Instituto Federal em Gramado e o curso de medicina da Universidade Federal do Pampa, em Bagé, como principais vitórias. Ela continuará atuando em defesa do SUS e de pautas climáticas.
2: Transportes.
1: Bebeto, do PP do Rio de Janeiro, diz que a mobilidade urbana é uma das prioridades do seu mandato e cobra avanços em obras viárias na Baixada Fluminense. Entre as demandas, segundo ele, estão a construção de uma ligação entre a linha vermelha e a pista expressa da rodovia Presidente Dutra.
0: Bebeto também cobra a continuidade das obras de revitalização da ferrovia da Baixada Fluminense, incluindo a implantação de uma ciclovia entre São João do Meriti e Nova Iguaçu. Ele ainda destaca a importância da duplicação da Serra das Araras para a segurança e a fluidez do tráfego.
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1: A Câmara dos Deputados debate uma melhor integração entre universidades federais e setor produtivo. A repórter Agui Pontes tem os detalhes de uma proposta aprovada.
6: A Comissão de Ciência, Tecnologia e Inovação da Câmara dos Deputados aprovou um projeto que busca ampliar a cooperação entre universidades públicas e o setor produtivo. Segundo o autor da proposta, deputado Duda Ramos, do Podemos de Roraima, isso será feito com a criação de um Programa Nacional de Integração Universidade-Indústria. O objetivo é principalmente simplificar as relações entre o ambiente acadêmico e os setores produtivos. Segundo o relator deputado Júlio César Ribeiro, do Republicanos do Distrito Federal, a relação entre empresa e universidades é truncada e pouco funcional.
7: A proposta cria um ambiente muito mais favorável para a integração. Hoje, muitas parcerias deixam de acontecer por causa das burocracias, da insegurança jurídica e da dificuldade de aproximação entre universidades e empresas.
6: Além de intermediar essa relação, a proposta também prevê a criação de metas nacionais. Seriam metas como o número de parcerias firmadas, o volume de recursos captados em projetos, os registros de propriedade intelectual, de tecnologias somadas ao setor e outras formas de exercer impacto regional, social e econômico no setor produtivo. A governança política do Programa Nacional de Integração Universidade-Indústria seria feita em esfera federal. A proposta vai passar pelas comissões de Educação e de Constituição e Justiça. Da Rádio Câmara, de Brasília, Agui Pontes.
2: Educação.
0: Flávio Nogueira, do PT do Piauí, ressalta a importância dos investimentos em educação para ampliar as oportunidades da população. Ele cita a expansão das universidades e dos institutos federais como exemplo de política pública voltada à população mais pobre.
1: Flávio Nogueira considera que o acesso ao ensino superior e à formação técnica devem ser prioridade do poder público. Para o legislador, a oferta de educação gratuita contribui para reduzir as desigualdades sociais, especialmente entre os brasileiros que mais precisam do apoio do Estado.
2: Esporte.
0: A Câmara aprovou a proposta que obriga clubes esportivos a manterem profissionais idôneos e capacitados em alojamentos. A repórter Paula Bittar acompanhou a votação.
8: A Comissão de Constituição e Justiça da Câmara aprovou uma proposta que obriga os clubes esportivos a manterem em período integral nos alojamentos um corpo de profissionais idôneos e capacitados para assistir os jovens atletas em formação. De acordo com o texto aprovado, considera-se idônea a pessoa que trabalha honestamente com observância do dever de cuidado, que cumpre as regras estabelecidas por seus superiores, ou seja, fazendo sempre tudo com muito zelo e responsabilidade. O texto determina que o clube que descumprir a regra da presença de profissionais em período integral nos alojamentos poderá ter o contrato com o atleta em formação cancelado e também poderá ser punido com multa de até R$50 mil, que será dobrada em caso de reincidência. O contrato também poderá ser cancelado se o clube não atender os requisitos de alojamento, alimentação, segurança e higiene adequados. Outra proposta aprovada pela CCJ torna obrigatório a presença de um profissional de educação física em entidades formadoras de atletas e escolinhas de esportes. Tanto essa quanto a que obriga os clubes esportivos a manterem em período integral nos alojamentos um corpo de profissionais idôneos e capacitados para assistir os jovens atletas em formação seguem agora para o Senado. Da Rádio Câmara de Brasília, Paula Bittar.
2: Eleições.
1: Charles Fernandes, do PSD da Bahia, defende uma reforma política com mandatos de 5 anos e o fim da reeleição para cargos de presidente, governadores e prefeitos. Em sua visão, a medida reduz gastos eleitorais e permite mais foco na gestão pública.
0: O deputado quer também a adoção do voto distrital para aproximar os deputados da população e anuncia que vai se esforçar para aprovar a pauta a partir de 2027. Na opinião de Charles Fernandes, o debate é urgente diante da proximidade das eleições municipais de 2028.
1: General Girão, do PL do Rio Grande do Norte, aponta aumento na intolerância política entre os brasileiros. O congressista defende o respeito às diferenças de opinião no parlamento, alertando para o risco de declarações que possam estimular a violência contra adversários políticos.
0: General Girão relata que seu gabinete no Rio Grande do Norte foi alvo de pichações e adesivos de caráter político. O parlamentar informa que solicitou a análise de imagens de segurança para identificar os responsáveis e que registrou um boletim de ocorrência sobre o fato.
1: Lucas Redecker, do PSD do Rio Grande do Sul, agradece aos eleitores pela renovação do mandato e faz críticas à condução da economia pelo governo federal. Ele questiona o custo de vida e afirma que os preços elevados no supermercado pesam no orçamento das famílias brasileiras.
0: Lucas Redecker também defende a apuração de suspeitas envolvendo integrantes do judiciário e cobra que possíveis irregularidades sejam investigadas. Ele afirma que pretende manter o tema em debate com foco na responsabilização de autoridades e no combate à impunidade.
2: Relações Exteriores.
1: Alice Portugal, do PCdoB da Bahia, defende a soberania nacional diante do que considera uma ameaça de interferência estrangeira nas decisões do Brasil. Ela alerta para o risco de exploração das riquezas minerais por empresas de outros países, sem que os interesses brasileiros sejam priorizados.
0: Alice Portugal critica a possibilidade de acordos que ampliem o controle internacional sobre recursos estratégicos do país. Ela afirma que a proteção do patrimônio nacional e dos direitos da população são fundamentais para que o Brasil preserve sua autonomia.
2: Segurança Pública.
1: Gilmar Machado, do PT de Minas Gerais, comemora o avanço da PEC da segurança pública no Senado. O deputado ressalta que a proposta fortalece o combate ao crime organizado ao ampliar a integração entre as forças policiais de todo o país.
0: Gilmar Machado destaca que o texto inclui o Sistema Único de Segurança Pública na Constituição, além de permitir a criação de polícias municipais. A proposta também estabelece mecanismos de financiamento para o setor com o objetivo de ampliar os recursos contra a criminalidade.
2: Votação.
1: Plenário da Câmara aprova projeto que institui um programa de atenção integral no Sistema Único de Saúde às pessoas com epilepsia. O repórter Antônio Vital tem as informações.
9: A Câmara dos Deputados aprovou o projeto que cria um programa nacional de atenção integral às pessoas com epilepsia no Sistema Único de Saúde, o SUS. O objetivo do programa é combater o preconceito e proporcionar atendimento integral às pessoas com epilepsia, de modo a reduzir as manifestações clínicas da doença e a ocorrência de sequelas. O projeto apresentado pelo deputado Rui Carneiro, do Podemos da Paraíba, foi modificado pela relatora, deputada Laura Carneiro, do PSD do Rio de Janeiro. O texto aprovado anteriormente pela Comissão de Saúde da Câmara garantia, entre outras coisas, atendimento multiprofissional e especializado, assistência farmacêutica, acesso ao tratamento indicado, inclusive cirúrgico, leitos para internação em enfermarias e UTI, além de acompanhamento especializado à gestante antes e depois do parto. O texto aprovado prevê acesso da pessoa com epilepsia aos serviços de atenção primária, especializada e hospitalar, bem como acesso aos medicamentos incorporados pelo SUS e aos procedimentos terapêuticos e cirúrgicos indicados clinicamente e disponibilizados pelo Sistema Único de Saúde. Prevê ainda ações educativas para divulgar informações e orientações sobre a doença e o treinamento de profissionais da educação e dos transportes públicos para conhecer e reconhecer os sinais de crise epilética e sobre como agir em casos desse tipo. O acordo que resultou na aprovação da proposta com o apoio do governo também retirou do texto o artigo que previa horário de serviço especial para trabalhadores em fase de tratamento. A relatora Laura Carneiro explicou que as alterações priorizam a estrutura já existente do SUS, sem criar privilégios.
10: Trata-se de alterações meritórias porque prioriza a utilização das estruturas já existentes no SUS, que se encontram em permanente evolução e baseiam-se na razoabilidade ao proteger os direitos das pessoas com epilepsia sem criar privilégios indevidos. Dessa forma, são mantidos os avanços do cuidado integral à saúde desse grupo de pessoas, sem comprometer a igualdade e a justiça social.
9: O projeto que cria o Programa Nacional de Atenção Integral às Pessoas com Epilepsia no SUS agora será analisado pelo Senado. Da Rádio Câmara de Brasília, com informações de Daniela Lessa, Antônio Vital.
2: Últimas notícias.
0: Os deputados iniciaram no final da tarde a análise do projeto do governo federal que aumenta o teto de receita do microempreendedor individual. O texto define um reajuste progressivo do teto da receita bruta anual para enquadramento como MEI para R$110 mil em 2027 e R$140 mil em 2028.
1: O projeto também permite que um microempreendedor contrate até dois empregados que recebam exclusivamente um salário mínimo ou o piso salarial da categoria profissional. Hoje a legislação permite a contratação de apenas um.
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0: 10:39.
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0: 10h59.
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0: 11:19.
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0: 11:39.
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1: Gostou? 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

0: o final do Vila Sertaneja chegou. Um grande abraço pra você, uma noite linda e especial. E amanhã estamos de volta a partir das 10 aqui na Menina.
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0: 1:19.
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0: 1:59.
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0: 2:19.
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0: 2:39.
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0: 2:59.
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0: 3:19.
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0: 3:39.
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0: 3:59.
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2: Gente, é quinta-feira, eu, Lio Brasil e Edson Valentim, juntamente com os nossos patrocinadores, chegando para mais uma edição do Sertanejo Bom Demais. Agradecendo por mais um dia juntos e pedindo a proteção do Criador para nossa família hoje.

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8. Bom dia, povo! Este

0: Zé Mulato e Cassiano no sertanejo, como Deus quiser. Teve também Zico e Zé, Cadão da Viola, Zé Mulato e Cassiano e ainda o Caboclinho e Zé Luciano. Abrindo aqui o nosso sertanejo de hoje, quinta-feira, é dia 15 de outubro. Vamos embora juntinhos até às 6 horas da manhã. A Rádio Menina FM de Balneário Camboriú, 100,5, é, e o povo aí de Blumenau, da região de Blumenau, né, que sintonizam 97,5 e que curtem a Rádio Menina FM de Blumenau. Vamos juntos, tá? Até às 6 horas da manhã. Hoje teremos sol com muitas nuvens e períodos de céu nublado, noite com pancadas de chuva. Previsão então para essa quinta-feira, temperaturas entre 17 e 24 graus. O sol nasce às 5h40 e se põe às 18 horas e 20 minutos dessa quinta-feira. Estamos na lua nova, minha gente. Bom dia, Tião Violeiro.
1: Bom dia, Lio Brasil. Bom dia, Edson Valentim. Bom dia, minha gente, nossos amigos aqui que gosto de música sertaneja. Quinta-feira abençoada para todos nós.
0: Quinta-feira abençoada, sim. Já vamos aproveitar, né, para agradecer por mais um dia de vida. Senhor, antes de qualquer palavra, eu quero te agradecer. Gratidão pela vida que pôs em mim, pelo ar que respiro, pelo dia que começa cheio de possibilidades. Gratidão pelas lutas, porque me ensinam. Pelas vitórias, porque me fortalecem. Eu reconheço. Até aqui foi a tua mão que me sustentou. Que hoje eu veja com gratidão até o que ainda não entendo. Que a tua paz guie meus passos e a tua graça me envolva desde o amanhecer. Amém. Simbora, minha gente, pro intervalo comercial. Já começou o nosso encontro de hoje, daqui a pouco tem mais. Bom dia, boa quinta-feira.
2: Acorda, gente!

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Olá, minha gente, tô de volta, abraçando você que tá chegando agora aqui na sintonia, tá acordando agora, né? Bom dia, pensamento positivo que vai dar tudo certo, minha gente. Música boa.

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Brasil. Vamos levantar, gente. Bom dia. É o nosso sertanejo bom demais aqui na Rádio Menina. E aquele abraço especial, um abraço do tamanho do mundo pra você, ouvinte. Eu, Lio Brasil e o Edson Valentim juntos com você até amanhecer o dia.

0: Léo Canhoto e Robertinho no Sertanejo, Meu Telefone. Teve também o Tião Carreiro e o Paraíso, Daniel, Filho do Mato, Chitãozinho e Chororó. E teve ainda o Boiadeiro, Punho de Aço. No Sertanejo Bom Demais, você sabe que tem o melhor da música sertaneja raiz, música boa, tem café gostoso, tem água quentinha para você preparar o seu chimarrão, né? E a prosa boa até às 6 da manhã. Bom ter vocês por aqui. Litoral Norte Catarinense, Vale do Rio Itajaí, Vale do Rio Tijucas, todos juntos sintonizados. E o povo também que conecta a gente através do nosso aplicativo Menina Play. 15 de outubro é dia do professor no Brasil. Data oficial que homenageia os profissionais da educação, instituída pelo Decreto Federal número 52.682, de 14 de outubro de 1963. Hoje também é Dia Internacional da Mulher Rural. É, nossas guerreiras que trabalham no campo. E hoje também, quinta-feira, é dia de ser feliz, né, minha gente? Vamos começar o dia tomando um café gostoso? Tião Violeiro tem o que pra hoje?
1: Bolinho Brasil, hoje eu resolvi fazer um café um pouquinho mais pesado, mais forte. Eu cozinhei um aipim e fritei ele com bacon.
0: Delícia, como sempre. Obrigado, Tião Violeiro, pelo café da manhã. O povo vai gostar, sim, com certeza. A gente vai dar uma, vai fazer uma pausazinha agora, dar uma paradinha aqui no sertanejo. Enquanto rola o comercial, a gente aproveita e toma esse café gostoso. Daqui a pouco, tamo de volta com mais música. Bom

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0: melhor da música sertaneja aqui em 100,5 e também através do nosso aplicativo Menina Play. Fique à vontade, se aproxiga aqui no nosso ranchinho. Vamos levantar, meu povo, vamos acordar, né? Bom dia!
1: Bom dia, meu amigo. Um dia abençoado pra todos aí, se de rodar pra nós aí o Vadico Vidoco, capacete de aço, beleza? Fica com Deus em té.
0: Osvaldo Viola também sintonizado com a gente, curtindo o sertanejo bom demais. Aliás, bom demais ter a sua companhia também. Abraço, Osvaldo Viola.

Fazenda, curtindo o sertanejo bom demais. Grande abraço, obrigado sempre pela sua companhia e pelo carinho que você tem aqui com a Rádio Menina e com o nosso programa.

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1: Oi, Sally, obrigado, viu, pela companhia, curtindo o sertanejo bom demais. É sempre muito bom ter você por aqui. Abraço, Sally de Itapema.

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1: Salgado fazendo companhia pra gente aqui no Sertanejo Bom Demais de hoje e sempre, né? Grande abraço, obrigado pelo carinho.
2: Minha gente, não esqueçam desse nosso encontro diário aqui, hein? Das 4 às 6 horas da manhã, a gente proseia um pouco e ouve música boa, né? 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Segue o nosso Sertanejo Bom Demais.

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1: Dilene Maria do FEC, sintonizada, curtindo o nosso sertanejo bom demais de hoje. Obrigado pela companhia.

Daqui a pouquinho, a partir das 6 horas da manhã, todas as notícias para você começar o seu dia sabendo de tudo. É o nosso Bote a Boca no Trombone, já já, com nossa equipe de jornalismo da Rádio Menina. E segue o baile, segue o sertanejo bom demais.

0: Vinho Negro e Solimões, ou de casa ou de fora. Rick Renner, Esconta de Vagalumes e Porta do Mundo. Lourenço e Lorival, As Três Namoradas. Teve ainda o Júnior e Júlio. E abrindo esse bloco, João Mineiro e Marciano. É sertanejo, minha gente. Pois é, quinta-feira, hoje, dia 15 de outubro de 2026, né? Já no meio do mês de outubro. Como a gente tá dizendo sempre, né? Esse ano tá passando muito rápido. Aliás, tá voando esse mês de outubro, passando como um relâmpago, né? Esse ano de 2026. Quero só avisar para você, meu amigo, minha amiga, que no nosso portal menina.com.br você encontra todas as notícias do que é assunto na região. Você confere na íntegra com as nossas matérias produzidas por nossa equipe de jornalismo no portal menina.com.br. Agora tem um espaço para você do trecho. Alô, amigo do caminhão.
1: Tô fazendo frente, portando isso.
0: Vamos de informação, olha só, gente, mais da metade dos caminhões fiscalizados pela Polícia Rodoviária Federal durante a Operação Serra Segura apresentou irregularidades. A mobilização realizada na última quinta-feira vistoriou 296 veículos de carga em 10 pontos estratégicos espalhados pelo estado do Paraná, resultando na aplicação de 391 autos de infração. Diante do alto índice de inconformidades, as equipes policiais retiveram 160 caminhões ou recolheram seus documentos de circulação. A operação foi planejada com o objetivo central de identificar problemas graves de manutenção e tirar de circulação os veículos que oferecem risco iminente à segurança viária. A maioria das falhas encontradas estava ligada a equipamentos obrigatórios, ineficientes, inoperantes ou em desacordo com as normas vigentes. Além disso, a fiscalização flagrou um total impressionante de 88.306 quilos de excesso de peso distribuídos entre os veículos autuados na ação. É importante que os donos de caminhões e empresas se preocupem, né, com seus caminhões para minimizar o máximo possível os problemas nas estradas, com acidentes graves, gravíssimos e muitas vezes com vítimas fatais. Bom, amanhã tem mais informação para você, meu amigo do trecho. Alô, amigo do caminhão.

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chegando agora, né? Fique à vontade, esse é o nosso ranchinho, te aproxega, puxa uma cadeira, um banco, vamos fazer um café, vamos preparar aqui um delicioso chimarrão pra gente ficar juntos até às 6 com muita música sertaneja boa.

amigo, então minha amiga, espero que vocês tenham gostado do nosso encontro de hoje. Ficamos aqui com essas aí para fecharmos, né? O nosso sertanejo bom demais, mas prometendo voltar amanhã, já sexta-feira, para mais uma edição bem cedinho, às 4 da manhã.

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0: muito bom dia para você. 6:01, Jornal da Menina começando nesta quinta-feira. Seja muito bem-vinda, dia 15 de outubro de 2026. Estamos chegando com as principais informações aí desse comecinho de dia. Você que tá amanhecendo mais uma vez aí com a Rádio Meninas. Grande abraço, ótima quinta para você. Tempo nublado nesse momento aqui na nossa região de Blumenau, temperatura 19 graus no Ramiro e no Água Verde, as duas estações aí do Alerta Blue. Sou o Rodrigo Vieira, tô chegando por aqui com a nossa equipe de jornalismo. Vamos juntos até as 8:00 da manhã. Jefferson Fagundes, muito bom dia.
1: Tudo bem, Rodrigo Vieira? Bom dia para você, bom dia para o nosso ouvinte da Rádio Menina, que cedinho já liga o rádio, abre o aplicativo, vem para a rede social, enfim, se conecta de alguma maneira com a Rádio Menina. Hoje, dia 15 de outubro, dia da mulher rural, e hoje também é o dia do professor. Parabéns a todos os professores pelo dia 15 de outubro. São as datas comemorativas de hoje, Rodrigo.
0: Parabéns aí a todos os professores nessa profissão que todo mundo, né, tem contato, não adianta, né? Então, uma hora ou outra você vai passar por um professor e a gente tem que cada vez mais valorizar essa categoria. Parabéns, vamos dedicar esse Jornal da Menina aí para os nossos professores. 6:02, tem alguma coisa de Oktoberfest por aí hoje, Jefferson?
1: Temos mais uma vez, né? Oktoberfest em destaque, e a gente quer que você curta, né? O Parque Vila Germânica por conta aqui da Rádio Menina, e a gente vai repetir a dose, viu, Rodrigo? Hoje mais dois pares de ingresso para você curtir o dia de hoje da Oktoberfest Blumenau por conta da Rádio Menina, ou seja, dois pares de ingresso. No finalzinho a gente sorteia aqui para nossa audiência, viu, Rodrigo?
0: Que maravilha, hein? Mais dois pares de ingresso aí para curtir a quinta-feira de Oktoberfest, vale a pena, hein? Então manda o WhatsApp aí, 2102-6519, 2102-6519, o nosso WhatsApp para você ganhar dois ingressos, tá bom? Você vai ganhar dois ingressos aí do Jornal da Menina, lá pertinho das 8, como falou o Jeff, a gente vai fazer o sorteio. Vamos, um par vai ser para professor, pode ser?
1: Ah, pode ser. Se tiver algum professor ligado e quer ir para Oktober, manda mensagem no 2102-6519 e a gente faz um sorteio entre os professores. Boa.
0: Fechou, então. R$24 é o valor do ingresso hoje, a meia entrada 12, cobrança a partir das 6 da tarde, né? A quinta-feira aí de Oktoberfest, já na segunda semana da festa. Então, um par aqui vai ser para um professor ou uma professora. Então, se você é professor ou professora e quer curtir na faixa hoje é Oktoberfest de Blumenau, por favor, manda mensagem aqui e o outro par vai ser para geral aí acompanhando o jornalismo da menina. Vamos às nossas manchetes, 6:04 agora.
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0: Destaques do dia. Como é que foi o setor policial, hein, Jeff?
1: Temos movimentação em Blumenau e também na região, Rodrigo. Aqui em Blumenau teve prisão. Aqui em Blumenau teve prisão por tráfico de drogas, inclusive a prisão de um homem que já era investigado por plantação de maconha. Isso aconteceu na Itopava Norte e ontem esse homem foi detido, inclusive, com entorpecente. Tráfico de drogas também no Badenfurt, aqui em Blumenau, um homem estava sendo procurado por esse crime. Tivemos ainda no nosso giro aqui pela região mais tráfico de drogas. Em Gaspar, em um residencial, também teve prisão sendo efetuada pela Polícia Militar. No município de Timbó, encontraram um carro abandonado. Foram verificar, é um carro que tinha sido roubado, encontraram e esse veículo vai ser restituído ao proprietário. Vou trazer os detalhes de todas essas informações no nosso giro pela segurança pública aqui na primeira edição do Jornal da Menina, Rodrigo.
0: Vamos de trânsito agora, unidade móvel já em destaque, o Gabriel Lângaro tá chegando ao vivo com as primeiras informações e direto nas ruas. Alô, Gabriel, bom dia.
3: Fala, Rodrigo, bom dia para você, bom dia para nossa equipe da Rádio Menina. Daqui a pouco as principais informações que vêm do trânsito aqui na cidade. E, infelizmente, né, tivemos um registro ontem de um motociclista que morreu após uma colisão frontal, né? Ele bateu de frente contra um outro carro na rua Hermann Ruscher. Daqui a pouco trago mais informações acerca dessa situação. Teve jovem de 21 anos também com ferimentos, bateu contra um carro, foi levado para o hospital. Rua Alberto de Campos, ali nas proximidades do Parque Vila Germânica, corpo de bombeiros também foi mobilizado, né? Por conta de um acidente com o condutor de uma moto, né? Que acabou caindo sozinho ali na rua Alberto de Campos. Daqui a pouco eu trago as principais informações que vêm do trânsito, junto com outras da nossa unidade móvel, Rodrigo.
0: Combinado, valeu, Gabriel. Já o Lângaro vem aí com as notícias pra gente da unidade móvel. 6:06 agora. Tem notícia importante que chega de Brasília com a Rita Sardi, aprovação do fim da escala 6-1, hein? Ontem no Senado. Rita Sardi, é com você então a manchete.
4: O Senado Federal concluiu nesta quarta-feira a votação da proposta de emenda à Constituição que acaba com a escala de trabalho 6-1, modelo em que o trabalhador atua 6 dias e tem apenas 1 dia de folga.
0: Já os detalhes, daqui a pouco você vai acompanhar o restante aqui da reportagem com a Rita Sardi. Eleição na FURB ontem, Comissão Eleitoral da FURB divulga o resultado do segundo turno, Ricardo Bittencourt, candidato a reitor, é eleito. Com a maioria dos votos aí no segundo turno, ganhou do adversário que era Feliciano Alcides Dias. Já a gente vai trazer detalhes aí da eleição ontem na FURB, a escolha então da comunidade acadêmica, professores, servidores, estudantes do novo reitor da FURB, Ricardo Bittencourt, é eleito, portanto, o novo responsável pela Universidade Regional de Blumenau. Agora eu vou chamar o repórter Cristiano Silva, que vem com o destaque dele, que é na área da saúde, aquilo que a gente comentava ontem aqui, o Cris preparou uma reportagem sobre aquele cadastro aí na área da saúde pública aqui em Blumenau. Alô, Cris, bom dia.
5: Olá, bom dia, Rodrigo, Jefferson, Gabriel, Adriano e você ouvinte do Jornal da Menina, primeira edição. Agentes de saúde iniciam recadastramento de moradores atendidos pelo AG do Centro. O trabalho deve ser concluído até dezembro, com a atualização dos dados de cerca de 23 mil pessoas. Daqui a pouco eu volto com mais informações.
0: Valeu, Cris. Até já então. O Jefferson Fagundes vem com outros destaques agora, Jefferson.
1: O registro da natureza, Rodrigo, que deu muita visualização, né, no portal Menina, nas redes sociais, aqui em Blumenau, bugios ruivos, né? Uma espécie ameaçada de extinção foi avistada, né? Em uma ponte, aquelas pontes de fauna aqui em Blumenau, imagens capturadas ali na região da Gustavo Zimmermann, na Itopava Central. Daqui a pouquinho a gente vai mostrar na live essas imagens para quem tá conectado e também trazer, né? Esse trabalho que é realizado aqui em Blumenau no sentido de preservar, né? A fauna, animais ameaçados de extinção aqui na nossa região. Daqui a pouquinho os detalhes aqui na Menina.
0: Muito bem, vamos colocar essa imagem também na live daqui a pouquinho aqui para você acompanhar. E no esporte, o que nós vamos ter? O Adriano vai trazer pra gente agora as manchetes desta quinta-feira, já o final de semana quase chegando. Adriano Franco, bom dia.
6: E aí, Rodrigo Vieira, bom dia para você, pro Jefferson, pra audiência menina. Claro que vamos falar sobre Libertadores e Sul-Americana. Pela Libertadores, o Palmeiras saiu na frente do Fluminense jogando no Maracanã. Já pela Copa Sul-Americana, o Atlético Mineiro fez praticamente uma partida perfeita e venceu o Montevideo City Torque em Belo Horizonte. E falaremos também, Rodrigo Vieira, sobre a Olesk. Está acontecendo na cidade de Lages esta etapa estadual em que Blumenau já conquistou 36 medalhas. A competição vai até o dia 18 de outubro e vou trazer detalhes aqui no microfone da menina, Rodrigo Vieira.
0: Fechou então, tem tudo isso e muito mais. Jornal da Menina, só começando para você.
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0: 6:09 agora, uma passadinha aqui na internet. PEC que acaba com a escala 6-1 é aprovada no Senado em segundo turno. Mais tempo para viver, diz Lula, após votação no Senado. Escala 6-1, confira como cada senador votou. Plenário do Senado deve analisar hoje a PEC da Segurança Pública. Fiesp alerta que nova escala afetará setores essenciais. Veja quem foi o único parlamentar a votar contra. Fim da escala 6-1 exigirá negociação coletiva de cada setor. São manchetes aí que repercutem agora nesse comecinho de dia. Ainda outros destaques. Indústria projeta inflação impacto de 267 bilhões de reais após a aprovação do fim da escala 6-1. Com o fim dessa escala, bares e restaurantes apostam em PEC do trabalho flexível. Dentro de cabine, caminhoneiro do Rio Grande do Sul morre após engasgo durante refeição. 15 anos de prisão, justiça condena 4 homens por estupro coletivo contra adolescente no Rio de Janeiro. Criticou o voto, Érica Hilton comenta sobre voto favorável de Flávio ao fim da 6-1. Friagem fora de época, 2 massas de ar frio tem data para avançar pelo Brasil. Itaú, Bradesco e Santander realizam leilões de imóveis em 24 estados. No portal Menina Blue, a notícia triste, né, do acidente de moto ontem ali na Herman Usher. Motociclista de 63 anos morre em acidente na rua Herman Usher em Blumenau. Tá aqui a notícia para você acompanhar no portal Menina. Daqui a pouco Gabriel Lângaro trazendo mais informações. Caminhão de lixo cai após ponte de madeira ceder em Gaspar. Blumenau atende até 20 pacientes por mês em cuidados paliativos pelo SUS. Buracos na rua Erichmeyer revolta moradores e causa prejuízos a veículos em Blumenau. Acesse agora aqui o nosso portal, tá com muita, muita informação para você, portalmeninablue.com.br. Estamos esperando você dar uma passadinha aí no nosso site todos os dias, hein? Reforçando aqui o nosso WhatsApp, 2102-6519, para você mandar aqui o seu bom dia, mandar o seu alô e falar também, né, que você quer ganhar dois ingressos aí para hoje curtir a Oktoberfest. Nós temos dois pares aqui, tá? Um par vai ser para professores que estão nos acompanhando, vai ser exclusivamente um sorteio para professores. Então, se você é professor, pelo dia do professor que é hoje, você vai ganhar ingressos na faixa para curtir a Oktoberfest. Merece, merece muito, né? E o outro par, então, vai ser para geral, para os nossos ouvintes que estão acompanhando. Então, 2102-6519. A Karina da Itopava Central já pediu os ingressos aqui. A Anísia Roncalho também já mandou, ó, quero ganhar esse ingresso aí. Aí, Anísia do Garcia, acompanhando a menina. O João do Garcia também já tá participando aqui do sorteio. Ótima quinta aí pra você. Valério e Patrícia da Blumob. Valeu, amigos. Um abraço. Bom dia, Rodrigo. Parabéns pela performance aí no desfile. Ah, deixa um obrigado pelo carinho aí com o meu filho Isaac. O abraço que você deu nele foi tudo pra ele. Foi falando o caminho todo que me abraçou. Tá bom? Um abraço pro Isaac aí. As crianças são especiais, né? Eu trato criança com um carinho diferenciado no desfile, porque elas merecem, né? Ele mandou aqui elogios, enfim, parabéns aí, somos teus fãs, valeu, obrigado, queridos, valeu. Esse casal que trabalha junto aí no transporte coletivo, que bacana, né? Marido e mulher trabalhando na Blumob, estão trabalhando no busão agora, radinho ligado, adivinha onde? Na menina. Valeu, daqui a pouco eu dou mais uma passada aqui no WhatsApp. Se você mandar áudio, daqui a pouco o seu áudio pode ir pro ar também, tá? Então manda o seu áudio aí querendo ganhar ingressos para Oktoberfest. Ah, e sobre o dia do professor, vamos prestar aquela homenagem para os professores também aqui, através do WhatsApp. Lembra de algum professor seu? Aí com certeza que sim, né? Não tem como a gente não lembrar de um professor inesquecível da nossa vida, aquele professor que te marcou. Daqui a pouco, né? Pelo jeito dele, pela forma que ele ensinava, aquele professor que era mais carrancudo, talvez mais bravo, pegava no seu pé, que você não esquece nunca. Manda aqui, manda no WhatsApp, quero saber. Vamos homenagear os professores. Daqui a pouco você fala de um professor, uma professora sua aí do passado, que tá até ouvindo, hein? Daqui a pouco eles estão até ouvindo e vão ficar felizes em ouvir o nome deles aqui, de um aluno que passou pela sala de aula com esses nossos professores aí que estão na audiência da Rádio Menina. E o tempo, hein, Jefferson? Colaborou de novo ontem pro desfile. Tivemos o desfile na rua 15 de novembro, parecia que ia chover e nada da chuva cair realmente para valer, hein, Jefferson?
1: O que aconteceu foi no final da tarde, começo da noite, uma temperatura mais agradável, né? Quando o sol foi se despedindo, a temperatura ficou mais amena e propícia para o desfile. Agora 19,5 graus, Rodrigo. A nossa quinta-feira deve ter atuação de áreas de baixa pressão sobre Santa Catarina. Isso favorece o tempo instável, céu nublado, condição para pancadas isoladas de chuva com trovoadas entre a tarde e à noite. A meteorologia está colocando que não se descarta o risco para chuva intensa em curto espaço de tempo. Fica esse alerta. Mínima entre 18 e 20 graus, agora estamos com 19, e a máxima entre 24 e 26 graus. A gente atualiza essas informações perto das 7 horas da manhã com o time de meteorologistas do Alerta Blue participando aqui com a gente.
0: 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Rápido intervalo, daqui a pouco a gente já tá de volta, hein? 6:16 agora.

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13: Estamos de volta por aqui com o jornalismo da Menina, 6:20. Lembrando que sobre a eleição da FURB ontem, né? O novo reitor, o Ricardo Bittencourt, vai conversar com a gente daqui a pouquinho, tá? Já a gente vai entrevistar aqui o novo reitor, eleito aí da Universidade Regional de Blumenau, Ricardo Bittencourt, que venceu com 52,04% dos votos válidos contra 47,96% da outra chapa e foi o segundo turno das eleições ontem na FURB aqui em Blumenau. A gente vai trazer daqui a pouquinho as informações, ainda vai ter a homologação do resultado, né? A chapa segue agora para eleição no Conselho Universitário da FURB, o CONSUNI, e depois CONSUNI, na verdade, esse é o nome, né? E depois vai o encaminhamento aí para o prefeito dia 11 de novembro. Esse é o rito aí da burocrático, né, na FURB, de 2027 até 2030, essa gestão nova aí da Universidade Regional de Blumenau, a posse dos eleitos está agendada para o dia 31 de janeiro do ano que vem. Mas vamos aqui para o WhatsApp de novo, ó, vamos dar uma passadinha por aqui. Quem tá mandando WhatsApp, até com foto aqui, Rodrigo, muito bonito ontem o desfile, você passou por mim, não parou para bater uma fotinho, hein? Você que é meu companheiro de toda manhã. Tem hora que não dá, né? A gente passa reto ali e vai embora, né? Não dá para ver todo mundo, infelizmente, ó. O próximo vou levar um cartaz bem grande. Minha foto, Rodrigo, kkkkk, te adoro, tá bom. Cecile, também te adoro. Celice, será que é isso, Celice? Ou será que o corretor deu uma alterada aqui, né? Pode ser que seja isso, né? Então, Celice, né? Pelo menos foi o que escreveram aqui da Rui Barbosa no Progresso, tá aqui com os filhos, tomando um cafezinho da manhã, uma bolachinha, um cafezinho. Já estamos à espera aqui do Jornal da Menina, ela mandou um pouquinho antes das 6 horas aqui a mensagem. Um abraço para você e para as crianças aí no Progresso. João do Garcia, o sol já tá quase aparecendo, eu quero participar aí dos ingressos, tá participando, João. Um abraço para você. Aqui no WhatsApp também, outras mensagens chegando, 21026519. Charlene que tá falando, manda um parabéns para minha filha Stephanie, que é professora, e para as meninas das Meia Lua. Thalita, Tainara, Nica, Charlene, ótimo dia para vocês aí, meninas, e parabéns para Stephanie, a filha da Charlene, dia do professor hoje. A Marciana da Fortaleza, bom dia, Rodrigo, quero parabenizar todos os professores, mas em especial minha irmã Marlise e minha sobrinha Bruna, que são professoras no CI Edgar Sassi na Fortaleza. Manda esses ingressos da Oktoberfest para nós. É a Marciana da Fortaleza interagindo por aqui. Bom dia, minha homenagem vai para a professora dos anos 71 e 72, senhora Mariana Vaz, hoje moradora em Timbó. Sua ex-aluna Magrit Kat agradece os ensinamentos na formação da personalidade dos alunos. Boa, Magrit, é isso aí, tem que homenagear os professores aí do passado. Quem mais aqui no WhatsApp? Nunca vou esquecer da professora Rosilene, do Lúcio Esteves. Entrei da primeira série sem saber nada e com todo o amor da profissão, ela ensinava uma coisa para mim, mais dois alunos, o resto da turma outra coisa. Na metade do ano eu já sabia ler. Obrigado, professora Rosilene, nunca vou te esquecer. Ana Cláudia Coelho, ô professora Rosilene, se tiver audiência aí do Lúcio Esteves, né? Um abraço para você e da sua ex-aluna aí, a nossa querida Ana, ouvindo o Jornal da Menina. Vai mandando seu WhatsApp para cá, 21026519. O assunto do dia hoje também é a escala 6x1, né? Vamos trazer uma reportagem já agora, 6h24, que é na verdade o fim da escala 6x1, né? O Senado aprovou ontem 2 turnos, já o texto vai para promulgação. A PEC prevê jornada máxima de 40 horas semanais, 2 dias de descanso, então remunerado, e manutenção dos salários. Agora tem a 5x2, não a 6x1 agora. Mudou a escala de trabalho aí, vai mudar, né? Para muitos trabalhadores. Reportagem da Rita Sardi, direto de Brasília, com essa informação agora em detalhes pra gente.
14: O Senado Federal concluiu nesta quarta-feira a votação da proposta de emenda à Constituição que acaba com a escala de trabalho 6x1, modelo em que o trabalhador atua 6 dias e tem apenas 1 dia de folga. A proposta contou com o apoio de parlamentares da base governista e da oposição. Foram 75 votos favoráveis e 1 contrário do senador Hamilton Mourão nos 2 turnos de votações. As bancadas de partidos oposicionistas foram liberadas para votar conforme a posição de cada senador. Para acelerar a tramitação, a líder do governo no Senado, Tereza Leitão, apresentou um requerimento para permitir a votação dos 2 turnos no mesmo dia. Pouco antes da votação, nossa reportagem conversou com o senador catarinense Esperidião Amin, do Progressistas. Vamos ouvir o que ele disse.
15: O meu partido já se posicionou, a minha bancada, nós votaremos pela sua aprovação. Mas não há dúvida de que a repercussão vai ser assimétrica, ou seja, vai ser desigual. Pessoalmente, eu acho que a nossa indústria, especialmente a média e grande indústrias, elas terão relativa facilidade para se modernizar. Ou seja, era necessária essa modernização. E segundo, já temos o 5x2 em setores estratégicos de Santa Catarina, em matéria de indústria. As dificuldades maiores, mais sensíveis, serão o setor de serviços, que ainda vai receber o impacto da reforma tributária, os micro e pequenos empresários.
14: O texto prevê a redução da jornada máxima de trabalho de 44 para 40 horas semanais, sem redução salarial. Também estabelece 2 dias de descanso remunerado por semana, preferencialmente aos domingos. A implementação será gradual. 2 meses após a promulgação da emenda constitucional, o limite semanal cairá para 42 horas. Depois de mais 12 meses, a jornada máxima será reduzida para 40 horas semanais. Esperidião Amin defende uma correção posterior de impactos negativos.
15: Então, o que eu defendo é que o Congresso, talvez com apoio de entidades como a Fundação Getúlio Vargas, que tem especialização nessa questão do acompanhamento do emprego de mão de obra, para que nós possamos corrigir os impactos negativos da maneira mais rápida possível. Agora, imaginar que nós estamos aprovando um bem, só o bem, isso não é verdade. 5 por 2 é um bem, mas a escala de trabalho não flexibilizada vai dar grandes problemas. E quem mais dificuldade terá não serão as grandes empresas industriais, serão as médias e pequenas empresas de prestação de serviços.
14: Para a Fiesc, Federação das Indústrias do Estado de Santa Catarina, esse não é o momento de mexer na jornada de trabalho às vésperas do segundo turno das eleições. Para a entidade, a redução pode inviabilizar pequenos e médios negócios, além de pressionar os preços dos produtos, alimentando a inflação. De Brasília, da Rede de Notícias Acaerte, repórter Rita Sardi.
13: Valeu, Rita Sardi, muito obrigado aí pela sua participação, pelas informações, informação importantíssima, né? Lembrando que o Esperidião Amin votou a favor do fim da escala 6 por 1, a Ivete da Silveira, aqui senadora de Santa Catarina, que tem mais 4 anos pela frente também, votou favorável, lembrando que o Amin agora encerra, né? O mandato dele final do ano, e o Jorge Seife de Santa Catarina também votou sim. Todos eles votaram sim, com exceção de um senador do Republicanos do Rio Grande do Sul, Hamilton Mourão. Foi o único que foi contra aí a escala 6 por 1, o fim, né? Da escala 6 por 1, a criação da 5 por 2, o restante aí dos senadores de todos os partidos, todos eles foram favoráveis aí a essa mudança, então, inclusive, né, o candidato a presidente da República, Flávio Bolsonaro, do PL do Rio de Janeiro, né? Lembrando que ano que vem a gente tem 2 novos senadores, Caroline de Tone e Carlos Bolsonaro, né? O irmão do Flávio Bolsonaro, filho do ex-presidente Jair Bolsonaro, né? Que ganhou a eleição aqui em Santa Catarina. Aliás, ainda hoje quero trazer uma informação que eu tenho aqui sobre a Carol de Tone, né? Você que votou daqui a pouco na Caroline de Tone aí para senadora da República, daqui a pouco ela que foi eleita, né? Senadora, a gente deve, obviamente, conversar com eles em breve, aí também os nossos senadores eleitos, a gente tá entrevistando aqui os nossos candidatos eleitos aí naquele domingo de eleição, lá no comecinho do mês, né? Não domingo passado, no domingo retrasado, a gente vai abordar ainda, né? Esses outros cargos, né? Além dos nossos deputados que a gente ainda tá entrevistando aqui na Rádio Menina. E sobre a Carol de Tone, eu tenho uma informação que eu vou trazer daqui a pouquinho, tá? Ainda hoje uma informação em primeira mão aqui pro ouvinte da Menina sobre a Caroline de Tone, o futuro dela lá em Brasília e mudanças aí que a gente pode ter em relação à função dela em Brasília, viu? Uma informação importantíssima. Daqui a pouco eu vou trazer aí a notícia aqui para você, ouvinte da Menina, a informação aí para você acompanhar. 6:30, 6:30, vamos de polícia agora.
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13: Jefferson Fagundes trazendo as atualizações aí das ocorrências. Vai lá, Jeff.
18: Aqui em Blumenau, a Polícia Civil agiu nas últimas 24 horas em situações de tráfico de drogas. Teve uma prisão de um homem que até foi apontado como responsável por uma plantação de maconha descoberta, né? Lá em julho deste ano. Bom, esse homem investigado por tráfico de drogas foi preso em flagrante na quarta-feira ali no bairro Itopava Norte. A Polícia Civil apreendeu 140 gramas de skunk, dois celulares e um veículo BMW X3. Essa prisão aconteceu durante o cumprimento de mandado de busca e apreensão. O investigado foi localizado em um posto de combustíveis que fica próximo à casa dele, né? E informou aos policiais que havia droga no veículo. Segundo a Polícia Civil, ele é apontado como responsável por uma plantação de maconha descoberta no mês de julho. Na ocasião, a gente trouxe, né, essa notícia, essa plantação que havia sido descoberta lá no bairro Itopava Norte também. Na ocasião, os policiais localizaram 187 plantas, ou seja, 187 pés de maconha. Ele foi encaminhado, né, à unidade policial e agora vai responder, né, pelo crime de tráfico de drogas. Falando em tráfico de drogas, teve ação da Polícia Civil ontem também ali no Badenford. Um homem que estava foragido, inclusive, né, por tráfico de drogas e associação para o tráfico, foi preso no Badenford ontem à tarde. A prisão foi realizada pela Polícia Civil. Foi uma prisão feita por meio do Departamento de Investigações Criminais, o DIC, após um trabalho de levantamento de informações. Teve ali também a atuação da inteligência da Polícia Civil. O mandado de prisão foi expedido pela primeira vara criminal da comarca de Blumenau. Após ser detido, o homem já foi levado para o presídio regional de Blumenau para o cumprimento da sua pena. Enfim, vai ficar à disposição da justiça. Tivemos situação de tráfico de drogas também na nossa região. É uma ação da Polícia Militar, dessa vez no município de Gaspar. Um homem foi preso suspeito, né, de ter envolvimento com tráfico de drogas. Uma abordagem da Polícia Militar que aconteceu no residencial Pacoville 3, em Gaspar. Essa ocorrência, de acordo com a Polícia Militar, ocorreu durante rondas, foi registrada durante rondas preventivas que a polícia estava realizando ali na região, que é um local que ainda está em construção, né? Não tem ali muita iluminação. Os policiais estavam fazendo uma ronda por ali. Segundo a Polícia Militar, o homem estava ao lado de uma motocicleta, apresentou um comportamento suspeito, um certo nervosismo quando a viatura se aproximava. Durante a abordagem, os policiais encontraram porções de crack, maconha e também cocaína, além de materiais utilizados para embalar a droga. Os policiais, né, apreenderam toda essa droga, também R$355 em dinheiro e dois celulares, além de papel filme. Tudo foi encaminhado para a delegacia de Polícia Civil. Agora os materiais ficam à disposição das autoridades. E para fechar o nosso giro também pela região, um veículo que tinha um registro de roubo foi encontrado abandonado no município de Timbó. Um Chevrolet Corsa que tinha esse registro de roubo foi encontrado ontem à noite abandonado ali no bairro Tirolês, né, no município de Timbó. A Polícia Militar foi chamada, era por volta das 10:30 da noite, para verificar uma denúncia. Tinha ali um veículo, né, que não estava lá, atitude suspeita, os moradores acharam estranho e no local encontraram esse automóvel de cor cinza. Os policiais fizeram aquela consulta no sistema e viram, esse veículo tinha um registro ativo de roubo. A Polícia Militar foi comunicada, a Polícia Civil também, e levaram, né, o veículo até o pátio e agora todo o trabalho, né, para devolução do veículo ao proprietário. São as principais informações, é o nosso giro aqui pela segurança pública no Jornal da Menina, primeira edição.
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13: Pouca gente retorna com mais informações para você, inclusive o trânsito com o Gabriel Lângaro, 6:36, está virando o reloginho agora, a temperatura 19 graus em Blumenau.
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2: 20 para as 7. Agora vamos trazer o trânsito para você. O repórter Gabriel Lângaro tem informações aí atualizadas nas ocorrências das últimas horas, inclusive o acidente com morte ontem ali na rua Hermann Ucher, em plena luz do dia, e ontem à tarde, batida ali que tirou a vida de um homem de 63 anos de idade. Gabriel Lângaro, é com você agora as informações.
3: Vamos lá, Rodrigo, né? Essa informação que vem da Hermann Ucher, né? A região do Grande Garcia, né? No bairro Valparaíso. Homem de 63 anos acabou morrendo. A identificação deste homem ainda não foi, né, revelada. A identificação desse motociclista de 63 anos que morreu, então, nessa colisão que envolveu um carro e uma moto, né? Naquela via, essa via que é importante, né? Ligação ali do Grande Garcia. Segundo o Corpo de Bombeiros, a vítima estava na condução de uma moto, né? Foi encontrada pelas equipes de resgate já com politraumatismos, né, sem sinais vitais, ou seja, já estava sem vida no momento da chegada do socorro. A morte foi constatada ainda no local, né, sem a possibilidade de nenhuma reversão ali no quadro, foi confirmada pelo médico do SAMU. O carro era conduzido por um homem de 54 anos, esse não teve ferimentos. Lembrando que a polícia científica também foi acionada para fazer, né, a recolha ali do corpo. Guarda Municipal de Trânsito também esteve no local para registrar o boletim de ocorrência, né, o boletim do acidente. Até o momento, a dinâmica desse acidente não foi esclarecida e nem mesmo, né, a identidade da vítima, como eu mencionei anteriormente. Claro que a dinâmica desse acidente deve ser, né, apurada pelos órgãos competentes, as autoridades, né, de segurança no trânsito devem apurar quais foram as causas desse acidente, né? Foi uma reta ali da rua Hermann Ucher, que envolveu então uma moto Honda CG 150 Titan e também uma Kia Sportage. O corpo então foi pro IML, enquanto a moto foi liberada por um condutor habilitado, depois que os procedimentos periciais, né, serão realizados também em decorrência deste acidente. Seguindo com as informações do trânsito, outras, né, informações, outras movimentações nas ruas de Blumenau. Rua Amazonas, também ali na região do bairro Garcia, teve um acidente também que envolveu um Toyota Etios de Blumenau, conduzido por uma mulher de 49 anos, saiu ilesa, e uma moto Honda CG 160 de Blumenau, piloto 21 anos, ficou ferido com impacto e foi para o Hospital Santo Antônio com o corpo de bombeiros.

0: com a queda, ele acabou caindo sozinho ali na via e foi para o Hospital Santo Antônio. Bairro Itopavazinha, já fechando nosso giro de ocorrências. Também, né, um Renault Master Furgão, conduzido por um homem de 47 anos e um Fiat Palio, acabaram colidindo. No Palio tinha um homem de 57 anos na direção, os dois motoristas saíram ilesos, porém a passageira do Palio, 60 anos, sofreu ferimentos e foi atendida pelo Corpo de Bombeiros, mas foi liberada ali no local mesmo, né, depois que passou pela primeira avaliação do Corpo de Bombeiros no bairro Itopavazinha. São as principais informações que vêm do trânsito em relação às ocorrências. Trânsito, de modo geral, fluindo tranquilamente aqui na cidade de Blumenau. Daqui a pouco o motorista pode enfrentar alguma lentidão, né, nas principais vias, especialmente ali de Itopava Central, que já vejo uma movimentação próximo ali ao viaduto da Mafisa. Daqui a pouco tem informações também na nossa unidade móvel, Rodrigo.
1: Ok, valeu, Gabriel. Já ele retorna com a unidade móvel da menina. Infelizmente, né, gente, essa morte aí na rua Hermann Uscher, né, é uma rua onde há muitos relatos aí de ultrapassagem, né, e aí carro, moto, muita moto também podando agora de manhã aí, eu recebo muito relato nesse sentido, né, o trânsito para e as motos vêm podando, tem muita gente daí que cruza Hermann Uscher, né, de um lado para o outro e pode daqui a pouco pegar uma moto aí no meio do caminho, é muito perigoso, tem que tomar muito cuidado, viu? Aqui no WhatsApp, eu rapidamente vamos registrar, 7:15, mando um abraço para todos os professores da EBM Almirante Tamandaré, em nome da PP e direção, por todo empenho e dedicação, ontem no desfile da Outubro, a banda do Almirante abriu o desfile. Olha a foto da banda, Silvane, que é a diretora adjunta, que mandou pra gente aí, parabéns, a escola tá muito bem cuidada, eu fui ali no dia da eleição, e vi que realmente a Almirante Tamandaré, na Ponta Aguda do Anel, Vera Norte, uma escola muito, muito bem cuidada, tudo pintadinho, né? Tudo legal lá, show de bola. Parabéns aí, Silvane, você e toda a direção, os professores, aí a comunidade como um todo, né? Os alunos, a PP, por cuidar do Almirante, essa escola tão querida aí da Ponta Aguda. Texto Salto, um abraço para Eliane, bom dia, Rodrigo e amigos, todos os ouvintes, valeu, Eliane, obrigado pelo teu carinho. E ó, não esquece que a gente tem aqui dois pares de ingressos para você curtir hoje a Oktoberfest de Blumenau. A Maristela tá querendo ganhar os dois ingressos, tá concorrendo aqui, Maristela, ótimo dia aí para você, tá bom? Lembrando que um par vai ficar com professores, tá? Um professor ou uma professora, né? Um professor vai ganhar porque hoje é o dia do professor, então a gente vai dar um par para um professor ou para uma professora, aí o outro par vai ser para geral, aí ouvinte da menina, então capricha no seu WhatsApp, manda áudio para cá já, vou colocar no ar alguns áudios aqui, 21026519, para você participar. Agora a gente vai conversar com o reitor eleito da FURB ontem aí no segundo turno.
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1: Primeiramente, parabéns aí pelo resultado, professor Ricardo, que está em linha conosco, Ricardo Bittencourt, ontem ganhou o segundo turno, né? Chapa 2, teve 52,04% dos votos contra 47,96% da chapa 1, que era o candidato a reitor Feliciano Alcides Dias. E parabéns já pelo dia do professor, né, Ricardo? Tudo bem contigo? E nos conte um pouquinho aí desse resultado de ontem, como é que vocês receberam aí essa aprovação nas urnas? Muito bom dia.
4: Muito bom dia a todos os nossos ouvintes. Foi uma felicidade bastante grande, né? Sabemos dos grandes desafios que nós temos na nossa universidade, mas temos muita capacidade dentro da nossa universidade para a gente superar esses desafios e continuar fazendo com que a FURB mantenha o seu protagonismo aqui na nossa região, né? Formando quadros, gerando conhecimento e fazendo a diferença na vida de muita gente.
1: A chapa do senhor aí, o nome é Novos Caminhos, né? Quais são esses novos caminhos que o senhor pretende, né, dar à FURB nesses próximos anos aí até 2030, professor?
4: Então, quando a gente escolhe o nome Novos Caminhos, né, a gente pensa que a universidade, ela tem 62 anos, com uma estrutura que foi pensada já há muito tempo, e na sociedade que a gente vive atualmente, nós, com toda a dinamicidade que tem, né, nós precisamos traçar novos caminhos para que a gente continue, né, sendo uma universidade que tenha inovação permeando, né, o que a gente chama de tripé da universidade, que é a pesquisa, o ensino e a extensão. Então, quando a gente fala em novos caminhos, é a gente realmente traçar novos caminhos, né, para que a FURB continue sendo

0: tão importante no nosso desenvolvimento e na formação das pessoas que passam pela universidade e também toda a comunidade da nossa região que, de alguma forma, tem relação com a nossa universidade.
1: Muito bom. Quando a gente, né, fala de reitor, reitora, muitos já têm na cabeça, às vezes, uma pessoa, né, com mais idade, mais velha, enfim, né, eu vejo que o senhor é mais jovem, né? Qual é a idade do senhor, reitor?
0: Olha, não sou tão jovem.
1: Ah, assim, não, é?
0: Tenho 44 anos.
1: Ah, mas é jovem.
0: Os meus joelhos não dizem que sou tão jovem.
1: Mas 44 é jovem, né? Parabéns aí, né? Pelo resultado, é bom, né? Uma pessoa também com essa idade assumir aí, né? A nossa FURB. Parabéns mesmo, a gente fica contente com isso.
0: Sim. Inclusive hoje é meu aniversário, né? Então, bastante
1: Olha
0: feliz.
1: Só.
0: Completo 44 anos hoje. Mas bastante feliz, né? Apesar da idade, nós temos uma experiência bastante grande dentro da universidade. Já passamos por vários setores da universidade e ficamos muito felizes, né? Com essa confiança que a nossa comunidade universitária depositou na gente.
1: Legal, o senhor já foi chefe, né, do Departamento de Ciências Naturais, já desde 2017, depois da divisão de pós-graduação da FURB, e a formação inicial do senhor agrônomo, é isso?
0: Isso, eu sou engenheiro agrônomo.
1: Engenheiro agrônomo, muito bem. Então tá aqui o doutor também, o doutor Ricardo, né, Bittencourt, que assume a FURB. Já é oficializado ou tem alguma outra etapa agora, reitor, a ser seguida aí, burocraticamente?
0: Tem mais algumas etapas a serem seguidas, né? A gente teve a consulta pública ontem, agora tem o processo de eleição que acontece no Conselho Universitário, e depois esse resultado vai para o prefeito, né, que é o nosso chanceler, para que ele faça a indicação do novo reitor.
1: Lembrando que a vice-reitora é Isabel Dalfenbach Machado, né? O doutor Ricardo e a Isabel comandam em a FURB pelos próximos anos. A eleição ontem aconteceu aí dentro da Universidade Regional de Blumenau. Muito se falou no passado da FURB, né? Que devido a toda a concorrência de outras faculdades, enfim, questão de faculdades aí à distância também, que poderia quebrar, que poderia, né, deixar de existir. Corre esse risco ainda ou não mais, reitor?
0: Não corremos esse risco. A gente tem, né, um cenário que é diferente, como eu falei antes, né, daquilo que a gente tinha na década de 80, de 90, início dos anos 2000. Então a gente tem um cenário diferente, mas o que a universidade faz aqui em Blumenau, nenhuma outra instituição de ensino superior faz, né? Então, tudo isso que a universidade faz é o grande diferencial. Então a gente tem desafios muito grandes pela frente, mas não corremos o risco de quebrar, não. A gente tem os desafios, mas muita capacidade, né, de continuar fazendo a diferença na vida de tantas pessoas aqui em Blumenau e região.
1: E o senhor falou muito em questão de avançar, né, as tecnologias, né, acompanhar a sociedade, enfim, as mudanças, mas para a gente entender na parte prática, assim, qual é a marca que o senhor quer deixar, quem sabe já nesse primeiro momento, é quando o senhor assumir a reitoria, que o senhor vai fazer de diferente na FURB?
0: O nosso segundo princípio norteador de campanha foi a valorização das pessoas, né? Porque uma universidade, ela não é feita somente das estruturas, né? As estruturas são importantes, os laboratórios, as salas de aula, mas as pessoas são a parte principal da nossa universidade. Tanto os nossos servidores, quanto os nossos estudantes, né? Tanto quem está ali fazendo a universidade o dia inteiro, estando em sala de aula, cuidando da nossa estrutura, dando condições para que o aluno chegue, tenha uma sala de aula limpa, fazendo com que os nossos sistemas, a internet da universidade, tudo isso esteja funcionando, mas também os nossos estudantes, né, que são os grandes protagonistas da universidade, eles possam ter uma excelente condição. Então, essa valorização das pessoas, né, é extremamente importante. E aí, quando a gente fala de valorização das pessoas, a gente acaba passando por uma série de pontos importantes da universidade que a gente precisa olhar com muito cuidado, né? Desde da capacidade dos nossos servidores de desenvolverem as suas atividades, né, com a qualidade que a gente tem, né, e a manutenção e a ampliação disso, mas também do nosso estudante de ter aquilo que eles vieram buscar, que é a formação profissional, terem isso também sempre com excelência, né? Seja a partir do ensino, né, de excelência, assim como a pesquisa, a geração de conhecimento, o avanço na fronteira do conhecimento, também, né, a relação com a comunidade, que é aquilo que a nossa universidade sempre fez muito bem, principalmente, né, quando a gente fala de FUB, porque ela nasceu desse desejo da nossa comunidade.
1: Verdade. Hoje a FURB, só para encerrar aqui, professor e novo reitor aí da FURB, está com quantos acadêmicos e quantos servidores no total?
0: A gente tem hoje, com todos os acadêmicos, em torno de 8.400 e são um pouquinho menos de 1.100 servidores no total, servidores diretos, né? Sem contar os terceirizados.
1: Ricardo Bittencourt, mais uma vez parabéns pela eleição, parabéns pelo aniversário e pelo dia do professor. Então, hoje realmente é um dia para lá de especial, hein, Ricardo? Parabéns aí.
0: Muito obrigado, parabéns a todos os nossos servidores que são docentes, e muito obrigado a toda a comunidade universitária pela confiança no nosso trabalho. Vamos em frente.
1: Obrigado aqui mais uma vez o reitor eleito ontem, que falou ao vivo já com a gente aqui da Menina. Ele com a Isabel do Febac Machado ganharam a eleição na FURB. Foram 1.795 votos de estudantes, 450 de servidores para eles, contra 1.843 de estudantes para outra chapa, mas o peso é diferente, né? O peso dos servidores é maior, 396 para a Universidade do Futuro, os votos válidos, 47,96% para a chapa 1 e 52,04% para a chapa 2, pelo que a FURB, né, divulgou para a gente aqui. Então, Ricardo Bittencourt é o novo reitor da Universidade Regional de Blumenau, eleição ontem do segundo turno, já falou, portanto, aqui na Menina, 5 para as 7, acho que dá rapidinho um WhatsApp aqui, acho que não vai dar mais tempo, deixa para depois, né? Deixa para depois, então, até o Gabriel fez uma pergunta interessante, eu esqueci de perguntar, mas a gente vai trazer o Ricardo aqui no estúdio, e é uma boa pergunta, até o Gabi tá lembrando aqui, boa, Gabriel, isso aí, federalização da FURB, né? Será que vai avançar agora nos próximos anos? É uma história que a gente ouve há muito, muito tempo, né? A professora Márcia aí foi a Brasília também algumas vezes com a equipe da FURB, mas ficou engavetado o negócio, né? Depois, quando o Ricardo estiver aqui no estúdio com a gente vai abordar esse assunto aí com certeza. Vamos pro intervalo agora, 4 para as 7.
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1: 3 para as 7, tem o nosso intervalo aqui, já já o horário eleitoral, em 10 minutos nós voltamos com a previsão do tempo. Olha o sol, hein? Sol bonito aqui em Blumenau nesta manhã de quinta-feira.
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9: 7:11, voltando por aqui, é hora da previsão do tempo ao vivo no Jornal da Menina, você acompanha as informações, deixa eu ver como é que tá a temperatura, 19, deve ter subido um pouquinho, né? 20 graus já no Ramiro e 21, na verdade, já subiu no Água Verde ali a temperatura, quase 22 graus, 21,8. Esse sol aí que tá fazendo nesta manhã de quinta-feira, hoje é dia 15 de outubro de 2026, dia do professor. Mais uma vez uma dedicatória nossa aqui desse Jornal da Menina para os nossos professores aí, ouvintes da Menina, o professor que tá indo para a escola agora, né, que tá aí sempre com a gente. Tem muito, muito professor que eu encontro aí nas ruas todos os dias e falam pra gente, né, quando a gente vai numa escola, alguma coisa assim, que são ouvintes da Rádio Menina. Muito, muito obrigado e parabéns pelo trabalho de vocês, tá bom? E agora a gente vai com a previsão e depois já o giro de Oktoberfest. Vamos falar de outubro, a 41ª Oktoberfest em Blumenau, mas agora o Gabriel Cassol vem com a informação direto do Alerta Blue. Oi, Cassol, agora bom dia para você. Quais são as informações aí da previsão do tempo?
10: Bom dia, Rodrigo, e todos os ouvintes do Jornal da Menina. Nesta quinta-feira, a atuação de algumas áreas de baixa pressão sobre Santa Catarina permanece a condição de céu nublado e tem possibilidade para pancadas isoladas de chuva com trovoadas entre a tarde e a noite da quinta-feira. Inclusive, não se descarta o risco para chuva intensa em curto espaço de tempo. A temperatura máxima hoje é em torno dos 26 graus. Amanhã, sexta-feira, o dia começa nublado, mas ocorrem algumas aberturas de sol no decorrer do dia e durante a tarde da sexta-feira vamos ter a passagem de uma frente fria que vai trazer a possibilidade para pancadas isoladas de chuva com trovoadas. Amanhã as temperaturas em torno dos 17 graus no amanhecer e máxima de 27 graus. Com as informações do tempo, direto da Defesa Civil de Blumenau, meteorologista Gabriel Cassol.
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9: Vamos com as informações de outubro. Estamos aí já na segunda semana, já tivemos 8 dias de festa, é isso mesmo, Jefferson Fagundes?
12: E um público, Rodrigo, que já superou 270 mil pessoas. Ontem o público no Parque Vila Germânica foi de 21.059 pessoas, totalizando, né, nesses dias de festa, 277.465 amantes da Oktoberfest Blumenau. E hoje, Rodrigo, à noite, né, deve ser marcada por atrações internacionais, né? Várias atrações em todos os setores. Eu destaco aqui o Vox Club das 10 às 11 da noite no setor 1. E hoje tem também, né, uma atração muito esperada lá no Galegão, Hegel Fun Band, das 9:15 até a meia-noite. Um baita show, né? Das 9:15 até a meia-noite no Galegão. São algumas das atrações do Parque Vila Germânica, além da gastronomia, o chope e vários os outros atrativos para quem gosta, né, da Oktoberfest Blumenau, para quem está também em Blumenau, muitos turistas, a cidade tá cheia, tá movimentada, e quem tá ouvindo, Rodrigo, se quer ir na festa na faixa, tem que mandar mensagem aqui no nosso WhatsApp 21026519. Hoje mais dois pares de ingressos para você curtir a quinta-feira da Oktoberfest Blumenau, são dois pares, tá bom? Como hoje é dia dos professores, a gente tá fazendo dessa maneira, um par vai para um professor ou professora e o outro par, né, para o restante dos participantes, tá bom? Então sinaliza aí que você é professor ou professora, que você já vai estar também no sorteio finalzinho do programa, né, do Jornal da Menina, primeira edição. A gente vai fazer esse sorteio e é claro, né, Rodrigo, durante toda a programação, nas nossas redes sociais, tem muita informação da Oktoberfest Blumenau para o pessoal, né, se direcionar, enfim, para ter informações fresquinhas a respeito da maior festa alemã das Américas.
9: Que segue, né? Segue aí, sábado tem mais um desfile, ontem o desfile foi muito bonito aí na Rua 15, tempo colaborou novamente, né? E mais de 21 mil pessoas aí na Vila Germânica ontem, portanto, já são mais de 277 mil pessoas que passaram pela 41ª Oktoberfest Blumenau. E no final de semana agora, muita gente é esperada, viu? Tava conversando ontem lá na Vila Germânica com o Guilherme Ginter, da Blumenau Eventos, e ele comentou comigo, ó, Rodrigo, agora no final de semana, talvez até venha mais gente do que no último final de semana, porque o pessoal tá vendo aí que não tá caindo toda aquela chuva, né? Então muita gente da região, muita gente das cidades aqui de Santa Catarina, até do Paraná, Rio Grande do Sul, que é mais perto, né? Além de São Paulo, que é uma cidade que vem muito, é Minas Gerais e outros lugares aí do Brasil e do mundo, né? Que vem pra cá curtir a Oktoberfest. Você se falou da atração internacional, como é que é o nome da banda ali do filho do Helmut Hegel?
12: É o Hegel Fan Band.
9: Hegel Fan Band.
12: Isso.
9: Hegel Fan Band. É uma banda que já veio ano passado, se eu não tô enganado, do filho do Helmut Hegel, que é o autor, né, dessa música que muita gente do passado e das antigas que curte o Oktoberfest aí desde 84, 85, anos 90, né, e por aí vai, né? Lembra do Helmut Hegel que agitava lá os pavilhões da antiga Famosca, antiga Proeb, é o autor nada mais, nada menos, e o filho dele vem pra cá de novo, e com essa banda, vai tocar que horas no Galegão?
12: Começa às 9:15, vai até a meia-noite, quase 3 horas de show, né?
9: É um horáriozinho bom, 9:15, né?
12: Bom, tranquilo.
9: Então, pra curtir uma quinta-feira aí de festa, essa música aqui, né, gente? E quando toca já dá um arrepio, não adianta, né? Subir um pouquinho de som aqui, né? Pra gente curtir um Hallo Blumenau, já que o filho do Helmut Hegel vai estar hoje no Galegão com a banda dele. Helmut Hegel já falecido, né? Fez história na Oktoberfest.

0: Essa música não tem como a gente não lembrar, né? De Blumenau, da Oktoberfest, é realmente um hino, né? Da nossa cidade, da nossa Oktober, e hoje à noite tem esse sucesso, com certeza, né? Que vai ser tocado por essa banda do filho Helmut Regel. Passadas as informações de Oktober, vamos com o WhatsApp agora, tem áudios por aqui, 7:17, vai mandando sua participação pra cá, muita gente querendo ingresso, tem reclamações chegando aqui no WhatsApp também, tem gente querendo colocar a boca no trombone, aqui tem espaço pra todo mundo, tá? É só mandar o seu WhatsApp.
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3: Bom dia, Rodrigo, bom dia a toda a equipe da Menina Wilson aqui do bairro da Velha. Quero concorrer aí aos ingressos e mandar um forte abraço para professora Dona Irene, o professor Seu Reimar, foram muito importantes aí na minha preparação para a vida. Um forte abraço a todos os professores, que hoje é um dia muito especial aí. Forte abraço.
4: Bom dia, Rodrigo. Aqui é Neide Barbosa de Blumenau. Hoje eu estou aqui para agradecer que eu ganhei os ingressos, os dois ingressos ontem, fui sorteada, hoje eu vou buscar. Obrigadão, Rodrigo, e as meninas também, para todos um abraço.
5: Bom dia, Rodrigo, Silvinho falando, tá ouvindo a tua fala ali sobre os professores, no trotezinho, a caminhada aqui no Ramiro, aí tava pensando, cara, tinha uma professora que o nome dela era Maria da Glória Pereira de Oliveira, na terceira série, cara. E eu abreviava o nome dela naqueles cabeçalhos, né, que tinha que fazer as provas. Daí uma vez ela fez assim, não devo abreviar o nome da professora. 150 vezes, cara, assinado pelo pai e pela mãe. Naquele tempo era desse jeito, né? Pois não aparecesse assinado, não entrava na sala, né? Isso marcou muito. 150 vezes o nome dela. E grande, né? Eu fazia abreviado e ela ficava muito brava no cabeçalho.
6: Alô, Rodrigo, bom dia, tudo bem? Aqui é Ademir, do bairro da Velha. Hoje completo 54 anos. Seria bom, né, ganhar um par de ingressos para ir com a minha esposa na Oktober, tá bom? Valeu, manda um parabéns pra mim aí, obrigado, hein? Abraço.
7: Bom dia, Rodrigo, tudo bem? Adelino da Rua Bahia. Só queria saber por que ontem na festa ficou mais de uma hora sem atração musical nos pavilhões. Era 17:50, 17:55, quando a banda parou de tocar ali fora, no Biergart, que tinha atração musical ali, parou, e logo em seguida abriu os pavilhões, sendo que na quarta-feira abriu os pavilhões só às 18:30, ontem era 18:05, eles abriram os pavilhões, só que assim, sem atração musical, tá? Ao vivo, né? Entendeu? Assim, em todos os pavilhões, não tinha uma atração musical ao vivo, ficou uma hora sem atração musical nos pavilhões. Achei bem esquisito mesmo. Eu acho... com tanto turista aí, não ter ficar tanto tempo sem uma atração musical, inclusive lá fora. E quando eu saí, já era umas 19, alguma coisinha, o Vini Vux estava ali fazendo a apresentação do show e do equilibrismo para uma meia dúzia de pessoas, que então ali fora ficou mais de... Imagina, logo depois teve a atração ali do equilibrista de show e não tinha atração musical. Então... Teve desfile, né? Ah, teve. Todas as bandas estavam lá, então. Mas, assim, não tem nenhuma banda fazer uma atração musical nesse tempo todo. Eu acho esquisito. Uma festa desse tamanho. É a minha opinião. Um abraço.
0: Adelino, obrigado pela sua opinião e é muito válida para o pessoal aí da Oktoberfest, da organização, olhar com atenção, né? Se fica um vácuo ali, tem turista, muito turista em Blumenau, na região, querendo ver banda, querendo ver atração, e não é só no desfile, é lá na Vila Germânica também. Tem que ter, eu sou favorável, inclusive, a ter banda aí tocando na Rua 15, não só agora no Oktober, né? O ano todo. O ano todo o pessoal vem pra cá e tem que ir na Vila Germânica contar com a colaboração lá de um restaurante, de um bar ali, que tem uma banda tocando. Um grupo, enfim, dois, três ali, um sozinho, às vezes, um ou dois. Porque senão a prefeitura não dispõe disso, né? O poder público não dispõe. sendo que o turismo beneficia diretamente a cidade, então tem que ter orçado também isso, pelo menos é o que eu penso, né? E a própria Rua 15 já vieram me falar essa semana aí que poderia estar mais decorada, tem só as bandeiras ali de como tá lindo o pavilhão tá lindo lá, o setor 4 realmente ficou lindo demais, o Fest Zelt, onde tava lá com a banda Lasqueiras tocando, tava muito legal. Parecia que você estava em Munique, realmente, lá no Festzelt, é assim que se fala, né? Bem alemão, né? Então tá lindo lá. Agora a Rua 15, você pega realmente só as bandeiras ali. Uma pessoa veio conversar comigo essa semana, uma pessoa que é ligada aí aos empresários da cidade também, ligada à cultura da cidade, dizendo, ó, esperava mais da decoração na Rua 15. Então, são coisas para serem melhoradas, né? E a gente aqui sempre quer que melhore, né? Não é ser crítico sempre, né? Mas é criticar para melhorar. Adelino colocando aqui a opinião dele. E hoje eu tô vendo aqui na programação também. Deixa eu ver aqui. Ó, tem 3:30 atração, banda de Tal Buben, no Boulevard, Spatengarden, e depois fica das 5:30 até as 6:00. Sem nada, meia horinha, mas tudo bem. Meia horinha vai começar depois ali o concurso de comodores de home office, às 6 horas, né? Então tem, só que dá 1:30, tô vendo aqui depois do almoço, 1:30 até 3:15 não tem nada, né? Claro que tem menos movimento, enfim, né? Mas será que não é legal ter uma banda ali se apresentando ao vivo no Boulevard? Não vai ter gente passando por ali, né? Consumindo alguma coisa? Enfim, são coisas a serem pensadas, daqui a pouco uma banda de escola mesmo, valoriza esse pessoal das escolas aí, tá cheio de banda e fanfarra nas escolas aí de Blumenau, coloca eles lá para tocar, se apresentar também, eles vão amar. Ah, não vai ter ninguém. Sempre tem alguém que vai, sempre tem alguém que vai estar lá olhando, né, circulando na mais Vila Germânica, né, em tempo de Oktoberfest, né, gente? Fica aí o recado, né, do Adelino, então. 2102-6519 para você participar, e até aproveitando que a gente já tá com o WhatsApp aqui no ar agora há pouquinho. Deixa eu ler aqui a mensagem que chegou do pessoal da Secretaria de Turismo e Lazer a respeito dos parques, né? Deixa eu até ler no ar aqui pra gente, né, ouvir todos os lados, como sempre a gente faz aqui. Ó, o que que chegou de resposta sobre o campo de futebol do Garcia, do Parque do Garcia. Informamos que o espaço estava aberto na tarde do feriado. A gente falou isso aqui, foi na terça-feira, uma mensagem de ouvinte que estava reclamando. Inclusive, antes do início dos treinos, havia pessoas utilizando o campo normalmente. Foi que informaram a gente agora, que o campo estava aberto. Só que a mensagem que chegou não mostrava isso, né? Tava cadeado lá, a pessoa mandou uma foto aqui pra gente, vídeo até, né? Dizendo, ó, tá fechado aqui. Então o Adriano pode buscar resgatar a imagem, né? Mas informaram que o espaço estava aberto. Então, assim, gente, vamos deixar aberto. E vamos colocar uma placa lá, pessoal da Secretaria de Turismo e Lazer aí, o secretário, muito gentil, como sempre, Ulisses, né? Peço para ele, equipe lá, o Dieter, né, que cuida dos parques lá também, gente boa demais. Vamos dar uma olhadinha e colocar uma placa lá no campo do Beck, de Blumenau, não sei mais agora, porque é o Beck que usa, né? Então é o campo do Beck lá no Garcia. Coloca uma placa, ó, treinos do Beck, tal horário. Utilização do povo, tal horário. É isso aí. Se é para dividir o campo com o Beck fez investimento, tem um contrato ali com a prefeitura, então, né, que coloquem essa informação. Acho que é importante essa placa lá para deixar bem esclarecido para o pessoal que utiliza o Parque Municipal Prefeito Carlos Curtis Adrosio, antiga Associação da Artex lá no Garcia. E falando até em parque, só rapidinho aqui registrar antes do Gabriel, recebi um WhatsApp agora de manhã de um morador de Blumenau perguntando qual que é o motivo do Parque Ramiro abrir às 6 da manhã. Ele coloca aqui, por que que não abre antes? Se tem vigilantes, então, se tem guarda lá, né? Tem guarda lá, ele questiona aqui por que abre às 6, não pode abrir, porque 5 horas, 5 e pouco, o pessoal já quer fazer atividade, né? Pra ir começar na empresa cedo. Só que durante a Oktoberfest muda o horário do parque, era às 6 da manhã às 9 da noite. Dia de semana também, que a festa acaba cedo, né? Então, fica aí o questionamento. Vamos aguardar o que vem da Secretaria de Turismo e Lazer a respeito disso. Mais um questionamento sobre parque. Gente, a Oktoberfest tá aí, é legal, né? Economia, muito bom, alegria. Só que a vida na cidade continua. As pessoas querem os espaços aí funcionando. A exemplo do Ramiro, daqui a pouco, por que mudaram o horário do Parque Ramiro Ridger? 7:26 agora, Gabriel Lângaro chamando, vamos com ele.
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0: Na verdade, o ouvinte mandou, Adriano, até confirma, foi uma foto ou foi um vídeo ali do Parque do Garcia?
8: Foi um vídeo, um vídeo? Até aproximei aqui a imagem pra gente ver se tinha o cadeado mesmo e
0: tá cadeado. No feriado, na Dia das Crianças, né? Uhum. Mas a prefeitura informou e nota aqui que estava aberto, né? Então agora é aquela coisa, né? Um fala uma coisa, outra fala outra, né? Nos próximos dias, ouvintes Edu Garcia, por favor, fiquem atentos e vamos observar aí como é que vai ser o funcionamento do parque para que a gente, né, possa passar aqui a melhor informação, sempre ouvindo, obviamente, todos os lados. Como o Gabriel Langaro vai fazer agora, trazer aí uma situação pra gente. O que que tá acontecendo, onde é que você está, ô Gabriel Langaro?
9: Ô Rodrigo, estou com a nossa unidade móvel aqui no bairro Vorstad, né? Os ouvintes relataram uma situação que está preocupando, uma situação que está incomodando principalmente os motoristas aqui na rua Alfredo Kessner, né? Fica aqui então no bairro Vorstad, é uma rua muito tranquila e na saída dela, no finzinho dessa rua, existe uma questão de um buraco aqui na via, né? Os ouvintes inclusive relataram, os moradores confirmaram daqui a pouquinho, vamos ouvir inclusive uma dessas moradoras que deu esse relato para nossa reportagem, então de que foi feita uma intervenção, né, do Samai tem algum tempinho, tem aproximadamente 30 dias, aproximadamente um mês. O buraco foi fechado, só que as pedras, né, os paralelepípedos não foram colocados no lugar. Com isso gerou um afundamento, né, e esse afundamento está ficando cada vez maior e aí fica aquele buraco todo atrapalhando, né, o trânsito dos motoristas, dos motociclistas, né, todo mundo que passa por esse trecho aqui da rua Alfredo Kessner. Eu ouvi inclusive a Adair Badia, ela mora aqui, né, tava passando por aqui, ela conversou com a nossa reportagem falando um pouquinho sobre o que que aconteceu nessa situação, vamos ouvir.
10: Eles vieram arrumar, tá vazando água, né, pra cima, daí eles vieram, arrumaram, daí botaram os tijolos ali, mas com o peso do ônibus tá afundou outra vez.
9: E as pedras ficaram aqui na calçada?
10: Ficaram aí na calçada, aqui no lado de cá e do lado de lá.
9: Ok, essa então, a Adair, né, ela estava passando por aqui, confirmou que faz mais ou menos um mês que esse buraco, né, ele foi aberto, foi tapado, só que está afundando de novo porque as pedras não foram colocadas no lugar. E onde é que estão essas pedras? Estão na calçada, estão aqui na calçada, né, inclusive, né, até certo ponto atrapalhando o trânsito de pessoas que passam aqui pela calçada da Alfredo Kessner no bairro Vorstad. Eu procurei o Samai, né, para entender como é que está a situação, né, se está prevista uma manutenção novamente aqui, pelo menos para colocar as pedras no lugar, né, para corrigir esse afundamento. A resposta do Samai então é que tem ordem de serviço para refazer o calçamento aqui no local e está programada, né, está na programação da equipe responsável para ser executada já nos próximos dias, a depender então das condições climáticas. Essa que é a resposta do Samai. Tem previsão para conserto por aqui, comunidade pode ficar tranquila, agora depende mais do tempo mesmo, do tempo colaborar, assim como hoje, para que, né, uma equipe responsável venha fazer essa manutenção aqui na rua Alfredo Kessner. Rodrigo.
0: Então já podem fazer hoje que o tempo tá ótimo, né, para trabalhar. Então vamos lá, Samai, vamos arrumar lá os buracos, né, rua Alfredo Kessner, que é uma rua que tem ônibus, inclusive no Força dali, região da rua Itajaí, da Antônio Traz também. Obrigado, Gabriel, 7:30, informação do Samai também que chega, Jefferson Fagundes na Ponta Aguda, vazamento que o Samai vai consertar agora de manhã, é isso?
11: Isso, Rodrigo, o Samai tá informando que a partir das 8 horas da manhã, né, as equipes vão fazer um conserto ali na Ponta Aguda, na Avenida Brasil, em frente ali ao número 1000, onde um vazamento foi detectado, inclusive a rede de abastecimento foi fechada agora há pouco, né, pessoal da Ponta Aguda, os serviços podem causar problemas no abastecimento ali dos imóveis, né, especialmente os imóveis situados da rua até as proximidades da ponte de ferro e vias transversais, especialmente quem não tem reservatório e caixa d'água. Atenção, hein? A previsão é que o trabalho ele seja concluído ainda no período da manhã, com a reabertura prevista para as 11 horas. Trabalhos começando a partir das 8. Tráfego intenso, né, de veículos no período da manhã, então fique atento à sinalização, vá com cuidado e se for possível também troque a sua rota, porque a partir das 8 horas da manhã, ali na Avenida Brasil, na altura do número 1000, essa manutenção do Samai vai ter início, viu, Rodrigo?
0: E já vamos falar de saúde aqui também, o repórter Cristiano Silva com uma matéria justamente do Força, falávamos agora há pouquinho, prefeitura tá fazendo movimentações ali de cadastro no Força, relacionado relacionado à rede pública de saúde. Uma informação muito importante que o Cris preparou uma reportagem já já pra gente acompanhar. O Jess vai falar daquele vídeo também já já dos macaquinho, o que que é o bichinho lá?
11: São bugios, né?
0: Macaquinho. Os bugios da Itopava Central aí, que foram vistos aí num flagrante, né? Num vídeo, numa imagem, atravessando uma ponte. Daqui a pouco informações sobre isso e vou falar já já, informação que eu trouxe lá na primeira hora sobre uma situação envolvendo a Caroline de Tone, senadora eleita em Santa Catarina, atual deputada federal. Uma informação importante relacionada ao futuro dela, hein, gente? Ao futuro da Caroline de Tone. A Carol de Tone, muito bem votada aqui em Blumenau pelos blumenauenses, a senadora, futura senadora da República, Caroline de Tone, que pode ter uma movimentação aí que pode trazer um blumenauense assumir o cargo de senador da República, hein? Já já eu vou trazer essa informação. 7:32 confirmando.
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0: Pouca gente retorna, confirmando 7:33.
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2: 7h39, obrigado pela sua companhia e os bugios. O Jefferson Fagundes está aqui no Portal Menina Informação. Temos o vídeo aqui na live também. Como é que conseguiram pegar essa imagem aí, Jefferson?
3: Pois é, os bugios ruivos, né? Essa espécie que é até ameaçada de extinção, Rodrigo, foram vistos, né? Os registros pela primeira vez utilizando uma ponte de fauna aqui em Blumenau. Imagens que foram capturadas ali na região da rua Gustavo Zimmermann, no bairro Itopava Central, pelo projeto municipal de monitoramento da fauna silvestre. Essas estruturas, né, de repente andando pela cidade você já viu, são umas escadinhas que ficam suspensas. Elas permitem que os animais atravessem, né, trechos entre áreas de vegetação com mais segurança, reduzindo ali os riscos, né, de atropelamentos, até choques elétricos. Essas pontes, elas foram instaladas pela Celesc em parceria com o projeto Bugio da FURB. Inclusive você que está pela live está vendo as imagens, né, dos bugios atravessando de um lado para o outro. O registro foi feito, Rodrigo, por armadilhas fotográficas, né? Que são câmeras acionadas por sensores de movimento que permitem acompanhar essa circulação dos animais, sem a necessidade de aproximação das equipes. Tudo é feito automaticamente. Classificado como em perigo na lista nacional e estadual de espécies ameaçadas, o bugio ruivo, ele é um dos focos, né, do monitoramento. Esse trabalho também ajuda a identificar outros pontos de Blumenau que podem receber novas passagens de fauna. Esse projeto, né, é desenvolvido desde outubro de 2025, projeto coordenado pela Secretaria Municipal de Meio Ambiente e Sustentabilidade, SEMAS, aqui de Blumenau, em parceria com o projeto SASBLU e o Laboratório de Zoologia da FURB. Até agora, as câmeras foram instaladas em 17 localidades de diferentes bairros aqui do município. Você que está no trânsito, né, não está com celular agora, nem pode estar, essas imagens também estão à sua disposição lá no portal meninablu.com.br e no nosso Instagram, Menina FM Blue, para você conferir as imagens, né, dos bugios, espécie ameaçada de extinção, que está sendo preservada aqui em Blumenau, Rodrigo.
2: Muito bem, informação tá aí para você, né? Confesso que eu nem sabia que tinha essa pontezinha ali na Itopava Central, na margem esquerda, né? Muito é falada da Humberto de Campos, né? Do prolongamento da Humberto de Campos que tem ali. Até ontem eu recebi uma imagem do saguis atravessando a pontezinha da Humberto de Campos, né? Então é, sim, utilizada também pelos animais silvestres ali no prolongamento da rua Humberto de Campos, no bairro da Velha. Importante essa preservação da natureza, aliás, muito, muito importante. 7h42, a Prefeitura de Blumenau mandou pra gente aqui uma resposta do projeto finalizado para pavimentar o trecho restante da rua Erichmeyer, na Itopava Central. Já está finalizado, então, o projeto. Prevê a pavimentação a partir da subestação da Celesc, passando pela rua Carlos Krieger, onde também está prevista a implantação de uma rotatória, e seguindo até a rua Paulo Zingel Filho, próximo da Escola Isolada Municipal Bilingue Alves Ramos. Nesse momento, o município busca recursos para viabilizar a execução da obra. Enquanto isso, a prefeitura mantém as manutenções paliativas na via, com serviços de patrulhamento para melhorar as condições de trafegabilidade. Os trabalhos mais recentes foram feitos na terça e ontem também, né? Porque ontem a gente esteve lá com a nossa unidade móvel, então chegou essa resposta, o Gabriel Lângaro, nosso repórter, mandou pra gente. Também o Luciano Felizardo, que é o vice-presidente da Blumenau Eventos, mandou aqui que a programação musical inicia às 19 horas, sempre na Vila Germânica, com banda dentro dos pavilhões, mas às 18 já abre os portões e na verdade o ouvinte questionou da música fora, ali no Boulevard, né? Que ficou um tempo ontem sem música ali, sem nenhuma atração. Ontem à tarde, o finalzinho da tarde, comecinho da noite. E o Luciano me passou que eles vão discutir internamente essa questão. Então vai ser levado para a pauta aí da Vila Germânica esse assunto, como foi levado já, e o próprio Luciano me confirmou isso, a questão dos valores aí dos brinquedos na Oktoberfest. Tem que mudar para ano que vem, não dá mais, tá muito caro. Tá todo mundo comentando aí, é muito salgado, né? Tem que mudar, tem que encontrar uma forma, né, de baratear isso aí.

0: viu, só na região da região do Forsta, Ponta Aguda, né? E outros bairros que o Cris vai trazer certinho aqui da reportagem também. Vamos lá, Cris, agora é contigo.
1: Olá, bom dia, Rodrigo, Jefferson, Gabriel.
0: Pera aí, segura um pouquinho, Cris, vamos colocar certinho aqui a reportagem para você falar pra gente, agora sim.
1: Agentes comunitários de saúde iniciaram nesta quarta-feira o recadastramento das famílias atendidas pelo Ambulatório Geral do Centro. O trabalho começou pelo bairro Forster. Ao todo, cerca de 23 mil moradores são atendidos pela unidade localizada na Rua República Argentina. Durante as visitas, os profissionais vão estar uniformizados e identificados com o crachá da prefeitura. Os moradores deverão informar nome e CPF, apresentar comprovante de residência e fornecer dados sobre as condições de saúde dos integrantes da família. A realização vai ajudar o município no planejamento das equipes e dos atendimentos, explica o secretário de saúde, Marcelo Lanzarin.
2: É muito importante esse cadastramento, na verdade, esse recadastramento da população que é atendida pelo Ambulatório Geral do Centro. E vale lembrar também, só um parênteses rapidamente, que esse cadastro, essa visita dos agentes comunitários, ela acontece regularmente ao longo de todo o ano. Mas, particularmente nas populações que são atendidas pelos ambulatórios gerais, nós vamos fazer esse recadastramento. O objetivo é, de fato, identificar quem são esses moradores, quem são essas famílias, aonde estão os hipertensos, os diabéticos, as gestantes, as pessoas acamadas, né, que precisam fazer uma visita, de uma visita da equipe médica, da equipe de enfermagem, enfim. Então, com esse recadastramento, é um mutirão para a gente atualizar esse cadastro. Como você já falou anteriormente, são quase 23 mil pessoas que hoje estão vinculadas ao Ambulatório Geral do Centro, que fica ali na República Argentina e que atende uma população que envolve os bairros Vitor Conder, Itopava Seca, o início da Velha ali próximo do Angelônimo, o Boa Vista, até a divisa com Gaspar, Vorstas e aqui o início do Garcia. Então, uma população bastante significativa, e a importância é, de fato, nós conhecermos quem são esses usuários, para que as equipes de saúde e a própria Secretaria de Saúde possa planejar suas ações dentro do território, conhecendo quem são essas pessoas, essas famílias que são atendidas na unidade.
1: Os moradores, eles vão ser visitados por essas equipes. Como é que eles podem identificar se realmente são funcionários, são servidores da Secretaria de Saúde?
2: É importante ressaltar que os agentes comunitários, eles vão estar com o seu colete, o colete de agente comunitário, além do crachá de identificação com o nome, o número da matrícula. Então, ele vai fazer a identificação quando ele estiver abordando essa família, né? E vale lembrar também que basta ter um responsável em casa e ele pode repassar as informações de quem são os demais moradores da família, e com isso a gente atualizar então esse cadastro.
1: Esse trabalho, ele vai ser realizado também em outras regiões da cidade futuramente?
2: Ele já é realizado, como eu disse, né? Rotineiramente ao longo do ano, os agentes comunitários, eles fazem as visitas nas casas, particularmente a população que é atendida nos ambulatórios gerais. Nós vamos agora atualizar esse cadastro, porque a gente não tem o quantitativo de agentes comunitários nos ambulatórios gerais, em função de que é um número grande de equipes que atua nessas unidades. Por isso, nós vamos fazer esse mutirão nesse momento. Nós começamos pela região do Ambulatório Geral do Centro, mas nós temos 7 grandes ambulatórios gerais aqui na cidade: Garcia, Velha, Fortaleza, Escola Agrícola e Topava Central, que vão receber a visita desses agentes. Então, nós terminamos o mutirão aqui na região do centro e vamos partir para os outros ambulatórios gerais, como o do Badenfurt também, que precisa ter essa atualização cadastral, até para que as pessoas saibam de fato quem é o seu médico, quem é a equipe de saúde da família que vai atender ele e aos seus dependentes.
1: A previsão da Secretaria de Saúde é concluir o levantamento do Ambulatório Geral do Centro até dezembro deste ano. Mais informações você confere no portal meninablue.com.br. Do Departamento de Jornalismo, Cristiano Silva.
0: Valeu, Cris. Ótimo trabalho também da Secretaria de Saúde, né? Fazendo esse recadastramento. Vamos receber bem aí, né, gente? Os agentes comunitários. Ficar de olho aí, daqui a pouco, sempre te aparece golpista nessa hora, infelizmente, né? Sempre aparece aqueles larápios aí que querem, daqui a pouco, fazer algo errado. Se aparecer alguém aí que não é agente comunitário, mas chama a polícia, né? Bota pra correr aí, fique ligado, tá bom? E atenda bem os agentes comunitários. Já conversei com vários aí, e eles fazem trabalhos realmente que fazem a diferença, né? Tão perto das pessoas, conversam com os usuários, sabem, né? Onde estão as demandas, como é que tá a saúde da família, o encaminhamento, o médico, médico, a consulta, já passam a informação, a orientação certinho. É muito bom esse serviço realizado pelos

0: agentes comunitários aí de saúde. 11 para as 8, só rapidinho aqui no WhatsApp, a custódia de Timbó mandou: Rodrigo, aqui na festa do imigrante os brinquedos estavam R$20 cada, combo com 4, 60 pila, bem mais acessível que na October. Valeu, Marcinho Júnior, também nos acompanhando, dizendo que o nome ali do, onde os macaquinhos estão passando aí, Nana, é o Passa Fauna, o Passa Fauna. É isso aí, né? É o Passa Fauna que tem na Humberto de Campos, que tem ali na Itopava, na margem esquerda, que o Jefferson falou antes dos bugios ruivos que foram flagrados aí. Tá aqui no Portal Menina a informação. Antes do intervalo, eu só quero passar aqui aquela informação que eu tava prometendo da Caroline de Tony. Escuta essa, hein? Caroline de Tony deve ser indicada, se o Bolsonaro for eleito presidente, ao Supremo Tribunal Federal, ministra do Supremo. É uma informação que eu tenho, né, confirmada por uma fonte aí segura, né, que isso já está certo, que a Carol Detone, a partir do ano que vem, é senadora. Só para se ter uma ideia, aqui em Blumenau, somente ela recebeu 135.006 votos. Em Santa Catarina, fez uma votação aí muito, muito expressiva, né, fez votos gerais aí de 2.694.918 votos, ganhou com 33% a vaga aí para o Senado, uma das vagas. E a informação confirmada por essa minha fonte aqui, eleito Bolsonaro, Caroline de Tony vai ser indicada como ministra do Supremo Tribunal Federal. Devem abrir vagas, né, por aposentadoria. Podemos ter aí possíveis, né, impeachments também no Supremo, então novas vagas vão abrir. A tendência é essa, isso claro, né? Se o Flávio Bolsonaro for eleito presidente. Acontecendo isso, qual que é a mudança, né? Aí tem os suplentes. Por isso que a gente acaba não observando muitas vezes o suplente dos senadores, mas é importante ficar de olho nisso. O primeiro suplente é o Geraldo Wetzel Neto, do Novo, lá de Joinville, um empresário, um advogado. E ele já está certo para ser candidato em Joinville, nas eleições municipais. Então ele automaticamente poderia até assumir a vaga por um tempo, no lugar da Carol Detone, dependendo do tempo, né, que for essa questão da indicação dela. Mas tem 8 anos pela frente. E o segundo suplente é um blumenauense, Andrei Tomasi. O Andrei Tomasi, que é piloto de avião, é do aeroclube, empresário aqui em Blumenau. E ele, então, que é do PL. O Geraldo ali, que é o primeiro suplente, é do Novo, e a Carol Detone do PL. Né? Então essa é a chapa que ganhou para o Senado, a vaga. E quem assumiria a vaga, então, se, Carol Detone sendo ministra do Supremo Tribunal Federal, claro que tudo isso é uma suposição, mas é uma coisa que pode acontecer, é o Andrei Tomasi, um blumenauense. Então o Blumenau pode ganhar um senador, né? Como já aconteceu no passado, com o senador Dalírio Beber, por exemplo, ficou um tempo lá no Senado trabalhando, né, em prova aqui de Blumenau e de Santa Catarina. Então, essa mudança pode ocorrer, é uma informação importante aqui para a gente analisar o futuro, né? Carol Detone confirmada aí que vai ser indicada por Flávio Bolsonaro, sendo eleito presidente, ao Supremo Tribunal Federal, pode virar ministra do STF. Com isso, com a mudança, o primeiro suplente sendo candidato em Joinville daqui a 2 anos, quem assumiria a vaga então é Andrei Tomasi, o segundo suplente. Blumenau poderia ganhar um senador da República. Vamos ficar de olho nessa movimentação. 7:53, faltando 7 para as 8 agora.
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0: A gente volta já já com as últimas. O Flusão ganhou ontem, né, Adriano? Foi isso? Não? Perdeu?
3: Ganhou no, em desempenho no primeiro tempo, mas quem ganhou o jogo foi o Palmeiras.
0: Palmeiras, meu Deus, ó, o Palmeiras, ó. Então tá, já já o Adriano vai falar, hein? Daqui a pouco tem a vinheta aqui do Palmeiras, o esporte também, que começou bem aí, né? A fase decisiva vale vaga na final da Libertadores da América. Já já vem o Adriano com o esporte pra gente finalizar.
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1: Um minutinho para as 8, estamos na reta final já aqui do Jornal da Menina. 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Rogério, é contigo.
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1: Vamos às informações, então. Deu Palmeiras ontem, Adriano?
4: Palmeiras! Deu Palmeiras, mas o desempenho do Fluminense foi muito melhor que o time paulista, jogando no Maracanã, mais de 70 mil torcedores no Rio de Janeiro ontem, acompanhando este grande clássico nacional entre Fluminense e Palmeiras, e o Palmeiras é um time muito gelado. É impressionante, o Fluminense pressionou durante todo o primeiro tempo, mas numa escapada o Flaco Lopes marcou o primeiro gol da partida. Depois, na segunda etapa, a gente teve o gol aí do Marlon Freitas, ex-Botafogo, e tivemos aí nos acréscimos uma sobrevida do Fluminense. O menino Natan, menino Xerém, marcou o gol do Fluminense e deixou tudo aberto esse gol, porque semana que vem, na próxima quarta-feira, no Nubank Park, Palmeiras tem debaixo de braço a vantagem do empate, mas se o Fluminense vencer por um gol de diferença, levará a disputa para os pênaltis. E se tratando de um clássico nacional com duas camisas muito pesadas, como a de Fluminense e Palmeiras, está tudo em aberto. Mas o que fica no final desta partida é talvez um gostinho amargo para os palmeirenses, que sofreram um gol nos acréscimos, e para os torcedores do Fluminense, talvez um motivo de esperança para acreditar que na próxima semana pode reverter este 1-0 e se classificar para a decisão da Libertadores da América. Dois grandes times, uma grande partida ontem, uma grande festa do torcedor do Fluminense nessa vitória do Palmeiras de 2-1. E hoje nós teremos aí a outra semifinal, tendo o time brasileiro entrando em campo. Flamengo às 21h30 vai à Argentina, lá no Jorge Luiz Risque, enfrentar o Estudiantes lá, uma fumaceira danada. Vai ser difícil pro Flamengo, mas o Flamengo é um time muito melhor que o Estudiantes, e a tendência é que a gente venha a ter pela oitava vez consecutiva aí final que vai ter, no caso, um clube brasileiro, que já vai ter, obviamente, porque uma semifinal tem dois times brasileiros. A gente fica na torcida que o Flamengo passe, e aí, enfim, vamos ver quarta-feira que vem quem vai avançar, ou Fluminense ou Palmeiras. Poderemos ter um Fla-Flu, gente. Já pensou? Um Fla-Flu na decisão da Libertadores da América? Mas o Palmeiras aí tem grandes chances também de avançar à final da Libertadores da América. E outra competição aqui na América do Sul é a Copa Sul-Americana. A gente noticiou que o Vasco venceu em plena La Bombonera o Boca pelo placar de 1-0 e tem uma boa vantagem para a próxima semana no Maracanã. Mas ontem a gente teve outro brasileiro entrando em campo na Arena MRV. O Atlético Mineiro fez uma partida praticamente que perfeita e venceu o Montevideo City Torque pelo placar de 3-0. Pode até perder semana que vem no Uruguai por 2 gols de diferença, que estará na decisão da Copa Sul-Americana. E pra gente fechar o esporte, Rodrigo Vieira, falando um pouquinho sobre a OLESC, a Olimpíada Estudantil Catarinense, essa etapa estadual que está acontecendo em Lages. A competição vai até o dia 18 de outubro e a gente tem na liderança até o momento, a tabela foi atualizada no último dia 13, Joinville com 64 medalhas. O desempenho de Blumenau até o momento: 12 medalhas de ouro, 7 medalhas de prata e 17 medalhas de bronze, totalizando 36 medalhas. A competição segue até o dia 18 deste mês de outubro, Rodrigo Vieira.
1: Fechou, Adriano, obrigado. Chegaram as delícias da Benquedor. Feliz, Adriano, tudo certo?
4: Sim, eu não questionei a Cris pra ver se ela fez ali o check-up, pra ver se tava tudo certinho.
1: É cuca? Sanduíches naturais. Olha aí, a nossa dieta em dia, hein? E acho que é um bolo, uma cuca. Amanhã a gente vai falar mais, Emes. Obrigado a Benkedorf pelas delícias mandadas aqui pra nossa equipe. Quem ganhou um par de ingressos aqui foi o Ademir. O Ademir é um aniversariante, né, Adriano? É isso?
4: É.
1: Que tem, foi pro Arante, é o áudio, né?
4: Tem um áudio ali.
1: O
4: parabéns pelo
1: parabéns.
4: Dia e pelos ingressos.
1: É, parabéns a ele. Felicidades, Ademir. Parabéns pra você. Ganhou um par de ingressos pra hoje, hein? Esse ingresso é pra hoje, pra curtir a Oktoberfest, a quinta de outubro. E a professora que ganhou os ingressos aqui pelo dia do professor também é a professora Ale. Professora Ale. É, ela dá aula no Padre José Maurício, onde ela manda um abraço para a querida escola, onde hoje tenho a alegria de exercer minha profissão e continuar aprendendo todos os dias. Então, parabéns à professora Ale ou Ale? Acho que é Ale, né? Pelo acento aqui, né? Professora Ale. Ale. Então vou falar certinho. Professora de Educação Especial, inclusive. Um beijo pra ela. Então ganhou 2 ingressos. Só passar aqui na Rádio Menina e retirar os seus ingressos pra hoje. Não pode deixar de passar aqui hoje, porque senão perde a validade, tá bom? Jefferson Fagundes, um abraço.
5: Um abraço, Rodrigo. Tem notícia o tempo todo pra você no portal Menina Blue e na Central de Notícias, meio-dia e 10, a segunda edição.
1: Valeu, Adriano. Abraço.
4: Abraço, Rodrigo Vera. Até amanhã, às 6 horas, estaremos aqui.
1: É isso aí. Só pra finalizar, uma última informação. Um atropelamento agora há pouco ali perto do Tiptim, na Ponta Aguda. A informação que eu recebo aí é de carro e ciclista, na verdade. Então, se trata de uma batida, um acidente entre carro e ciclista. Ali na tem aquela faixa, né, de ciclista que segue aí reto na ponte. Quem vai ali pra Ponta Aguda e é bem perigoso ali, tem que tomar bastante cuidado, né? Infelizmente deu acidente ali, não temos ainda a informação da gravidade. Qualquer coisa, a nossa equipe vem aí com mais informações também no decorrer da manhã. Valeu, gente, vem aí o Alan, a Dai, a Aline, toda a turma aí. Hoje a Dai desce pra BC, na verdade, né? Então é o Alan e a Aline hoje com você aqui no Show da Manhã. Fique na Menina, porque aqui você sabe a programação mais gostosa de ouvir. 8:06, um abraço e até amanhã. Amanhã sextou, tamo junto bem cedinho.
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11: Do povo de Deus, você que acompanha essas palavras de sabedoria aqui na Rádio Menina sobre amizade, parece que você precisa escolher os seus amigos e amigas. Tudo muito bem, mas nunca esqueça uma palavra bíblica: quem tem um amigo tem um tesouro. Então é difícil e é raro os amigos verdadeiros. Por isso, cultive sempre a amizade boa, onde você possa instruir e ser instruído pela amizade, onde você possa crescer e fazer também a outra pessoa crescer na dimensão humana. E por isso, cultive boas amizades a partir do teu coração, que é verdadeiro. Um grande abraço, tenho

0: bom dia, Dai.
1: Bom dia, Alan, bom dia, ouvintes. Sejam todos muito bem-vindos, onde quer que você esteja. Está no ar mais uma edição do nosso showzaço da manhã até o meio-dia.
0: A gente vai brincar, vai se divertir, vai dar risada, vai tocar música. Pô, será que a gente libera prêmio pra galera hoje no Zap?
1: Ah, eu acho, Alan. Você tá tão ruim ultimamente.
0: Eu acho que pode ser.
1: Então tá bom.
0: Eu acho que a gente vai ver.
1: Vamos ver o que, que vai ser.
0: É quinta-feira, né?
1: Pois é, cara. Libera, abre essa mão aí.
0: É quinta-feira e você não desceu pra BC.
1: Não desci pra BC.

0: aproveitar Balneário Camboriú. Choveu o dia todo.
1: É, né? Você fica gorando.
0: Aí hoje, ó o sol lá
1: fora. Fica tudo agorando, né?
0: O show da manhã tá começando, mas ela vai a trabalho, né?
1: Com certeza. É.
0: Até meio-dia, pelo menos, né?
1: É.
0: É. Tá bom.
1: É o meu horário.
0: 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A gente vai se divertir até meio-dia aqui na Menina. Sabe quem vai passar por aqui hoje?
1: Quem?
0: Galera da banda Cavalinho.
1: Ai, que legal.
0: Mas não é com a gente, é à tarde.
1: Ah. Poxa, achei que a gente curtiu uma musiquinha de Oktoberfest aqui, ó.
0: Galera da banda Cavalinho hoje marcando presença aqui nos estúdios. Daqui a pouquinho a gente entra no clima da Oktober aqui na programação, mas agora a gente vai mais ou menos assim, ó. Henrique e Juliano, pode ser?
1: Pode ser.
0: Então tá bom.
1: Bora.

Danilo e Davi aqui no Show da Manhã da Menina. Eu não sou terapia, teve Mumuzinho, Henrique e Juliano. Começamos bem demais a nossa quinta-feira. Quinta-feira é dia de TBT, né? A gente vai fazer

0: WhatsApp da menina. Hoje, no show da manhã, vai concorrer a 2 ingressos pra Oktoberfest pra hoje. E mais, camiseta lindona da menina. E aquele kit cerveja Blumenau personalizado da menina pra fazer aquele esquenta em casa antes de ir pro Oktober, tá bom? Eu tenho 2 ingressos pra hoje, quinta-feira, pra concorrer, pra participar. Manda mensagem no nosso WhatsApp, o 2102-6515. Todas as mensagens vão concorrer. A gente vai pro inter... Cara, é impressionante. Tinha que filmar e postar isso aqui, ó. O WhatsApp da rádio tava quietinho. Igual o grupo da família. 2, 3, bom dia. Aquela mensagem de... Copia e cola. E aí a gente lança uma promoção como essa. É um bombardeio de mensagens. Obrigado pela audiência sempre, tá bom? Que legal, que bacana. Vai lá, 2102-6515. Bora brincar com a gente.
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0: Daniel e Luan Santana, música nova, Daniel e Luan Santana cantando juntos, minha querida.
1: Caramba,
0: Dai.
1: Do nada, Daniel e Luan Santana.
0: Do nada, música nova, lançamento.
1: Nada a ver uma coisa com a outra, hoje, mas a música ficou boa.
0: Hoje, nas principais rádios do Brasil, lançamento hoje. O nome da música é Saudade.
1: Bonita a música, gostei, aham. Uma dupla assim, nada a ver, mas que deu certo.
0: Teve Thiaguinho, a gente curtiu Jean Giovanni com Alexandre Pires, teve até um Fred e Fabrício lá no comecinho do bloco. Seguinte, mensagens no nosso WhatsApp hoje valendo os ingressos mais cobiçados do dia. Um par de ingressos para curtir Oktoberfest hoje. Esses ingressos têm validade para hoje, dia 15, dia 18, dia 21 ou dia 22.
1: Esse vai dar briga, hein, hoje?
0: Tem um par de ingressos Oktoberfest, tem uma caixa de cerveja Blumenau personalizado da menina e a camiseta lindona da rádio.
1: Arrasou. Hoje vai dar briga.
0: Pra ganhar, tem que participar.
1: Só mandar mensagem aqui no nosso WhatsApp, mensagem de texto, mensagem de áudio, fica à vontade. 2102-6515, você já vai estar concorrendo.
0: Bora pro intervalo, daqui a pouquinho tem mais.
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0: 8h44, bom dia.
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0: E agora, com a joia. Era quase 2 da manhã quando ela postou aí essa a foto de um anel, uma coisa mais linda. As publicações foram suficientes para colocar os fofoqueiros de plantão para trabalhar e despertar aí a curiosidade dos internautas sobre quem estaria por trás dos presentes. Estão dizendo que ela tá igual adolescente, querendo provocar o ex.
1: Ô, mulher chata, eu não aguento mais ouvir falar dessa mulher.
0: Ai, meu Deus do céu, mas não adianta, mulher, tudo que faz é...
1: Essa mulher, ela é insuportável.
0: Tudo que ela faz é falado, né?
1: Mas porque a gente fala, que a gente é trouxa.
0: Se ela só tá um peido,
1: pois é.
0: Ela sai na notícia?
1: É, a culpa é nossa.
0: Estão dizendo que foi o Zé que deu, né? O que você acha?
1: Eu acho que o Zé é trouxa também, é outro trouxa.
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No comecinho do bloco e daqui a pouquinho tem mais, tá bom? 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
1: Rádio Menina. 9:01, bom dia.
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1: Ao vivo aqui nos estúdios, Gabriel Lângaro.
3: Oi, Alan, muito bom dia pra você, bom dia, ouvinte menina. Temperatura de 24 graus neste momento, aqui na região do centro de Blumenau. Tempo, né, com algumas aberturas de sol na manhã dessa quinta-feira. Foi identificado como Lorivaldo Correia, 63 anos, aquele motociclista que perdeu a vida após um acidente de trânsito ontem no início da tarde na rua Hermann Rucher, né, aqui em Blumenau. A colisão envolveu a moto conduzida pela vítima e um carro por volta de 15 para uma. Quando as equipes dos bombeiros chegaram ao local da ocorrência, a vítima apresentava múltiplos ferimentos graves e já não possuía mais sinais vitais, né, já não tinha mais vida. Não era possível reverter o quadro, segundo as informações dos bombeiros. O condutor do carro envolvido na colisão, um homem de 54 anos, não teve ferimentos. A ocorrência mobilizou o Guarda Municipal de Trânsito para o controle do tráfego e registro dos fatos, além da polícia científica que fez o recolhimento do corpo. Ainda não há informações sobre a dinâmica desse acidente que vitimou, então, o Lorivaldo Correia, 63 anos. Para mais informações, acesse o portal meninablu.com.br. Gabriel Lângaro para o jornalismo da Rádio Menina.
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15: Ai, ai, ai, Aline, Aline, Aline, chama a Elisa aqui no estúdio, por favor.
16: Bom dia, primeiramente. Tudo bem com vocês?
15: Primeiro chama a Elisa, depois a gente te dá bom dia.
16: Bom dia pra você. Bom dia, Dai. Bom dia, gente. Ótima quinta-feira, viu?
15: Que bom dia mais falso. Que bom dia carregado.
16: Agora sim, Elis carregado. Regina, vem aqui.
15: A Elis, quando vem aqueles trovadão final de tarde, aquela benze as trovadas.
16: Benze, ela benze. Olá, verdade.
15: Tem que trazer ela pra benzer.
16: Ela lá, acenando lá.
15: Benzer a Dai de febre no estômago. A Dai tá com febre no estômago.
16: Meu estômago
15: hoje.
16: Tá ruim mesmo. Sério? Meu Deus do céu. Nossa, cara.
15: Daqui a pouco a Elis chega com a bandeja de ovo pra te
16: Elis,
15: benzer.
16: Elis, vem, Elis. É, Elis, por favor, precisamos de você aqui. A menina tá passando mal aqui.
17: Tô passando
16: segura.
17: Ruim.
15: É a magia do Oktoberfest.
16: É, a magia. Bem lembrada,
17: bem
16: a magia
17: do Oktoberfest. Queria que fosse, mas não foi,
15: mas
17: não.
15: Sabe o que me impressiona?
16: Lá vem.
15: É que já passou uma semana de outubro e ela tá
16: Tá vendo? Tá vendo, meu bem? As coisas mudam, né? Uma hora a gente entra na linha.
17: Não. Vivendo e aprendendo, né? Olha!
15: Não tá cometendo excessos.
16: Não.
15: Tá tomando a medicação na hora certa.
16: Tu viu a hora que eu cheguei, né?
15: Tá fazendo as coisas que o doutor falou pra fazer.
16: Bonitinho.
15: Tá de parabéns.
16: Pra poder aproveitar mais e mais e mais os outubros que vem pela frente, né?
15: Então vai.
17: Dá pra se matar em uma só,
16: chega,
17: né?
16: Até gaguejei de nervoso.
15: A tremidera.
16: Ares, Touro e Gêmeos, vamos falar coisa séria agora, por favor. Aries, ó, hoje o Sol e Júpiter fortalecem relacionamentos e contatos com pessoas queridas. No trabalho, é ideal para fazer network e colaborar aí com a equipe. No amor, há potencial para abrir espaço para alguém de longe ou aprimorar a estabilidade na relação a dois. Cor lilás, número 50, 60 e 33. Touro. A italiana chegando. Hoje no trabalho, com o apoio do Sol e Júpiter, é bom realizar tarefas cedo, tá? O astral favorece ajustes e encerramentos de ciclos pessoais. À noite, há determinação para mudanças no estilo de vida. Na vida amorosa, o desejo aumenta a paixão e movimenta a conquista. Cor preto, números 5, 59 e 41. E Gêmeos, a influência de Sol e Júpiter traz sorte e oportunidades de sucesso. Seus relacionamentos ficam estimulados, ideal para reencontros e novas amizades à noite. No trabalho, a cooperação com colegas favorece avanços. Já no amor, seu charme promete momentos especiais com o par. Cor rosa, números 36, 29 e 11.
15: Muito obrigado, dona Lene.
16: Até mais.
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17: Vamos que vamos.
15: Tamo pra galerinha que participar hoje pelo WhatsApp, tem presente, né?
17: Hoje tem, gente. Hoje ele abriu a mão.
15: Tô bonzinho.
17: Vocês
15: estão
17: vendo? Hoje
15: é quinta-feira.
17: Tá, já fazia o quê? Uns 2, 3 dias que tu não dava presente pros outros, né?
15: Eu também não ia dar. Eu só tô dando porque você veio hoje. Se você tivesse ido pra ABC, eu não ia dar nada.
17: A culpa
15: hoje
17: é minha que você tá dando, Alan?
15: A culpa é sua. A culpa é sua.
17: Pra você que participar aqui pelo nosso WhatsApp, vai concorrer a um par de ingressos, é isso mesmo?
15: É, ingressos
17: um
15: pra Oktoberfest.
17: Ingressos pra curtir Oktober.
15: Válidos pra hoje, tá bom? Dia 15, dia 18, dia 21 ou dia 22. É aquele ingressinho maroto. Sim. Pro dia de semana.
17: Um kitzinho cerveja, mais uma camisa ainda?
15: É.
17: Olha, ele abriu a mão e não abriu foi pouco não, viu?
15: Eu
17: um par de ingressos, kit
15: bonzinho.
17: Cerveja, mais uma camisa.
15: Só porque hoje é quinta-feira.
17: É, quintou então?
15: Eu gosto da quinta-feira.
17: Eu prefiro a sexta.
15: Agora tem música nova de Gilberto e Gilmar aqui no Show da Manhã.
17: Vamos.

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1: Eu nem vou falar nada, tá?
2: Vai dizer que ela tá berrando?
1: Eu, claro que não. Você já viu? Não,
2: você gosta
1: para.
2: Muito dela, né?
1: Para.
2: Gosta,
1: Mariana,
2: eu sei que você gosta.
1: Não, ela não tava berrando.
2: Pessoa quando critica sempre gosta.
1: Mas eu não tô criticando. Eu só um comentário.
2: Tu não pode escutar ela que já fala que tá berrando,
1: ela
2: tá gritando.
1: Ela berra quando ela canta.
2: Ela berra, claro que berra.
1: Como é que ela canta? Imita ela aí, não. Vai.
2: Não.
1: Ó, tá vendo, ó.
2: Ai, aí só quem consegue fazer ela.
1: Então.
2: Esse tom aí, ó, só quem chega é ela.
1: Isso não
2: tem
1: é um
2: como.
1: Tom, isso é um berro.
2: Oh. Mas é um berro bom, pelo menos.
1: É um berro legal,
2: bacana.
1: Tem
2: cantor aí que não berra e que, meu senhor amado.
1: É, nomes. Vamos lá, vou
2: não,
1: causar discórdia
2: quieto.
1: Agora.
2: Deixa quieto,
1: vou
2: deixa
1: plantar
2: baixo.
1: A sementinha da discórdia.
2: Então vamos deixar baixo? Deixa baixo, deixa baixo.
1: Aí eu desligo o microfone e ela começa a falar fulano, ciclano.
2: Óbvio, né? Você acha que eu vou jogar no ar assim? Tem que ser no off.
1: Ah, que legal. Até meio-dia rola o nosso show da manhã pra concorrer a um par de ingressos. Cadê o par de ingressos? A Elis já levou.
2: Poxa, é verdade.
1: A Elis,
2: eu acho que foi
1: Aline. Benzer,
2: que foi a Aline que levou.
1: A Dai de febre no estômago e levou os ingressos.
2: Levou embora.
1: Você sabia que a Elis é benzideira, né?
2: É mesmo? É. Não, de verdade mesmo. É,
1: claro que sim. Você já viu eu mentir aqui?
2: Ai, eu não vou nem responder. Ai, meu Deus do céu, a cara nem treme, não fica nem vermelho.
1: Valendo dois ingressos pra hoje, pra curtir a Oktoberfest, kit cerveja Blumenau personalizado da menina e camiseta da rádio. Tem que participar no WhatsApp da menina.
2: Aproveitem que ele abriu a mão, viu? Tá
1: aí,
2: uns dias aí de mão fechada.
1: Aí, ó. Tem uma galera no Zap, depois
2: tem,
1: a gente vai passar um recado da turma.
2: Depois me dá o celular pra mim ficar vendo.
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1: 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Como é que é a música da Mariana Fagundes? Canta só um pedacinho, vai.
2: Pião todo tatuado.
1: Aí, tá berrando. 9:24.
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6: O Palmeiras venceu o Fluminense por 2-1 ontem no Maracanã e largou em vantagem na disputa por uma vaga na final da Libertadores. Flaco Lopes e Marlon Freitas marcaram os gols dos visitantes e o jovem Wesley Natan, nos acréscimos da etapa final, descontou para os donos da casa. O jogo de volta será na próxima quarta-feira, às 21h30, no Nubank Park, em São Paulo. Hoje tem a outra semifinal da Libertadores da América, às 21h30 na Argentina. Tem Estudiantes e Flamengo. Para o Esporte Total, Adriano Franco.
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7: Mais uma rodada de previsões astrais, dona Aline Doce.
8: Vamos lá, Câncer, Leão e Virgem. Câncer, com as energias do Sol e Júpiter, é um bom momento para tarefas domésticas. No trabalho, o esforço extra é necessário para concluir tarefas rotineiras. As finanças podem melhorar, enquanto o foco no amor pode ficar em segundo plano. Cor salmão, números 36, 45 e 18. Leão, seu astral favorece a expansão de contatos e persuasão, especialmente com clientes, tá? Nos momentos de lazer, ótimas conversas e um clima descontraído garantem diversão. Já no amor, invista no romantismo e mostre seu lado encantador, potencialmente despertando paixões à primeira vista. Cor cinza, números 58, 50 e 31. E Virgem, hoje há potencial para uma entrada extra de dinheiro, mas é melhor manter o sigilo, tá? Assuntos familiares demandam atenção e carinho. No trabalho, sua disciplina ajuda a cumprir tarefas. Já no amor, o namoro pode parecer mais lento, com ciúmes na medida certa. Cor azul, números 36, 54 e 27.
7: Já temos o resultado. Já temos o resultado. Elis Regina veio aqui.
8: Ah, eu vi que ela passou.
7: Benzeu a Thay de febre no estômago.
8: Melhorou.
7: E o ovo não quebrou.
8: Isso quer dizer o quê?
7: O ovo quando quebra, porque tem febre no estômago.
8: Ah, então não é febre no estômago.
7: Não, sabe o que que a Elis falou? Isso daqui a 9 meses passa.
8: Meu Deus.
7: Quer falar alguma coisa, não?
9: Não é possível, cara. Não é possível.
7: Quer falar alguma coisa?
9: Não, não quero falar nada, não.
7: Ela tá certa, não?
9: Não, claro que não. Não, não.
7: Agora tem corpo
9: e alma. Quatro tá bom já.

0: chamado Fio do Canso.
1: Fio do quê?
2: Fio do Canso.
1: O que significa Fio do Canso?
2: Não sei.
1: Eu posso perguntar no ar, não?
2: Não, melhor não.
1: Melhor não.
2: Melhor
1: então,
2: não.
1: Tá bom. Natanzinho Lima aqui no Show da Manhã, João Bosco e Vinícius. Das antiguinhas, João Bosco e Vinícius.
2: João Bosco e Vinícius é antiguinho, né?
1: É.
2: Na verdade.
1: E lá no comecinho do bloco Música Nova do Corpo e Alma com Traia Véia.
2: Corpo e Alma, eu gosto, já fui no show deles.
1: É.
2: Nossa.
1: Você foi no Traia Véia esses dias,
2: fui,
1: né?
2: Fui também,
1: Você parou no Burger King, comeu 5 x-salada no Burger King.
2: Era, como é que fala? Evento gourmet, tinha comida lá, tudo, e eu... Bom,
1: ela vai num evento, no melhor evento, vou fazer um merchan agora pra galera do Schmidt ali de Brusque, o melhor evento gourmet do estado de Santa Catarina. Ela vai pra Brusque, ela vai no show do Traia Véia.
2: Olho.
1: É. E aí ela tava com um pouquinho de fome, ela parou no Burger King, comeu 5 x-salada. E aí chegou lá, era camarão de um jeito, camarão de outro jeito.
2: Tinha
1: e ela não...
2: polvo, sushizinho.
1: Ela não conseguia comer porque tava cheia.
2: Umas pastinhas, uns purezinhos, aquelas coisinhas chiques, sabe? Aquelas torradinhas, palitinho com moque molha no queijinho derretido.
1: O pessoal
2: assim,
1: capricha
2: ó,
1: lá.
2: Caprichado, comi com o olho, tá? Minha vontade foi no banheiro e foi o dedo na goela. Que ódio, que ódio.
1: Ai, ai, ai. Ó, deixa eu falar.

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13: Ai, ai, ai, ai, ai, ai, dona Lili.
14: Voltei. Mandar um beijo pra Alexandra Schultz. Ela falou assim que se não quebrou o ovo, daí.
15: É.
14: É. Sinto muito lhe informar.
15: Isso. Daqui 9 meses a gente conversa.
14: Aham.
13: Eu não gosto de fofoca.
15: Titio Alan e Titia Aline já amam.
14: Eu também não gosto de fofoca, não. Mas aqui, a pessoa que tá falando, gente, no Instagram, não tem nada a ver com isso. Só tô repassando, tá? Não quebrou o ovo.
15: A Aline nunca faz nada, ela só repassa, ela só recebe do zap.
14: Exatamente.
15: Né? Só aqui,
14: aí,
15: ó.
14: Ai, que maravilha.

0: Aí ligeira. Quando eu falo é porque eu sou falador.
1: Ligeira.
2: vamos
1: não,
2: focar.
1: Não, mas tu é falador.
2: Vamos
1: não
2: focar.
1: Não vem tentar tirar o teu da reta que tu é falador.
2: Vamos focar, gente.
1: Vamos.
2: No horóscopo. Ó, Libra, Escorpião e Sagitário. Libra, este dia traz boas perspectivas para lazer e viagens curtas, tá? No trabalho é um momento de ampliar a sua rede de contatos e aproveitar o raciocínio rápido. Na vida amorosa, um flerte pode evoluir para algo mais sério. Cor laranja, números 48, 1 e 28. Escorpião, hoje o dia traz boas energias financeiras, com possibilidades de entrada de dinheiro inesperado. No trabalho, sua ambição é evidenciada pelo Sol e Júpiter. No amor, a possessividade pode surgir, mas o romance pode ficar em segundo plano. Cor verde esmeralda, números 51, 23 e 33. Sagitário, hoje as energias do Sol e Júpiter fortalecem amizades, especialmente com contatos à distância. No trabalho, você tem disposição extra para resolver problemas e aprender novidades. No amor, quem tem compromisso deve evitar a rotina, enquanto relacionamentos à distância prometem emoções intensas. Cor azul claro, números 40, 4 e 51.
0: Querem continuar fofoca alhada aí?
2: Agora ela vai melhorar.
1: Vai. Próximo.
2: Agora ela vai melhorar.
0: Cara, fala próximo já. Eu não quero ser falador, mas elas estão trocando medicamento.
1: Tu não quer ser falador, mas tu é. Aceita, né?
2: Toma agora isso. Ela vai melhorar. Esse remedinho aqui, ó.
1: Esse é o azulzinho?
2: Não, esse é o rosinho.
0: Ah, tá. Toma isso, esse é pra passa. 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

0: Da manhã da menina, teve o embaixador Gustavo Lima, Marcos e Belucci no comecinho do bloco e daqui a pouquinho tem mais.
1: Brilhação é bom demais, hein? Eu gosto desses bailãozinhos assim.
0: É mesmo, né?
1: Fica dançando
0: de
1: igual,
0: valsa.
1: Igual os senhorzinhos que vão lá assim, ó. Acho muito bonitinho.
0: E você dança também, não?
1: Eu danço, eu sou pé de valsa.
0: Senhorzinho vem tirar pra dançar, você dança?
1: Não, eu não posso. Né?
0: Não pode?
1: Não pode.
0: Não pode.
1: Não pode.
0: É, não pode.
1: Mas eu sou pé de valsa, dança.
0: É pé de valsa.
1: É.
0: Mumu é pé de valsa também, não?
1: Mais ou menos.
0: Mais ou menos.
1: Mais ou menos.
0: Mais ou menos. Como é que tá ali pra janeiro? Tudo certo?
1: Tudo certo, tudo firme, graças a Deus.
0: A data tá marcada.
1: Tá marcada.
0: Tá marcada.
1: Marcada.
0: É janeiro.
1: Janeiro.
0: Janeiro.
1: É janeiro, não é fevereiro.
0: Mas ele falou o ano, não?
1: Ano que vem.
0: Ano que vem. Não, peraí. Peraí. Eu tô aqui, eu sou teu amigo, eu quero... O melhor pra você.
1: Ah.
0: A data temos.
1: Sim.
0: O dia e o mês.
1: Sim.
0: Mas a gente não tem o ano.
1: Ano que vem.
0: Ele colocou no papel?
1: 2027.
0: 2027?
1: 2027.
0: Você viu bem?
1: Aham.
0: Uh-huh. É, deu zoom?
1: Claro, né? Eu que tô cuidando das coisas.
0: Ai,
1: né?
0: Momô, não deixa! Não deixa!
1: Não, eu que tô.
0: E quando acontecem essas coisas, essas cerimônias, é tradição, né?
1: O quê?
0: Não. Casar e tal.
1: Tá.
0: Tem aquela festa que o noivo faz antes de casar. Como é que é? Despedida de solteiro?
1: É.
0: Ele já marcou também? Não.
1: Não. Não vai ter.
0: Passa o celular do Momô pra mim.
1: Contigo, não.
0: Não, comigo não. Só pra passar a ideia pra ele.
1: Tá bom.
0: Ô, Momô!
1: Não vai. Não vamos ter despedida de solteiro.
0: Não?
1: Não.
0: Tá bom. É que às vezes a gente fica sabendo só depois também, né?
1: Ô, Alan. Tchau. Se retire. Desliga o microfone.
0: A gente
1: liga.
0: Pro intervalo comercial.
1: Como é que pode, né? A pessoa viver pra fazer discórdia na vida dos outros.
0: Plantando a sementinha.
1: Olha a nuvem
0: da
1: negra
0: discórdia.
1: Em cima da tua cabeça, cara. Pelo amor de Deus.
0: Passa o celular do Momô pra mim?
1: Não.

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1: 10:03, bom dia.
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1: Gabriel Lângaro.
3: De volta por aqui com mais informações e a temperatura nesse momento de 23 graus. Após queixas da própria comunidade, a prefeitura aqui de Blumenau afirmou ter um projeto para asfaltar a rua Erichmeyer, né? Mas ainda está buscando recursos. Esses buracos têm gerado revolta e prejuízos, né, para quem transita ali na via. Moradores da região relatam que as manutenções realizadas com o desvio, com envio de máquinas para o patrulhamento da rua, funcionam apenas como medida paliativa, já que os buracos reabrem logo após os períodos de chuva, agravando ainda mais a situação. A Prefeitura de Blumenau se manifestou por meio de nota, dizendo que já tem o projeto finalizado para a pavimentação do trecho restante da rua Erichmeyer, bairro Itupava Central. O projeto prevê a pavimentação a partir da subestação da Celesc, passando pela rua Carlos Krieger, onde também está prevista a implantação de uma rotatória e seguindo até a rua Paulo Zingel Filho, próxima à escola isolada municipal bilíngue Alves Ramos. Neste momento, o município busca recursos para viabilizar a execução da obra. Enquanto isso, a prefeitura mantém as manutenções paliativas na via, com serviços de patrulhamento para melhorar as condições de tráfego. Os trabalhos mais recentes foram realizados nessa terça e na quarta-feira, dia 13 e também 14 desse mês de outubro. Para mais informações, acesse o portal meninablu.com.br. Gabriel Lângaro para o jornalismo da Rádio Menina.
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5: Mais uma rodada de previsões astrais, minhas queridas.
6: Vamos lá, pra finalizar.
7: Deus, que falsidade.
6: Pra finalizar o horóscopo. Ai, entra na onda também. Entra
7: Quando
6: na
7: é
6: onda.
7: Falso também, né?
6: É, entra na onda.
5: Ai, minhas amadinhas.
7: Nossa, tchau.
6: Nosso amadinho. Nosso amadinho. Não, ai, que
7: possível,
6: bonitinho.
7: Cara.
6: Ai, que lindinho. Ai, que gracinha.
7: Ai, meu Deus do céu, gente.
6: Capricórnio, Aquário e Peixes, pra finalizar. Hoje, Capricórnio, o bem-estar pede que você desacelere e confie na sua intuição.
5: Aí, ó.
6: No trabalho, Sol e Júpiter favorecem mudanças e oportunidades profissionais.
5: Aí, ó.
6: Já no amor, um romance proibido ou alguém misterioso pode agitar a sua rotina.
5: Ai, ai, ai.
6: Cor branco, números 27, 36 e 11. Quer falar alguma coisa, Al?
5: Paz, branco, eu só quero paz.
7: Ah, bom.
6: Aquário, hoje as energias favorecem amizades, viagens, estudos e contatos à distância. No trabalho, novas experiências e confiança impulsionam aí planos para os ousados. No amor, amizades podem evoluir para romance. E o relacionamento com quem ama fica mais harmonioso. Cor prata, números 36, 56 e 18. Quer falar alguma coisa, Dai?
7: Não.
5: Eu acho que você tá querendo plantar a sementinha da discórdia aí.
7: É ela, né?
5: Eu não quero aqui defender a Dai, mas eu acho que você tá com maldade.
6: Eu? Maldade? Jamais.
7: Nossa,
6: peixes.
7: Cara, deu até medo agora. Deu até medo.
6: Deixa eu terminar, gente. Peixes, meus queridinhos.
7: Fica à vontade, linda.
6: Hoje com...
7: Querida.
6: Hoje com o apoio do Sol e Júpiter, indicando mudar os hábitos de saúde pra você, viu, peixes? No trabalho, seu foco ajuda a conquistar reconhecimento e identificar boas oportunidades, incluindo um novo emprego. Já no amor, a sua popularidade aumenta e seu charme atrai possíveis contatos. Harmonia com o parceiro ou parceira. Cor amarelo, números 48, 39 e 3. E o horóscopo de hoje fica por aqui. Beijos, meus amadinhos.
7: Fica com a gente.
6: E até uma hora com o Manda Zap.
7: Ah, você já vai, Lina?
6: Tchau.
7: Poxa.
6: Tchau.
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5: Ai, ai, ai, tamo de volta, Dai.
7: Tamo de volta junto e misturado. Ô, tu podia tocar um baitaca aí pra mim, né?
5: Eu acho que é possível, é quinta-feira.
7: Ah, então tá
5: Eu
7: bom.
5: Só não vou tocar agora, porque agora, neste exato momento, é hora da música da
7: Oktoberfest. Ah, essa eu gosto, pode aumentar.
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0: ter no show da manhã da menina.
1: É moça pra casar.
0: É, em janeiro.
1: Janeiro, tá
0: o
1: chegando.
0: O ano a gente não tá sabe.
1: É ano que vem, já falei.
0: É?
1: Oxi.
0: Tá bom.
1: Minha palavra não vale de nada, não?
0: Bom,
1: eu não sei. Valho nada, não, aqui é.
0: Eu acho que vale uns 50%. Eu quero ouvir a outra parte.
1: Ah, bom. Você quer ouvir a outra parte
0: pra
1: também? A outra parte é eu que falo também.
0: É?
1: É, eu que falo a outra parte também.
0: Como é que tá o nosso zap aí? Galera brincando, participando, todo mundo querendo kit cerveja Blumenau, os
1: com
0: ingressos
1: certeza.
0: Pra outubro e a camiseta da rádio?
1: Já tava todo mundo participando, já mesmo sem prêmio, né? E hoje você resolveu abrir a mão, dando ingresso pra outubro, dando cervejinha e ainda uma camisa. Então todo mundo tá aqui participando, mandando mensagem. O Ivo Armando participando com a gente. Um abraço pra você, meu querido. Obrigada aí pela participação de todos os dias. Bom dia, Day Alan. Aqui é a Iracema do Passo Manso. Estou sempre ligado ouvindo a menina. Quero participar do sorteio do ingresso para Oktoberfest. Um beijo, Iracema. Obrigado pela sua participação, viu, lindona? Feliz quinta-feira para você. Aqui é o Jefferson de São Bento participando com a gente também. Seja bem-vindo. Obrigado aí pela participação. Tem áudio também, mas o áudio depois é contigo, tá bom, meu querido Alan?
0: Maravilha.
1: Bom dia. Deixa eu ver quem mais tá por aqui. Ana Carolina da Velha também participando, querendo ingresso, querendo cervejinha, querendo camisa, querendo tudo, né? Bom dia, queridos. Eliane participando com a gente também lá do texto. É texto salto que fala?
0: Texto salto.
1: Texto salto. Um beijo então pra você, querida. Obrigado pela participação, viu? Janete também ligada com a gente. Deixa eu ver quem mais tá por aqui. Bom dia, Alan. Bom dia, Dai. Quero concorrer a esses ingressos. A Simone Melo de Souza, lá do Garcia, Reino do Garcia. Um beijo pra você aí, pra toda a galera do Reino do Garcia. Não pode falar Garcia, né?
0: É Reino do Garcia,
1: né? É. Senão dá briga, né? Um beijo aí, gente. Obrigado pela companhia e pela sintonia. Vamos que vamos. Daqui a pouco, deixa eu ver que horas são. Daqui a pouco já vai congelar, né, Alan? Daqui a pouquinho mais.
0: Daqui a pouquinho, daqui uma horinha.
1: Que uma horinha.
0: Mais uma horinha pra brincar com a gente.
1: Mais uma horinha pra você participar.
0: Intervalo comercial, a gente volta já. Segura aí!
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0: meu barraco caiu, Teodoro Sampaio, aqui no show da manhã da menina, só porque é quinta-feira, Dai.
1: Que música engraçada é essa?
0: É, meu barraco caiu.
1: Que música engraçada é essa?
0: Eu
1: Teodoro Sampaio tem umas modas assim, né?
0: É?
1: Tem umas modas assim engraçadas.
0: Teodoro Sampaio, Gino e Geno.
1: Eles são mais dessa pegada.

0: batata, tá melhor.
1: Aí, passou o ovo na minha cabeça.
0: Como é que é?
1: A Elis passou um ovo na minha cabeça, deu certo.
0: A Elis passou um ovo na tua cabeça? Não, não é assim que vence febre.
1: Ovo na cabeça.
0: Ela coloca a linha no ovo e coloca no fogo. E aí, se estourar o ovo, ela tem que benzer, fazer as rezas dela ali pra
1: aí,
0: passar a tua febre. Como não estourou? Não é febre no estômago.
1: Tô boa, então.
0: É outra coisa. Ela falou que daqui a 9 meses isso passa.
1: É.
0: Ela falou, tô falando pra você.
1: A vozinha. Ai, meu Deus do céu, tá bom. Então, depois daqui 9 meses a gente conversa.
0: Ai, ai, ai, Aline Beatriz. Um beijo pra Aline Beatriz. É. Peraí, deixa eu ler, eu não enxergo.
2: Meu Deus!
1: Empresta o óculos, Aline. Empresta o óculos, Aline.
0: O Alan judia de vocês. Não resisti, tive que fazer essa montagem. Tem que postar isso aqui, ficou legal. Aline Beatriz, um beijo. Sou muito fã de vocês. Manda um beijo pra Aline Beatriz.
1: Um beijo, Aline.
0: Mostra pra ela.
1: Um beijo pra você, deixa eu ver. Meu Deus! O Gru e os Minions. Os Minions do Alan. Ai, meu Deus.
0: Não fala mais nada, não. Vamos pro intervalo comercial, daqui a pouquinho tem mais.
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0: Blumenau parcialmente nublado, temperatura 24 graus. 10h44.
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0: O que tá rolando na internet?
1: Ah,
0: dona Dai.
1: Vou contar um caos aqui. Sem julgamentos.
0: Primeiro, eu quero só que conste em ata. Uma nota de repúdio contra o Vorcaro. Eu acho que agora ele passou de todos os limites.
1: Que consta em ata.
0: Eu acho que agora o Vorcaro, ele exagerou.
1: O que ele fez?
0: Ele falou que a Débora Seco é feia.
1: Ah, meu Deus.
0: Pegaram um print dele falando que a Débora Seco ele não queria porque ela é feia.
1: Não é possível.
0: Eu acho que, pô, fazer tudo o que ele fez até vai. Agora, falar que a Débora Seco é feia.
1: Aí já é demais.
0: Ô, Vorcaro, né? Aí não, Vorcaro.
1: Falar isso da Débora Seco não dá. Aí
0: vai.
1: Passou dos limites. Ó, homem que caiu em um golpe e viajou mais de 2.000 quilômetros pra encontrar uma mulher que era, na verdade,
0: trouxa.
1: Era IA. Ele desabafa, gente. Não tem coisa pior do que uma solidão. Eu vim atrás dela pra ver se encontrava a felicidade. Um homem de 49 anos, Edmar Rocha, viajou 2.000 quilômetros do Maranhão.

0: céu, como é que pode?
1: Tinha que abrir as mensagens, como a troca de mensagens dele com a
0: IA. Eu fiquei muito curiosa pra saber, sabia? Pra ver as mensagens. Seria bem interessante.
1: O que, que ela não prometeu pra ele, hein? O que, que ela não falou? Vem, querido, vem.
0: Meu Deus, estão dizendo que ela prometeu uma vida boa pra ele.
1: É, eu sei o que ela prometeu pra ele. Eu sei o que ela prometeu pra ele.
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0: Cleiton e Romário, Aí Eu Chorei, aqui no Show da Manhã da Menina. A gente curtiu também Danilo e Davi, Ed Brito e Samuel. E daqui a pouquinho tem mais, daqui a pouquinho vai sair o Baitaca que você pediu.
1: Por favor, só, né? Que eu não saio daqui hoje sem o Baitaca.
0: Só porque é quinta-feira.
1: Por favor, hoje pede.
0: Ó,
1: e
0: dá
1: toca
0: tempo,
1: uma antiguinha dele.
0: Dá tempo de participar da brincadeira lá no nosso WhatsApp pra
1: dá
0: concorrer aos ingressos pra Oktoberfest, o kit cerveja Blumenau e a camiseta da Rádio Menina.
1: Achei que já ia já congelar.
0: Não, vamos brincar mais um
1: tá
0: pouquinho.
1: Tá bonzinho, né, hoje?
0: Vamos mandar beijo, eu tô sempre bonzinho.
1: Não.
0: Galera que tá com a gente aqui, ó, Soraya, tá ligadinha com a gente, beijo. A Eduarda tá ligadinha com a gente, beijo pra Eduarda. É, bom dia, Alan e Dai.
1: Bom dia.
0: É o Zidney. É o
1: como?
0: Zidney.
1: Zidney.
0: Com Z.
1: Não,
0: Zidney.
1: Sim, mas é D ou G?
0: Zidney com
1: Z. Ah, tá.
0: É, e topava sendo nome de artista, Zidney.
1: Né?
0: Ligadaço aí com a gente.
1: Um beijo aí pra você.
0: Tem mais gente aqui, ó. Bruna tá ligadinha com a gente. Beijo pra Bruna.
1: Beijo,
0: o Rubens tá ligadaço com a gente. A Fran do Texto Salto tá ligadinha com a gente. O Juliano tá ligadaço com a gente. Galerinha lá na mecânica do Siloca. Abraço pra todo mundo. Vou tá secando vocês hoje à noite, tá bom? Hoje tem Flamengo, né?
1: Hoje tem.
0: Hoje tem. Eu vou tá secando vocês.
1: Ah, não adianta. Pode secar.

0: 11:03.
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0: Ao vivo aqui nos estúdios, Cristiano Silva.
2: Olá, Alan, bom dia, Dai, bom dia você ouvinte da Rádio Menina. Trago agora os destaques do Jornal da Menina, segunda edição, que vai começar daqui a pouco, a partir do 12:10. No setor policial, homem é preso com skunk dentro do carro no bairro Topava Norte. O suspeito já era investigado por ter uma plantação de maconha em casa. Identificado, o motociclista que morreu em acidente na rua Hermann Uscher. Ainda também, Ricardo Bittencourt vence eleição para a reitoria da FURB com 52% dos votos. Senado aprova fim da escala 6x1 em 2 turnos e texto vai à promulgação. Tendo também o comentário do Prisco, a previsão do tempo e, é claro, o esporte. E nós temos uma barreira anti-secador, sabia?
0: É mesmo?
2: É, não adianta secar que nós vamos ganhar do mesmo jeito.
0: Amanhã a gente conversa.
2: É.
0: Amanhã a gente conversa.
2: Enfrentaremos novamente o Palmeiras na final.
0: Será?
2: Sim.
0: Será que vocês vão pra final?
2: Vamos.
0: É, o jogo é lá, né?
2: É, mas tem jogo de volta também.
0: É, tá bom então.
2: Um abraço.
0: Até mais.
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0: o teu baitaca.
1: É?
0: Eu acho que sim. 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Minha cara, dai.
1: Vamos, meu querido.
0: Viu? Agradeça.
1: O quê?
0: O benzimento de Elis Regina, você tá melhor.
1: Tô.
0: É, o ovo não quebrou.
1: Não,
0: ela falou que não era febre no estômago, mas você tá melhorzinha.
1: Tô, graças a Deus.
0: Graças a Deus e a Elis Regina.
1: Eu cheguei aqui e não consegui nem ficar em pé direito.
0: É, Elis veio, benzeu.
1: E a bicha é boa mesmo.
0: Claro que é. Eu já
1: a bicha é boa mesmo.
0: Eu já falei, ela tá perdendo dinheiro.
1: Tá mesmo, viu? Tá mesmo. Ah, mas dizem que não pode cobrar, né?
0: Não pode?
1: Benzimento não pode.
0: Então deixa assim. Aumenta o volume do rádio aí, vai. Ó, é quinta-feira, é dia de TBT. Tem baitaca aqui no Show da Manhã.

0: Taca, que sequência foi essa, hein?
1: Meu Deus, que mistureba.
0: Que
1: mas
0: sequência
1: uma mistureba
0: foi
1: boa.
0: Essa?
1: Boa
0: eu,
1: demais.
0: Eu recebi um áudio, eu tenho que compartilhar esse áudio com a audiência, menina. Eu tenho que compartilhar com você também. Nosso gaúcho, Rafael Luiz, tava em casa, ele tava na dúvida se ia ou se não ia. Ele mandou o áudio.
2: Depois dessa, eu não ia, mas agora eu sou obrigado. Eu sou livre.
1: Tava esperando só uma oportunidade.
0: Ele
1: só
0: foi.
1: Uma desculpa.
0: E o culpado agora, a culpa dele é nossa.
1: É nossa.
0: Não, não é.
1: A gente até calado, a gente tá errado, tá vendo?
0: Pelo que eu conheço, meus canarinhos, ele já tava com um pé no boteco.
1: Meus canarinhos.
0: Ele tava só esperando.
1: Só uma desculpinha.
0: O baitaco, uma desculpinha pra entrar. Um abraço pro gaúcho.
1: Bom, mas já é 11h20 também, né?
0: 11h20,
1: tá liberado já,
0: tá,
1: né?
0: Liberado,
1: passou das 10.
0: Pode. O rainha já passou,
1: ih,
0: já
1: passou
0: pode.
1: Passou das 10, já era.
0: Seguinte, promoção encerrada no nosso WhatsApp. Quem mandou mensagem, mandou. Quem não mandou, não adianta mais mandar. A gente vai congelar agora. Quem vai fazer o sorteio é a Dai. Então, daqui a pouquinho, a Dai vai anunciar.
1: Colocarei os nomes no saco.
0: O ganhador ou ganhadora aí dos ingressos para o Oktoberfest, do kit cerveja Blumenau e também camiseta da rádio, tá bom? Lá no nosso Instagram, deixa eu só dar um toque bem rapidinho.
1: Fica à vontade.
0: Tem ingressos para Cascata Carolina, dia 7, abre a temporada, 7 de novembro.
1: Olha!
0: E a gente já vai começar a sortear ingressos.
1: Opa!
0: Pra Cascata Carolina.
1: Gostei. Ô, Alan, sabe que eu sou tua amiga, né, Alan?
0: Você é muito
1: sabe
0: minha
1: que
0: amiga.
1: Eu te adoro, né, Alan?
0: Você é uma querida.
1: Ô, querido, tu sabes, né?
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1: Que delícia.
0: Esse sorteio rola amanhã.
1: Esse é amanhã já?
0: Deu água na boca agora.
1: Pois é, tô vendo, é uma pausa dramática.
0: Picanha. Faz tempo que eu não como
1: picanha. Eu ia perguntar agora, faz tempo que não como picanha, né, Alan?
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0: Em Blumenau, tempo parcialmente nublado, temperatura 24 graus. 11h23.
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6: O Atlético Mineiro aproveitou o fator casa para abrir larga vantagem sobre o Montevideo City Torque nas semifinais da Copa Sul-Americana. Ontem à noite, o Galo venceu por 3-0 na sua arena, Arena MRV, e ficou perto de garantir vaga na final única, que vai acontecer no dia 21 de novembro, em Barranquilla, na Colômbia. Os gols da partida foram de Renier, Bernard e Thiago Borbas. Na partida de volta em Montevideo, na próxima quarta-feira, 19 horas, o time brasileiro pode até perder por 2 gols de diferença, que estará na decisão da Copa Sul-Americana. Para o Esporte Total, Adriano Franco.
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0: Fernando e Sorocaba aqui no Show da Manhã da Menina e Luan Pereira. Muito bem, teve Gustavo Mioto, uma mistura de sertanejo com country, essa música nova do Mioto, né? É.
1: Que geralmente. Do Gustavo Mioto?
0: Gustavo Mioto, geralmente ele canta chorando, né?
1: Pois é, eu ia dizer, meu Deus.
0: E aí a música nova dele, como é que fala de amor? Eu pensei, lá vem mais uma daquelas.
1: Mas não, né? Que, uma coisinha mais animadinha.
0: Você ouve o Gustavo Mioto cantando, você já lembra da Ana Castela. Não sei porquê, mas vem esse pensamento, não vem?
1: Você escuta o Gustavo Mioto cantando, já dá vontade de chorar. Às vezes ele nem tá cantando a música triste, mas a gente olha pra carinha dele assim,
0: ó. Ai, ai, ai, teve Talagaço. Quem de nós dois, esse sucesso do Talagaço aí, que teve uma roupagem nova, um pouquinho mais acústica e ficou bacana. Ó, a promoção dos ingressos pra outubro com kit cerveja e camiseta da rádio encerrada. Você já fez o sorteio?
1: Já, sim, senhor.
0: Você vai anunciar depois do intervalo, então.
1: Ah, tá bom.
0: Tá bom,
1: depois vai deixar o povo curioso.
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0: 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Amanhã teremos Vili Burst aqui nos estúdios.
1: Amanhã sextou e sextaremos juntos por aqui, amanhã com uma mais.
0: Ah, e Vili, quem
1: estará aqui?
0: Quem se deu bem? Quem faturou os ingressos
1: é
0: pra
1: agora, pode falar?
0: Kit cerveja Blumenau personalizado da menina e camiseta da rádio, vai lá.
1: Tcharam. Quem ganhou? Foi você, minha xará. Final do telefone 0193, Dayana, da Itopava Central. Arrasou, vai curtir Oktober. Ganhou cervejinha daqui, personalizada da menina. E ainda uma camisa. Para, vice aí. E ainda uma camisa. Arrasou, Day. Um beijo pra você. Daqui a pouco a gente já entra em contato, tá bom, lindona?
0: Ó, pode passar aqui na rádio até as 14 horas pra retirar. Ou isso, amanhã, entre 8 e 14 horas, a retirada dos prêmios aqui na rádio, sem fechar pro almoço, pra retirar os prêmios aqui na Mineira.
1: Aí tu pega e aproveita.
0: Muito
1: vai
0: bem.
1: Outubro.
0: Vambora, meio-dia em ponto, tem o horário eleitoral, os nossos candidatos aí.
1: Ah, é, né?
0: Apresentando as propostas, um malhando o pau no outro. Meio-dia em ponto, o horário eleitoral, meio-dia e 10 em ponto também, o Jornal da Menina, segunda edição.
1: Bom que diminuiu, pelo menos, né? Gente, até amanhã, beijo!
0: Até amanhã, turma, tchau, bom almoço!

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0: vence eleição para a reitoria da FURB com 52% dos votos.
1: Nova gestão assume em janeiro de 2027.
0: Indaial promove treinamento gratuito de primeiros socorros neste sábado.
1: Segunda edição do evento será realizado pelo Corpo de Bombeiros Voluntários com atividades práticas voltadas à comunidade.
0: Senado aprova fim da escala 6x1 em 2 turnos e texto vai à promulgação.
1: PEC prevê jornada máxima de 40 horas semanais sem redução dos salários.
0: Medida provisória quer coibir excesso de chamadas e golpes telefônicos.
1: Nova regra busca dificultar falsificação de números usados por criminosos para se passar por bancos, empresas e órgãos públicos.
0: Agora os destaques do setor policial e do trânsito com Gabriel Langaro. Gabriel.
2: Homem é preso com skunk dentro do carro no bairro Itopava Norte. Esse suspeito, inclusive, já era investigado por manter plantação de maconha em casa. No trânsito, vamos trazer a identificação do motociclista que morreu em um acidente de trânsito na rua Hermann Huscher. Isso foi ontem. Identificação daqui a pouco aqui no Jornal da Menina.
1: Até já, Gabriel, com essas e outras informações, o Adriano Franco também vai trazer o seu destaque do esporte. Boa tarde para você, Adriano.

0: Atlético Mineiro goleou o Montevideo City Torque em Belo Horizonte. E falaremos também sobre Champions League. Ontem, Real Madrid e Paris Saint-Germain venceram. Eu trago os detalhes nesta edição de Jornal da Menina, segunda edição.
1: Valeu, muito obrigado, Adriano. Até daqui a pouco. Agora vamos com o destaque do comentarista político, Cláudio Prisco Paraíso.
2: A tão aguardada pesquisa Quest, divulgada ontem no início da noite, simplesmente é algo surreal. Nem a velhinha de Taubaté acredita nesses dois.
1: Daqui a pouquinho tem a íntegra do comentário do dia de Cláudio Prisco Paraíso. Vamos trazer ainda a previsão do tempo, entrevistas e muitas outras informações. Jornal da Menina, segunda edição, já começou. 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Olá, muito boa tarde. Estamos começando mais uma edição do Jornal da Menina. Hoje é quinta-feira, dia 15 de outubro de 2026. Muito obrigado a você que nos acompanha aqui no 97,5 e também acompanha a programação da Rádio Menina pelas plataformas digitais, seja no portal meninablue.com.br, também através do aplicativo do Menina Play, também no Facebook, no Instagram, no YouTube. Você pode nos acompanhar de qualquer uma dessas formas. A gente vai com o Jornal da Menina, primeira, segunda edição, até a uma hora da tarde, é claro, sempre com a sua companhia. Uma boa tarde para você, Jefferson Fagundes, uma boa tarde para você, Gabriel Langer.
3: Olá, boa tarde, Cristiano Silva, uma excelente tarde pro ouvinte da Rádio Menina, 97,5, Jefferson, boa tarde.
1: Tudo bem, Gabriel, Cristiano, boa tarde também para você que acompanha a programação da Rádio Menina, no bom e velho radinho, né, 97,5 no FM, essa é a nossa tradicional frequência da Rádio Menina de Blumenau para toda a região, mas também uma grande audiência que só cresce nas plataformas digitais: YouTube, Facebook, aplicativo Menina Play, baixa aí no seu celular, e também portal meninablue.com.br. Esquentou, né? O sol apareceu na manhã desta quinta-feira, 26,6 graus, para uma sensação térmica que está caminhando para os 28 graus no comecinho dessa tarde. A meteorologia está apontando, né, que entre a tarde e a noite desta quinta-feira, pancadas isoladas de chuva com trovoadas podem ocorrer aqui na região do Médio Vale do Itajaí. Vamos atualizar todas essas informações, lembrando que no segundo bloco tem a previsão do tempo para você que está acompanhando aqui o jornalismo da Rádio Menina. Lembrando que hoje, né, nas datas comemorativas, a gente celebra o Dia do Professor. Parabéns a todos os profissionais, a todos os professores que desempenham essa missão de educar, né, de ensinar, de passar conhecimento ao próximo.
3: O Jornal da Menina, segunda edição, tem a produção e apresentação de Cristiano Silva, Jefferson Fagundes e Gabriel Lângaro. A coordenação de jornalismo da Menina FM é de Marcos Roberto Jana. E você que está nos acompanhando pode enviar a sua mensagem, a sua foto, o seu vídeo, enfim, o que você quer, né, enviar para o jornalismo da Rádio Menina, você envia pelo WhatsApp 2102-6519. 2102-6519.
1: 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A gente iniciou o Jornal da Menina, segunda edição.
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1: Meio-dia e 16 minutos. Vamos agora com os destaques dos principais portais da internet, começando com os destaques nacionais. Segundo deputado estadual mais votado do Rio de Janeiro, é preso em ação da Polícia Federal contra a lavagem de dinheiro. Morte, carros submersos e túnel alagado. Fotos do caos após chuva em São Paulo, temporal de uma hora e meia. Polícia Federal acha dinheiro dentro de adega de vinho de policial civil preso no Rio. Oposição tenta incluir redução da maioridade penal na PEC da segurança. Ainda também, apenas um voto contrário, né, contra o fim da escala 6x1. Aqui em Santa Catarina, preso por morte de mulher que caiu do sétimo andar é solto após reconstituição do caso. A investigação apontou ser pouco provável que o homem tenha jogado vítima da janela de prédio. Ainda também, inquérito sobre advogado achado morto termina sem indiciamentos. No portal meninablue.com.br, Ricardo Bittencourt e Isabel Dauphenbach vencem disputa para a reitoria da FURB. identificado o homem que morreu em acidente na Irmã Usher. Daqui a pouco o Gabriel Langer vai trazer mais detalhes. Oktoberfest Blumenau tem apresentações folclóricas em diferentes espaços da Vila Germânica. Daqui a pouco a gente vai trazer mais detalhes, né? No giro da Oktoberfest. E é claro, tem diversas informações, né? Lá no portal meninablue.com.br, onde você pode ficar bem informado também. Inclusive tem retorno aí da prefeitura sobre projeto para asfaltar a rua Erich Mayer. O município diz que tem esse projeto, só que ainda busca recursos para fazer, né, a obra. Então tem muita informação lá para você no portal meninablue.com.br. Acesse e fique bem informado. Agora vamos com mais informações, trazendo aqui os detalhes das informações comunitárias.
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3: Pelas informações da comunidade, a gente fala a respeito, né, da eleição na reitoria da FURB. Ricardo Bittencourt, da Chapa 2, venceu o segundo turno da eleição para a reitoria da instituição aqui em Blumenau.
1: A chapa recebeu 52% dos votos válidos contra 48% da chapa 1, que é formada por Feliciano Alcides Dias e a Carla Fernanda Nolli.
3: Ao todo foram 2.245 votos para a chapa vencedora, apenas 6 a mais do que a concorrente.
1: O reitor eleito, Ricardo Bittencourt, recebeu com alegria, né, esse novo desafio.
6: Foi uma felicidade bastante grande, né? Sabemos dos grandes desafios que nós temos na nossa universidade, mas temos muita capacidade dentro da nossa universidade para a gente superar esses desafios e continuar fazendo com que a FURB mantenha seu protagonismo aqui na nossa região, né? Formando quadros, gerando conhecimento e fazendo a diferença na vida de muita gente. Quando a gente escolhe o nome Novos Caminhos, né, a gente pensa que a universidade ela tem 62 anos, com uma estrutura que foi pensada já há muito tempo, e na sociedade que a gente vive atualmente, nós, com toda a dinamicidade que tem, né, nós precisamos traçar novos caminhos para que a gente continue, né, sendo uma universidade que tenha inovação permeando, né, o que a gente chama de tripé da universidade, que é a pesquisa, o ensino e a extensão. Então, quando a gente fala em novos caminhos, é a gente realmente traçar novos caminhos, né, para que a FURB continue sendo tão importante no nosso desenvolvimento e na formação das pessoas que passam pela universidade e também toda a comunidade da nossa região que de alguma forma tem relação com a nossa universidade.
7: Já é oficializado ou tem alguma outra etapa agora, reitor, a ser seguida aí burocraticamente?
6: Tem mais algumas etapas a serem seguidas, né? A gente teve a consulta pública ontem, agora tem o processo de eleição que acontece no Conselho Universitário e depois esse resultado vai para o prefeito, né, que é o nosso chanceler, para que ele faça a indicação do novo reitor.
7: Muito se falou no passado da FURB, né, que devido a toda a concorrência de outras faculdades, enfim, questão de faculdades aí à distância também, que poderia quebrar, que poderia, né, deixar de existir. Corre esse risco ainda ou não mais, reitor?
6: Não corremos esse risco. A gente tem, né, um cenário que é diferente, como eu falei antes, né, daquilo que a gente tinha na década de 80, de 90, início dos anos 2000. Então a gente tem um cenário diferente, mas o que a universidade faz aqui em Blumenau, nenhuma outra instituição de ensino superior faz, né? Então, e tudo isso que a universidade faz é o grande diferencial. Então a gente tem desafios muito grandes pela frente, mas não corremos o risco de quebrar, não. A gente tem os desafios, mas muita capacidade, né, de continuar fazendo a diferença na vida de tantas pessoas aqui em Blumenau e região.
1: Esse é o reitor eleito da FURB, o Ricardo Bittencourt, que é professor e também pesquisador do Departamento de Ciências Naturais da universidade.
3: Ele foi chefe, inclusive, né, do departamento entre 2017 e 2019 e da divisão de pós-graduação entre os anos de 2019 e 2026.
1: A vice-reitora eleita, Isabel Dalfenbach, é professora e pesquisadora do Departamento de Ciências Farmacêuticas.
3: Também coordena a Policlínica Universitária e o Complexo de Saúde da FURB.
1: A posse da nova reitoria para o mandato de 2027 a 2030 será no dia 31 de janeiro de 2027. Agora, meio-dia e 22 minutos, meio-dia e 22, eu tenho um recado importante para você, hein? 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
1: Agora meio-dia e 24 minutos, a gente vai para um rápido intervalo comercial. Na volta tem as informações do setor policial, do trânsito com Gabriel Lângaro, e vamos falar também a respeito aí do Senado, que aprovou o fim da escala 6x1 em 2 turnos, e o texto agora vai à promulgação. Voltamos já.
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0: Meio-dia, 25 minutos, voltamos com o Jornal da Menina, segunda edição. Daqui a pouco a gente vai falar mais sobre o evento de técnica de reanimação cardiopulmonar que será realizado ali na cidade de Indaiatuba e também sobre o centenário da Ponte dos Arcos, a ponte tradicional da cidade vizinha. Vamos conversar com o prefeito de Indaiatuba daqui a pouquinho, mas agora a gente vai com a previsão do tempo.
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0: Temperatura neste momento aqui na cidade de Blumenau de 26,6 graus, de acordo com o Alerta Blue. Quem vai trazer todos os detalhes da previsão do tempo pra gente ali direto da Defesa Civil de Blumenau é o meteorologista Gabriel Cassol. Boa tarde, Gabriel.
2: Boa tarde, Cristiano, Jefferson e todos os ouvintes do Jornal da Menina. Nesta quinta-feira, a atuação de algumas áreas de baixa pressão sobre Santa Catarina permanece a condição de céu nublado e tem possibilidade para pancadas isoladas de chuva com trovoadas entre a tarde e a noite da quinta-feira. Inclusive, não se descarta o risco para chuva intensa em curto espaço de tempo. A temperatura máxima hoje é em torno dos 26 graus. Amanhã, sexta-feira, o dia começa nublado, mas ocorrem algumas aberturas de sol no decorrer do dia e durante a tarde da sexta-feira vamos ter a passagem de uma frente fria que vai trazer a possibilidade para pancadas isoladas de chuva com trovoadas. Amanhã as temperaturas em torno dos 17 graus no amanhecer e máxima de 27 graus. Com as informações do tempo, direto da Defesa Civil de Blumenau, meteorologista Gabriel Cassol.
0: Muito obrigado pelas informações, Gabriel, trazendo aí todos os detalhes da previsão do tempo. Agora, 12:27.
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3: E agora é a vez do Gabriel Lângaro trazer as informações da polícia, segurança pública em destaque. A gente começa falando a respeito da prisão de um homem que já foi, né, já era investigado por situações ligadas ao tráfico de drogas. Ele foi detido no bairro Itopava Norte e era investigado por conta de uma plantação de maconha que ele mantinha na própria casa, Gabriel.
4: É verdade, a Polícia Civil então apreendeu cerca de 140 gramas de skunk, dois celulares e uma BMW X3. Foi preso em flagrante. A prisão ocorreu no bairro Itopava Norte durante o cumprimento de um mandado de busca e apreensão. O investigado então foi localizado em um posto de combustíveis próximo de casa e informou os policiais que havia droga dentro do carro. Segundo a Polícia Civil, o homem é apontado como responsável por uma plantação de maconha descoberta em julho, no mesmo bairro. Na ocasião, foram apreendidas 187 plantas. Ele foi encaminhado para a unidade policial para os procedimentos legais.
0: Ainda no setor policial, Gabriel, uma medida provisória que foi publicada agora nessa semana quer coibir um problema pertinente a todos os consumidores e todos os moradores aí, tanto do nosso estado como do Brasil, né? Muita gente enfrenta esse problema, que é o quê? O excesso de chamadas e golpes telefônicos.
4: É uma situação muito chata, né? E essa MP determina que as operadoras autentiquem as chamadas feitas em suas redes para dificultar o spoofing, né? Que é a prática em que golpistas falsificam o número exibido na tela para se passar por bancos, para se passar por empresas e por órgãos públicos. A diretora do PROCON de Santa Catarina, a delegada Michele Alves, né, explica que essa nova regra busca impedir que o consumidor passe informações sigilosas para os criminosos. Acompanhe.
5: Foi publicada a medida provisória 1396, que traz novas regras às operadoras. A partir de agora, elas terão que autenticar as chamadas que são destinadas aos consumidores. Com essa medida, a intenção é diminuir os golpes. E lembrando que o PROCON de Santa Catarina já tem o serviço de bloqueio de telemarketing, mas neste caso é quando são empresas conhecidas e verdadeiras. No caso dessa medida, vai fazer com que as operadoras tenham mais essa obrigação para justamente o consumidor não passar informações quando é, na verdade, do outro lado da linha, um golpista.
4: Ok, essa é Michele Alves, delegada, né, diretora do PROCON de Santa Catarina. Segundo o PROCON, mesmo com as novas medidas, os consumidores devem evitar compartilhar suas senhas, evitar compartilhar dados bancários e códigos de verificação por telefone. Em caso de suspeitas de fraude ou problemas de consumo, então é possível buscar orientação pelo telefone 151 ou denunciar pelo WhatsApp através do número 48-3665-9057. Vou repetir, 48, que é o DDD, 3665-9057.
0: Agora 12:30.
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3: No trânsito, infelizmente, um registro bastante triste. Ontem, mais ou menos nesse horário, né, aconteceu um acidente gravíssimo ali na rua Hermann Uscher. Infelizmente, o motociclista, né, que se envolveu nesse acidente acabou morrendo ontem durante, né, o período da tarde. Chegou essa informação aqui pra gente na redação e hoje veio a identificação, né, Gabriel, desse motociclista.
4: Foi identificado como Lorivaldo Correia, 63 anos. Ele morreu, né, em um grave acidente na rua Hermann Uscher, aqui na região do Grande Garcia, chegando ali, né, no bairro Vila Formosa. O acidente ocorreu por volta de 15 para 1, né? Envolveu uma moto conduzida pela vítima e também um outro carro. Quando as equipes dos bombeiros chegaram no local, né, a vítima estava com múltiplos ferimentos graves, né, já sem vida. E, segundo os bombeiros, não era possível reverter o quadro. O condutor do carro envolvido na colisão, homem de 54 anos, não teve ferimentos. A ocorrência mobilizou a Guarda Municipal de Trânsito, né, para o controle de tráfego e também o registro dos fatos, além da polícia científica, que fez o recolhimento do corpo, então, no local desse acidente, ali na rua Hermann Uscher, e foi identificado, então, como Lorivaldo Correia, 63 anos.
3: Valeu, Gabriel, muito obrigado pelas informações, trazendo aí todos os detalhes do setor policial e do trânsito. A gente vai para um rápido intervalo comercial. Na volta, vamos conversar aí com o prefeito de Indaial para a gente falar aí sobre dois eventos que acontecem neste fim de semana ali na cidade. Um deles tratando aí sobre saúde, né? Sobre técnica de reanimação cardiopulmonar e ainda também evento que vai celebrar o centenário da Ponte dos Arcos. Tem ainda também giro do Oktoberfest, comentário do Prisco, esporte. Tem muita informação ainda para você no Jornal da Menina, segunda edição. Voltamos já.
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1: Muito bem, são 12 horas e 34 minutos, meio-dia e 34. 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Aliás, muito obrigado pela audiência que você nos dá no rádio em toda a região do Vale do Itajaí, também Litoral Norte. Muita gente também acompanhando pelo aplicativo Menina Play, tem live no Facebook, tem live no YouTube. São várias as maneiras de você ficar bem informado acompanhando as edições do jornalismo aqui da Rádio Menina. Vamos atualizar aqui o tempo, a temperatura em especial neste momento, em 26 graus e meio, 28 graus é a sensação térmica, de acordo com os dados do Alerta Blue, dados aferidos ali a partir da estação meteorológica que fica no Parque Ramiro Ridger. Possibilidade de instabilidades, né, entre a tarde e a noite aqui na nossa região, apontando aqui a Defesa Civil de Blumenau. São 12 horas e 35 minutos, mais informações estão chegando.
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1: A gente conversa agora com o prefeito de Indaial, Silvio César da Silva, para a gente falar aí sobre dois eventos que vão acontecer neste fim de semana ali na cidade. Um deles é relacionado aí à emergência, à saúde, à preparação da comunidade, e outro também sobre o centenário da tradicional Ponte dos Arcos da cidade de Indaial. Muito boa tarde, prefeito. Seja bem-vindo aqui ao Jornal da Menina, segunda edição. Esse que acontece agora no dia 17 de outubro, né, no sábado, como é que vai se dar essa atividade? Boa tarde.
2: Cristiano, boa tarde. Uma boa tarde especial a todos os ouvintes da Rádio Menina. Nós temos nesse sábado, Cristiano, dia 17 de outubro, das 9 horas da manhã até o meio-dia, um treinamento sendo realizado na sede do Corpo de Bombeiros Voluntários de Indaial, que nós chamamos de RCPDI, que é um dia que a gente promove um treinamento de uma forma comunitária de reanimação cardiopulmonar. E nós soubemos, Cristiano, que esse atendimento rápido e de forma correta, ele pode salvar vidas ou evitar sequelas a algum acidentado ou alguém que tem um mal súbito relacionado a uma parada cardiorrespiratória, né?
1: Esse evento, ele é aberto à população, qualquer pessoa que quiser chegar lá, aprender mais sobre essa técnica, pode comparecer.
2: Exatamente, o objetivo principal, e isso aqui é um projeto de lei que foi aprovado na cidade, ele foi apresentado por um vereador que também é bombeiro voluntário, o vereador Jordani, e ele tem exatamente esse objetivo: levar a informação correta, a técnica correta, para a população, o maior número possível de pessoas que possam fazer esse primeiro atendimento, né? Aqueles minutos que antecede a vinda ou do SAMU ou do próprio bombeiro voluntário da cidade, que faz toda a diferença, né? No momento de algum acidente ou de algum mal súbito que a pessoa possa estar sentindo, né?
1: É importante até que profissionais de educação, de locais públicos, unidades públicas também participam, caso eles ainda não tenham esse treinamento, prefeito.
2: Exatamente, Cristiano, esse é o grande objetivo, né? Além de toda a população, mas esses profissionais, e dentro da nossa rede municipal de ensino, nós temos o privilégio de contar dentro do nosso quadro do ex-comandante Vinotti, que trabalhou por muitos anos, mais de 25 anos aqui no nosso bombeiro voluntário, e hoje ele faz esse tipo de treinamento dentro da nossa rede de ensino, que já ultrapassa 10 mil alunos.
1: É bem interessante, é importante que as pessoas saibam essa técnica realmente. Então vai ser ali, ó, das 9 da manhã ao meio-dia, no Corpo de Bombeiros Voluntários de Indaial, que fica na rua Vereador Alvin Hall Júnior, ali no bairro Nações, número 242. Mas no dia 18 também tem um outro evento aí na cidade, o prefeito que vai celebrar aí os 100 anos da tradicional ponte, né? Que é a Ponte Engenheiro Emílio Baumgart, mas muito mais conhecida, claro, como a Ponte dos Arcos de Indaial.
2: Exatamente, Cristiano. A Ponte dos Arcos completou 100 anos no dia 10 de outubro, né? E a gente preparou um dia especial, né? Esse domingo, dia 18. O dia inteiro vai ter atrações ali na própria ponte, né? E na Beira Rio e na Rua Kurt Ehring, que são ruas que têm um acesso direto à ponte. Então, esse percurso todo a gente vai ter eventos já a partir das 9 horas da manhã até as 18h30. Vai ter feira de artesanato, exposição, praça de alimentação, área com brincadeiras para as crianças, né? E às 9h30, Cristiano, começa a solenidade comemorativa dos 100 anos da Ponte dos Arcos, né? Como carinhosamente é mais conhecido na região toda, né? Às 10 horas tem um desfile, né? Esse desfile com parte dos nossos alunos que vão contar a história da Ponte dos Arcos, da sua construção, da sua importância para a cidade, e também terá o abraço coletivo na Ponte dos Arcos. E depois começam as apresentações, às 11 horas a apresentação da banda municipal Werner Paps, depois a cantora Emily Coelho, e a partir das 13 horas, Cristiano, até às 14h30, nós teremos o encontro de bateristas em cima da ponte. Nós já temos mais de 30 bateristas inscritos, eles vão fazer aquela apresentação em conjunto, né? Vai ser bem legal, nunca teve aqui no município, então é um evento que a gente está aguardando aí com bastante ansiosidade. Às 15 horas, a banda QPR-47. Às 16h15 tem a apresentação de um grupo folclórico alemão, e às 16h30, para fechar essa grande celebração do centenário da Ponte dos Arcos, a banda Classe A vai tocar com músicas típicas. Então a cidade toda se preparou. Cristiano, nós fizemos uma PPP junto com a CDL e com a CID, que são os dirigentes aqui, os empresários da cidade, e eles promoveram a revitalização completa da Ponte dos Arcos, uma nova pintura. Existe um deck que está sendo construído através de contribuição desses empresários, né, para resgatar a beleza e todo o simbolismo que a Ponte dos Arcos traz para a nossa querida Indaial.
1: Assim como o Blumenau tem a Ponte dos Arcos e também é um símbolo da cidade, ali na cidade de Indaial também, ela acabou sendo um símbolo. A ponte, ela foi inaugurada lá em 1926, na época isso, que Indaial ainda era distrito de Blumenau, e era exatamente utilizado inclusive para a estrada de ferro aqui de Santa Catarina, como a Ponte dos Arcos de Blumenau também era utilizada para a estrada de ferro, e acabou que as duas se tornaram grandes símbolos dessas duas cidades, prefeito.
2: Exatamente. E tem uma importância, Cristiano, em relação ao engenheiro que leva o nome da ponte, o engenheiro Emílio Baumgarten. Só para ter uma ideia, ele foi professor em algumas disciplinas do arquiteto Oscar Niemeyer. Só para ter a relevância desse projeto de Emílio Baumgarten, né, para a engenharia do Brasil todo, né, e até internacional. E ele foi um engenheiro que é pouco conhecido. Então, no centenário, a gente faz o resgate de toda essa história, de toda a importância que esse engenheiro teve na construção dessa ponte, e ela é considerada a primeira ponte construída em concreto armado no Brasil. Então, ele tem uma história muito legal por trás dessa construção da ponte, e o município de Indaial, ele vem resgatando toda essa história junto com a FURB. A FURB fez um trabalho fantástico, Cristiano, em relação ao centenário da ponte. Eu me reuni recentemente com alguns professores do curso de engenharia, eles desenvolveram uma maquete com todos os detalhes da ponte. Ela é uma maquete que ela é montada, né? Ela é tipo um Lego, e a nossa ideia é levar junto com a FURB esse projeto da maquete da Ponte dos Arcos para as nossas escolas, levar esse contato com o aluno para ele resgatar a história. Então a gente está fazendo bastante trabalho aí em relação a essa importante data aqui, não só para o município de Indaial, mas para todo o estado de Santa Catarina.
1: O Emílio Baumgarten, ele foi um dos pioneiros no desenvolvimento do concreto armado no Brasil. Ele que nasceu aqui em Blumenau lá em 1889 e depois acabou indo para o Rio de Janeiro e lá conseguiu trazer essa técnica para o Brasil inteiro.
2: Exatamente, é isso mesmo, Cristiano.
1: E hoje à tarde, prefeito, se o senhor puder antecipar alguma coisa, vai ter também o lançamento da festa do peão de Indaial, né?
2: Isso, exatamente. Essa festa ela já aconteceu em alguns municípios aqui do nosso entorno, né? Eu lembro de Timbó, Benedito Novo, acho que Ascurra recentemente. Então a gente está trazendo, isso é um evento, Cristiano, da iniciativa privada. A prefeitura, ela entra como apoiadora, né? E é um grande evento, eu tenho certeza que vai movimentar a região toda com shows nacionais, né? Muitas atrações. Então o Parque Municipal Jorge Hart, ele foi todo revitalizado, hoje ele é um dos parques mais bonitos aqui de Santa Catarina, e ele vai receber esse grande evento, e a gente tem certeza aí que vai ser um sucesso absoluto, né? Não só para Indaial, mas para toda a nossa região aqui do Médio Vale.
1: Prefeito de Indaial, Silvio César da Silva, muito obrigado pela sua participação aqui no Jornal da Menina, segunda edição. Uma boa tarde para o senhor.
2: Obrigado, Cristiano. Uma boa tarde a todos.
1: Tá, então, programação, né? Tanto no sábado quanto no domingo. No sábado, esse treinamento de técnica de reanimação cardiopulmonar ali nos bombeiros voluntários de Indaial, muito importante. Para você que não conhece as técnicas, é sempre importante para salvar vidas. E no dia 18, então, o evento de centenário da Ponte dos Arcos, agora 12:44.
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1: No noticiário nacional, toda a repercussão da movimentação de ontem no Senado. O Senado aprovou o fim da escala 6x1 em 2 turnos. E agora o texto deve ir à promulgação. A PEC prevê jornada máxima de 40 horas semanais, 2 dias de descanso remunerado e manutenção dos salários. Vamos atualizar essa informação, entender até os próximos passos. De Brasília, temos a participação da repórter Rita Sarti.
3: O Senado Federal concluiu nesta quarta-feira a votação da proposta de emenda à Constituição que acaba com a escala de trabalho 6x1, modelo em que o trabalhador atua 6 dias e tem apenas 1 dia de folga. A proposta contou com o apoio de parlamentares da base governista e da oposição. Foram 75 votos favoráveis e 1 contrário do senador Hamilton Mourão nos 2 turnos de votações. As bancadas de partidos oposicionistas foram liberadas para votar conforme a posição de cada senador. Para acelerar a tramitação, a líder do governo no Senado, Tereza Leitão, apresentou um requerimento para permitir a votação dos 2 turnos no mesmo dia. Pouco antes da votação, nossa reportagem conversou com o senador catarinense Esperidião Amin, do Progressistas. Vamos ouvir o que ele disse.
4: O meu partido já se posicionou, a minha bancada, nós votaremos pela sua aprovação. Mas não há dúvida de que a repercussão vai ser assimétrica, ou seja, vai ser desigual. Pessoalmente, eu acho que a nossa indústria, especialmente a média e grande indústrias, elas terão relativa facilidade para se modernizar. Ou seja, era necessária essa modernização. E segundo, já temos os 5x2 em setores estratégicos de Santa Catarina, em matéria de indústria. As dificuldades maiores, mais sensíveis, serão o setor de serviços, que ainda vai receber o impacto da reforma tributária, os micro e pequenos empresários.
3: O texto prevê a redução da jornada máxima de trabalho de 44 para 40 horas semanais, sem redução salarial. Também está

0: tem especialização nessa questão do acompanhamento do emprego de mão de obra, para que nós possamos corrigir os impactos negativos da maneira mais rápida possível. Agora, imaginar que nós estamos aprovando um bem, só o bem, isso não é verdade. 5x2 é um bem, mas a escala de trabalho não flexibilizada vai dar grandes problemas. E quem mais dificuldade terá não serão as grandes empresas industriais, serão as médias e pequenas empresas de prestação de serviço.
1: Para a Fiesc, Federação das Indústrias do Estado de Santa Catarina, esse não é o momento de mexer na jornada de trabalho às vésperas do segundo turno das eleições. Para a entidade, a redução pode inviabilizar pequenos e médios negócios, além de pressionar os preços dos produtos, alimentando a inflação. De Brasília, da Rede de Notícias Acaerte, repórter Rita Sardi.
2: Muito obrigado pelas informações, Rita. Agora, 12:47.
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2: Bom, todos os dias aqui no Jornal da Menina, primeira e segunda edição, a gente atualiza, né, o público da Oktoberfest, as atrações. Vamos começar pelo público, né? O público que já compareceu aos pavilhões da Vila Germânica. Fechamos, né, ontem a primeira semana da Oktoberfest Blumenau e ontem, quarta-feira, dia 14, as catracas ali da Vila Germânica registraram a seguinte movimentação: 21.059 pessoas. Juntando todos os dias, já compareceram ao Parque Vila Germânica 277.455 pessoas.
4: E hoje na Vila Germânica tem programação especial com bandas internacionais. No setor 1, 10 horas da noite, tem a apresentação da banda Vox Club, que movimenta muita gente aí. São os garotos lá da Alemanha que fazem quase que uma boy band, né, em ritmo alemão. Então, Vox Club, hoje, setor 1, a partir das 10 horas da noite.
2: E tem uma atração também internacional no Galegão, a partir das 9:15 da noite, a banda internacional Hegel Fun Band. É um show que deve durar quase 3 horas, né? A promessa da programação é que esse show comece às 9:15 e vá até a meia-noite. Tem também várias outras atrações em todos os pavilhões, né? Como, por exemplo, os Montanari, a banda Cavalinho, banda Milênio, a banda 15 Show, banda do Barril, banda Malibu, os Velhos Camaradas, né? Também fazendo a sua apresentação, Adler's Band, enfim, são várias atrações. Quarteto Schmidt também vai estar por lá. São vários e vários artistas se revezando nos palcos e nos pavilhões para manter, né, o alto astral lá em cima. A programação completa você pode conferir no site, né, oktoberfestblumenau.com.br.
4: É a banda do Hegel Fun Band. O vocalista dela é o Michael Hegel, que é filho do Helmut Hegel, que foi quem escreveu a mais tradicional música e que virou o hino da Oktoberfest Blumenau, que é Hello Blumenau. Lembrando que hoje os ingressos, eles são cobrados a partir das 6 da tarde e custam R$24.
2: Lá no portal meninablu.com.br você tem mais informações sobre o Oktoberfest Blumenau e a cobertura completa, é claro, durante toda a nossa programação também.
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4: 12:51, temperatura nesse momento aqui na cidade de Blumenau, aqui na região central da cidade, 27 graus. A gente vai para um rápido intervalo. Na volta tem as informações do esporte e o comentário de Cláudio Prisco para isso. Aqui.

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1: Meio-dia e 53 minutos, voltamos com o Jornal da Menina, segunda edição. Daqui a pouco o Adriano Franco chega com as informações do esporte, mas agora a gente vai com um comentário com análise política de Cláudio Prisco Paraíso.
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2: Prezados ouvintes, a tão aguardada pesquisa Quest, divulgada ontem no início da noite, simplesmente é algo surreal. Nem a velhinha de Taubaté acredita nestes números. Veja só, 46 a 44 em favor de Flávio Bolsonaro. Ele continua 2 pontos à frente de Lula da Silva. Só que nesse intervalo de quase 2 semanas, uma semana e meia, pouco mais, tivemos o apoio de 3 presidenciáveis em favor do candidato do PL: Ronaldo Caiado, Romeu Zema e Augusto Cury. Além de 5 partidos, Republicanos, PP, União Brasil, Novo, Podemos e a maior parte do MDB. Veja, e do lado de Lula da Silva, apenas o respaldo de 10 dos 27 diretórios MDBistas. Nada mais. Nada acrescentou-se ao projeto de Lula da Silva. E a única grande imagem foi a Avenida Paulista lotada, mas na presença de convertidos de esquerda. Manifestações estão sendo realizadas país afora em favor de Lula. De modo que essa pesquisa, que é a primeira do segundo turno, não passa de um instrumento para manter viva a chama de Lula da Silva na disputa. Porque se observarmos as demais pesquisas, tirando o Poder Data, todas as demais a diferença é superior a 4 pontos. E não poderia ser diferente? Então, já é possível se observar aquilo que normalmente ocorre ao longo das campanhas eleitorais presidenciais nesses últimos, digamos, quase 40 anos. As pesquisas sempre dando alguma expectativa de vitória aos candidatos de esquerda. Isso desde 1989, com o caçador de Marajás, Fernando Collor. As pesquisas não se entregavam. Essa que é a grande realidade. E hoje temos o Datafolha, que vem no mesmo diapasão. Não se iludam. É 2 pontos, talvez 1. E não será surpresa se não for empate numérico. Mas vamos aguardar o desenrolar dos acontecimentos. Temos aí 2 debates a serem realizados, um no domingo na Bandeirantes e outro na Globo na próxima sexta-feira. Teremos o enfrentamento das 2 candidaturas. Aliás, nesse contexto, Flávio Bolsonaro deu uma enquadrada em Lula da Silva, armou-lhe uma cilada quando anunciou que não seria candidato, não participaria, melhor dizendo, do debate do próximo domingo. Em questão de minutos, Lula da Silva vem a público confirmar a presença, coisa que não havia feito ainda, tanto é que fugiu de todos os debates no primeiro turno, inclusive no último da Globo, que não ia comparecer, conseguiu inviabilizá-lo através da sua equipe jurídica junto ao TSE, que impediu o púlpito vazio e perguntas dirigidas a ele na sua ausência. Pois muito bem, hoje, ou ontem, Flávio Bolsonaro veio dizer que vai participar, sim. Ele só queria ter a certeza da presença de Lula, que agora não terá mais como dizer que não vai marcar presença. Todos os fatos políticos conspiram em favor de Flávio Bolsonaro. Não aconteceu absolutamente nada que pudesse vir a desestabilizar a sua pretensão eleitoral. Muito ao contrário, tivemos a capa da revista Veja, uma reportagem de fôlego, mostrando a cobrança de propina de quase 1 bilhão do PT na figura do tesoureiro Vorcaro, que já havia sido condenado pela Lava Jato e preso foi, assim como Lula da Silva. Mas não só Vorcaro, mas também o atual ministro da Saúde. Eles cobrando propina para que Vorcaro entrasse nos fundos de pensão. E aí, continuam os mesmos 2%, de modo que vamos aguardar a evolução do quadro, até porque o sistema resiste bravamente, não quer se entregar. Lula, no seu plano de governo, se apresenta como o antissistema. Situação inacreditável. Primeiro que ele é governo. Segundo, foi esse sistema que lhe tirou da prisão e lhe colocou na presidência da República. E ainda tem a coragem de se apresentar como antissistema. PT que governa o país há 18 anos e o deixou à beira do precipício. Mas é isso aí. Vamos acompanhando o desenrolar dos acontecimentos.
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5: Um minuto faltando para uma hora da tarde. Vamos chamar o Adriano Franco. Ele vai atualizar todas as informações do esporte para a gente. Adriano.
6: O Palmeiras venceu o Fluminense por 2-1 ontem no Maracanã e largou em vantagem na disputa por uma vaga na final da Libertadores. Flaco Lopes e Marlon Freitas marcaram os gols dos visitantes e o jovem Wesley Natan, nos acréscimos da etapa final, descontou para os donos da casa. O jogo de volta será na próxima quarta-feira, às 21h30, no Nubank Park, em São Paulo. Hoje tem a outra semifinal da Libertadores da América, às 21h30 na Argentina. Tem Estudiantes e Flamengo. O Atlético Mineiro aproveitou o fator casa para abrir larga vantagem sobre o Montevideo City Torque nas semifinais da Copa Sul-Americana. Ontem à noite, o Galo venceu por 3-0 na sua arena, Arena MRV, e ficou perto de garantir vaga na final única, que vai acontecer no dia 21 de novembro, em Barranquilla, na Colômbia. Os gols da partida foram de Renier, Bernard e Thiago Borbas. Na partida de volta em Montevideo, na próxima quarta-feira, às 19h, o time brasileiro pode até perder por 2 gols de diferença, que estará na decisão da Copa Sul-Americana. Vários jogos ontem finalizaram a segunda rodada da Liga dos Campeões. Destaque para o duelo de ingleses e franceses. No City of Manchester, na Inglaterra, o Manchester City recebeu o atual campeão da Champions League, o Paris Saint-Germain, e perdeu pelo placar de 4-2. Outro resultado de destaque foi a vitória do Real Madrid jogando na Itália, no Olímpico de Roma, sobre a Roma pelo placar de 4-3. Com o término da segunda rodada da Liga dos Campeões, a liderança é do Paris Saint-Germain, que tem 6 pontos. Mesma pontuação do Aston Villa, do Barcelona, do Stuttgart, do Liverpool e também do Arsenal, como também do Real Madrid. A terceira rodada da Liga dos Campeões iniciará no dia 20 deste mês de outubro. Foram essas informações, amigos do esporte. Grande abraço e amanhã a gente está de volta aqui com vocês na segunda edição do Jornal da Menina.
1: Valeu, muito obrigado, Adriano. É claro, a torcida hoje, né? Pelo menos a torcida do Flamengo, né? É por uma vitória na Libertadores da América, uma parada duríssima do Flamengo hoje contra o Estudiantes.
7: Você sabe quando um time grande como o Flamengo, né? Um Corinthians, um Palmeiras, vai lá, joga, você sabe que é 50% a 50%, né?
1: Aham.
7: 50% torcendo a favor e os outros 50% contra, né? Mas o Flamengo tem tudo pra passar e tem tudo pra decidir mais uma Libertadores, né? Não é sendo otimista, é vendo o retrospecto da equipe e vendo que tem um elenco, né? Com categoria para chegar à final de mais uma competição. Assim como o Palmeiras tem também, né? E o Palmeiras aprendeu a jogar muito bem essas competições continentais. É incrível, né?
1: É um timezinho encardido, o time do Palmeiras, hein? Por muito pouco ontem não fez uma vantagem de 2-0, que seria uma vantagem considerável sobre o Fluminense. O Fluminense descontou no fim, mas acho que vai dar o Palmeiras.
7: E com o esporte a gente finaliza o Jornal da Menina, segunda edição desta quinta-feira. Hoje é 15 de outubro de 2026.
1: Mais informações você confere no portal meninablu.com.br durante a tarde na Central de Notícias e amanhã, a partir das 6h no Jornal da Menina, primeira edição. Uma boa tarde para você, Jefferson Fagundes.
7: Boa tarde, Cristiano Silva. Boa tarde a todos. Aline Doce está chegando aí com Manda Zap. Ótima tarde. Continue aqui na Menina FM, a rádio que está o tempo todo com você.
1: Forte abraço, pessoal. Tchau, tchau.
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13: Boa tarde, senhoras e senhores, meninos e meninas, minas, manos e monas, tudo bem, tudo certinho? Bora começar o nosso Manda Zap aqui nas ondas da 97,5, Menina FM de Blumenau, o tempo todo com você. Tudo bem? Por aqui, eu,

6. Bora lá, você pedindo a sua música, o seu sucesso, oferecendo pra quem você quiser, ou se tá afim só de curtir, tá valendo também. Já tá liberadaço ali o zap zap da menina, hein? Anota 21 02 6515. 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E Rancho do Soneca, amanhã sexta-feira tem Primeira Dama, Grupo Evidências e Arrasta Coração. No sábado tem Banda Movimentos e Grupo Evidências. 1h10, começou o Manda Zap na Menina. Tamo junto. Coisa boa, hein? Quero saber qual é a boa de hoje, desta quinta-feira. Me conta, vai.

0: Boa tarde, Aline. Tudo bem? É o Jefferson Fernandes, aqui do centro de Blumenau, ouvindo a menina trabalhando e quero curtir Astronauta de Mármore. Valeu.
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0: O que você tá afim de curtir aqui na menina? Me conta. 21-026-515.
1: Oi, Aline, tudo bem? Tudo. Queria pedir a música. 10, 20, 30 anos. Só quer você se assustar com seus cabelos brancos. Ah, Lua Santana. Para isso. Animais se tinha, né? Teve água para os alunos, né?
0: Ai, tá bom.
1: Beijo, Aline. Sou sua fã. E hoje que é o Flamengo. Então vamos, Mengão.
0: Érica, beijo pra você e vamos, Mengão. Aproveita o feriado aí, viu?

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1: Oiê!
2: Boa tarde, Aline, sua maravilhosa. Aline, gostaria de oferecer uma música pra Andressa e pra Luana aqui do bairro Figueira. Toca aí uma música da Outubro bem animada aí pra nós. É a Fábio aqui do bairro Figueira. Beijo, lindona.
1: Beijo, suas lindas.

0: WhatsApp.
1: Boa tarde, Aline. Toca Planos Impossíveis, Jades e Jader. É a Fran. O Fran Benz.

0: Tá afim de curtir aquela música? Tá afim de curtir aquele sucesso? Tá esperando o quê, hein? 21026515. Manda zap aqui na menina até as 2 horas. Eu vou atender agora a participação da Lorena e também da Camila, da Itopavazinha, pedindo aí A Ilha, do Armandinho. E tem mais gente aqui pedindo música. Oi.
1: Boa tarde, Aline. Tudo certo? Aqui é o Fernando, da Substrato Pomerode.
0: Fala, meu querido.
1: Manda uma música aí pra nós aí, tamo na ouvindo aí. Manda uma música pra nós aí. Abraço.
0: Aquele abraço pra vocês. Tamo junto.

0: Solidão e já já tem mais Manda Zap na Menina.
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0: Estamos de volta, meus queridos, com mais Manda Zap. Eu quero saber qual é a boa aqui que você tá afim de curtir na menina. 21026515. Acerta o reloginho aí, 1h48. Oiê, boa tarde.
1: Oi, Aline, boa tarde. Aqui é a Marilé da Fortaleza. Gostaria de mandar um feliz aniversário pro meu filho Elias, que eu amo muito ele. Um beijão.
0: Parabéns,
1: um abraço.
0: Elias, felicidades, tudo de bom.
2: E aí, Aline?
0: E aí?
2: Tá com a música boa aí.
0: Opa,
2: pra mim? Renete Barbosa, de Blumenau.
0: Abraço, lindona. Obrigada pelo carinho, pela audiência. Mandar um beijão também, ó, pra Letícia, funcionária da MCJC Confecções, oferecendo músicas para as patroas, a Clara e a Neide, né? Pois sempre foram grandes professoras pra mim.

irmã professora, minha mãe é professora também, só que ela não exerce. Eu sou professora também, sabia? É, gente, tem coisas sobre mim que vocês não imaginam. É, só não atuo na área. Então, um beijo grande, todo o reconhecimento, amor, carinho, né? A todos os professores e professoras desse Brasilzão. Eu sei que não é fácil, né? Não é fácil.

no interior do interior do interior do Paraná. Parabéns, vó, te amo. 1h49, tem mais gente aqui participando. A Línia, que é o Guilherme, do bairro Texto Salto. Toca a música Body Splash aí, do Grupo Campeiraço, por favor, e oferece pra minha mãe, a Rosimere, que está internada no Hospital Santa Isabel para uma cirurgia no coração. Ô, dona Rosimere, beijo pra você, boa cirurgia aí, né, que vai dar tudo certo, e eu te aguardo aqui.

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2: Boa tarde, Jefferson Fagundes.
3: Oi, Aline Dosso, boa tarde para você, para todo mundo que tá aqui na programação da Rádio Menina. A tarde que começou com temperaturas elevadas, né? 27,5 graus neste momento, a sensação térmica quase nos 29 graus, de acordo com informações do Alerta Blue. O Dia D do Outubro Rosa ocorre neste próximo sábado, dia 17, em unidades de saúde de diversos bairros aqui de Blumenau. A rede de atenção básica terá palestras, testes rápidos e ainda exames preventivos, atendimentos pré-agendados, serviços de bem-estar e também atrações culturais. Por exemplo, a GF Velha, né? A programação ocorre das 8 da manhã até o meio-dia. Lá vai ter mutirão de exames preventivos pré-agendados, auriculoterapia, confecção de documentos, serviço social e atendimentos de bem-estar. A banda municipal, inclusive, vai se apresentar lá às 9 horas da manhã. A Policlínica Municipal Lindolf Bell, em parceria com o Centro de Atenção Integral à Saúde da Mulher, vai realizar um mutirão, né, de inserção do contraceptivo Implanon para 60 mulheres previamente agendadas. Também atendimentos em dermatologia, nefrologia, neurologia, pediátrica, nutrição, reumatologia e pequenas cirurgias. Todos com agendamento prévio, tá bom? A programação completa desse dia D e todas as unidades de saúde, né? Tanto a AGF quanto ESF, você tem numa matéria completa no portal meninablue.com.br e mais informações, né? A respeito dessa programação do Outubro Rosa, em especial o dia D aqui no município de Blumenau. Portal meninablue.com.br, vale a pena você acessar, lá tem informação o tempo todo para você. Jefferson Fagundes para o jornalismo da Menina FM.
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4: Nosso show da tarde aqui nas ondas da 97,5 Menina FM, o tempo todo com você. Tamo de volta, eu falei. Tamo

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Juliette, um beijo grande no seu coração. Vamos juntos, firmes e fortes. Mais um dia, mais uma tarde, com muita música bacana, com você participando aqui junto comigo e, lógico, com promoções, sorteios. 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

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Tem a dica, hein? Bora de música! Chega no Zé Neto e Cristiano.

0: dia. Daqui a pouquinho? Ah, daqui a pouquinho tem mais, segura aí. 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
2: Vários jogos ontem finalizaram a segunda rodada da Liga dos Campeões. Destaque para o duelo de ingleses e franceses. No City of Manchester, na Inglaterra, o Manchester City recebeu o atual campeão da Champions League, o Paris Saint-Germain, e perdeu pelo placar de 4-2. Outro resultado de destaque foi a vitória do Real Madrid jogando na Itália, no Olímpico de Roma, sobre a Roma pelo placar de 4-3. Com o término da segunda rodada da Liga dos Campeões, a liderança é do Paris Saint-Germain, que tem 6 pontos. Mesma pontuação do Aston Villa, do Barcelona, do Stuttgart, do Liverpool e também do Arsenal, como também do Real Madrid. A terceira rodada da Liga dos Campeões iniciará no dia 20 deste mês de outubro. Para o Esporte Total, Adriano Franco.
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3: Estamos de volta com mais Show da Tarde aqui na Menina FM. 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

0: tempo todo com você, Ana Castela, tropa do Chapelão. Ótima quinta-feira, boa tarde. Intervalo chega no Menino Online também. E já já tem mais sucessos pra gente curtir na melhor.
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2: Por aqui sou eu, a Dai, e esse é o Menino Online trazendo fofoquinhas pro seu show da tarde. Neném da dupla com o Pepe é levada à delegacia após ser abordada com carro clonado e relata golpe. A cantora Neném foi levada ao plantão policial de Sorocaba, no interior de São Paulo, após policiais identificarem indícios de clonagem no carro que ela dirigia. A artista afirma que desconhecia a irregularidade e suspeita ter sido vítima de um golpe durante uma negociação realizada há cerca de um mês. Ih, gente, deu ruim aí pra Neném. Continue ligado, porque se o famoso apronta, o Menino Online conta.
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Muito bem, Diego e Arnaldo, Rio Negro e Solimões, caminhonete inteira marcando presença aqui no seu show da tarde. Deixa eu mandar beijos, abraços e afins pra galera que tá no WhatsApp da menina, no 21026515, 21026515. Pode mandar seu recadinho ali, viu? Mandar o seu alô.

Glória, pra mãe Tereza, pro filho Victor, beijo pra vocês, obrigado pelo carinho, pela audiência, a Tamara e o filho Victor flamenguistas, né? É, pode, aí sim, aí é bonito demais. Inclusive hoje tem Mengão, né? Bora torcer aí pro nosso Flamengo. A Yara, bairro Fortaleza, também tá por aqui, beijo grande pra você, pra sua irmã. Aline, oi, sempre ligado na Rádio Menina. A Kailane Belchior, SKE Confecções. Por aqui também, beijo grande pra vocês, bom trabalho. Aline, boa tarde. E linda tarde de sol. Patrícia Haskell, do Papa Central. Mandando beijos aí, oferecendo músicas para os filhos Jonas, Agatha e Helena. Intervalo, Central de Notícias, vamos ficar bem informados, saber o que está rolando com a turma do jornalismo da menina? Então vamos lá.

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1: Ele está de volta, Jefferson Fagundes, é com você.
2: Agora sim, 3 horas em ponto, né? Aliás, não, 3 horas e 1 minuto,
1: exatamente.
2: Né?
1: Exatamente. Acontece.
2: Acontece. 27 graus e meio agora em Blumenau, sensação térmica de quase 29 graus, né? Uma tarde com um tempo abafado aqui em Blumenau. Informações para você, mais uma edição da Central de Notícias. O município de Indaial vai promover um treinamento gratuito de ressuscitação cardiopulmonar. Vai ser neste sábado. Eu vou trazer alguns detalhes, né? Para quem tiver interesse em participar, vai ser gratuito, né? A segunda edição do RCP Day, evento gratuito de capacitação e conscientização sobre esse tema, reanimação cardiopulmonar e primeiros socorros. Essa programação, ela vai ser realizada das 9 da manhã até o meio-dia, né? Ali no sábado, no Corpo de Bombeiros Voluntários de Indaial, que fica ali no bairro Nações. Durante o evento, a comunidade vai poder participar de atividades práticas e orientações com profissionais e voluntários. O objetivo é ensinar técnicas que podem ajudar a salvar vidas em situações de emergência, especialmente em casos de parada cardiorrespiratória. A programação vai incluir treinamento para pessoas e animais, vacinação, atividades práticas integrativas e complementares em saúde e feira de adoção de animais. Também haverá participação da Força-Tarefa da Secretaria, né, de Estado da Saúde, com uma estrutura de um hospital de campanha. O público poderá, né, acompanhar as demonstrações. A Fundação Municipal de Esportes também terá um instante para apresentar até programas oferecidos, enfim, uma vasta programação. Todos os detalhes você tem numa matéria completa no nosso portal meninablu.com.br. Lá tem informações o tempo todo para você. Jefferson Fagundes para o jornalismo da Rádio Menina.
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4: 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Estamos de volta com o nosso show da tarde aqui na 97,5 Menina FM de Blumenau. Acerta o reloginho, 3 horas e 9 minutos. Ótima tarde aí de quinta-feira, viu? Até às 5, tamo juntinhos. 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Deixa eu ver o que o nosso queridão aqui mandou mensagem. Vamos ouvir?
5: Boa tarde, Aline. Boa Sou tarde. Reinvald Klein, bairro Nova Esperança.
4: Oi, diga.
5: Aposentado em casa, só escutando a menina FM o dia inteiro.
4: Coisa boa.
5: Desde as 6 da manhã.
4: Ei, coisa boa, hein? Aposentado o dia inteiro em casa, curtindo a menina FM. Aí eu boto fé, viu? Um beijão pra você, pra sua família. Muito obrigado pelo carinho, pela sua audiência também de todos os dias. Muito bom, muito bom. Mandar um beijo aqui pra Soraya Truppel. Bora torcer pelo nosso Flamengo. A Soraya Truppel, bairro Progresso. É isso aí. Dá-lhe mengo, né? Muito bem. 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
0: Bora de sucesso, chegando Jota Quest, Negra Lee e Tim Maia, aqui na Menina.

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1: 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Lojão Progresso informa a hora. 3:23.
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2: Muito bem, você tá curtindo a Menina FM de Blumenau o tempo todo com você. Esse é o nosso show da tarde, que rola até às 5. Muita música bacana no seu radinho, aplicativo e internet.

0: na FM, você curtiu o sucesso com o Diego e Vitor Hugo, Moça Pra Casar. Seguinte, meus queridos, seguinte, ó, intervalo chegando, Menino Online também, e na sequência, a gente vai bater aquele papo bem bacana, bem legal, sabe com quem? Com a galerinha da banda Cavalinho, que já está aqui no estúdio da Rádio Menina. E daqui a pouquinho, logo após o intervalo, a gente vai bater aquele bate-papo legal, bacana. Porque Oktoberfest 2026, Oktoberfest rolando, tem que ter a banda Cavalinho. E a banda Cavalinho tem que estar aqui na Rádio Menina. Pra gente fazer aquele festeirê, aquele bate-papo gostoso que todo mundo gosta. Beleza? Não sai daí não, é logo após o intervalo.
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2: Aqui sou eu, a Dai, e esse é o Menino Online trazendo fofoquinhas pro seu show da tarde. Vamos falar dela? Sempre temos que falar dela, que ela tá sempre em alta, né? Nossa Virgínia Fonseca, que movimentou as redes sociais a publicar ali perto das 2 da madrugada uma joia que teria recebido acompanhada de flores. Mais cedo a influenciadora já havia chamado a atenção ao aparecer com um enorme buquê de flores também. As publicações foram suficientes para colocar os fofoqueiros de plantão para trabalhar e despertar a curiosidade dos internautas sobre quem estaria por trás dos presentes. Será que foi Vini Júnior? Será que foi o Zé Felipe, hein? Será? Tá cheio de pretendentes, né? Continue ligado, porque se o famoso apronta, o Menino Online conta.
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0: Essa é a Menina FM gostosa de ouvir. Seguinte, atenção, atenção, aumenta o volume do radinho aí, porque a gente recebe neste exato momento, no estúdio da 97,5 da Menina FM, eles, Banda Cavalinho. Oi, gente, sejam bem-vindos, boa tarde.
1: Oi, boa tarde.
2: Boa tarde, menina.
0: Tudo bem, meninos?
1: Tudo bom.
0: Quero agradecer primeiramente aqui ao Alisson, vocalista, o Cello, vocalista, também está aqui presente, e o Dias, nosso queridão Dias, empresário da banda Cavalinho, parceiro aqui da Rádio Menina também. Prazeraço receber vocês mais uma vez aqui no Show da Tarde na Menina FM. Sejam todos bem-vindos.
1: Prazer é nosso, Aline. Obrigado pelas portas abertas aí. A menina sempre é uma parceira da banda Cavalinho. Temos orgulho de fazer parte da história da Menina FM também. E com certeza, mais uma vez aqui nos microfones para trazer esse trabalho maravilhoso que a Cavalinho vem apresentando no Brasil inteiro. Estamos aí numa temporada muito legal mesmo, que começou lá em setembro.
0: Aí, ó.
1: Já viajamos muito, muito, muito, muito, muito. Iniciamos a nossa temporada de Oktoberfestas na segunda-feira, dia 12. Temos show hoje em Blumenau também, a partir das 21h30 no setor 2.
0: Uhum.
1: E seguimos, né? Amanhã a gente está em Santa Cruz do Sul, mas sábado já estamos de volta. Temos um evento corporativo sábado à tarde, mas à noite também estamos na Vila Germânica para animar todo mundo lá.
0: E falar em Oktoberfest, como é que está sendo? Como é que foi o show de vocês? Que eu sei que vocês já se apresentaram na Oktoberfest aqui de Blumenau. Conta um pouquinho da experiência que está sendo agora em 2026.
1: Eu acho que o Alisson pode falar melhor disso,
0: e aí,
1: né, Alisson?
3: Louco,
1: foi dia 12.
3: Aí ficou bom.
0: Como é que está sendo aí?
3: A gente veio de uma maratona de shows, né? O nosso primeiro show foi na segunda-feira, dia 12. E a gente veio de uma turnê do Rio Grande do Sul. Muita estrada, muito show bacana também, mas não tem como tocar em casa, né? A galera veio pra derrubar tudo. Pensei que na segunda-feira será, apesar de ser feriado, mas tava muito bom. Muito bom. É, estreamos um uniforme novo.
0: Que legal.
3: Bloco novo de... A gente sempre traz todo ano, né? Uma abertura nova, um bloco novo de rock e algumas novidades ainda pra chegar.
0: Eita, coisa boa. Ô, Cello, conta pra gente aí, como é que é a preparação, né, de vocês, da banda, das dançarinas? Conta pra gente um pouquinho.
3: Então, como foi dito aqui, né? Uma boa tarde a todos os ouvintes aí. É, como foi dito aqui, nós estamos desde março, sei lá, abril, maio, já estamos. Uhum. A gente já fica conversando o que que vem, vai colocando, né, nas pautas ali.
0: Sim.
3: E vamos destrinchando tudo, né? Músicas, aberturas, entendeu? Pra você ter ideia, a gente optou por não lançar uma música nova. Eu acho que isso é inédito pra qualquer pessoa. É tipo Chiclete com Banana não querer lançar no carnaval uma música. Então,

0: show que a gente sempre fizemos, isso aí não escapa, afinal o nosso alemão é rock, né?
1: Opa!
0: Não dá pra escapar, então tem bastante coisa bacana, assim, quem for ver o show vai dar uma notada bem, bem bacana, assim.
1: Ah, que legal, banda Cavalinho, mais de 50 anos aí na Octa, né?
2: 53 anos.
0: Todas Oktoberfest Blumenau.
1: Todas, é isso que eu ia falar, todas as edições teve a banda Cavalinho do Oktoberfest Blumenau. Como é que ia carregar essa responsabilidade aí de ser a trilha sonora da maior festa alemã das Américas? É responsabilidade.
2: A gente carrega literalmente 24 horas, respira 24 horas ali.
1: Que linda, cara.
2: Como o Tchelo falou e o Alisson também, a gente inicia o ano já se preparando para poder entregar uma temporada bacana, né? Como eu falei, a gente começou a nossa temporada lá em setembro. A gente fez um esquenta aqui em Blumenau no Arroi, fomos na Festa da Natureza em Doutor Pedrinho.
1: Legal.
2: Participamos da Fena Show em Joinville, fomos a Dois Irmãos no Kerb Fest. Tivemos em Porto Alegre, numa grande Oktoberfest, um clube lá. Voltamos à Fena Show, né? Depois participamos da São Paulo Oktoberfest durante uma semana, 5 shows lá em São Paulo, né? Estivemos em Brusque na Fena Record semana passada, Nova Petrópolis, que também tem uma Oktoberfest maravilhosa. Uhum. Estivemos em Horizontina, na Oktoberfest HZ lá também. Estivemos em Schroeder, na Schroeder Fest, e dia 12 iniciamos aqui em Blumenau.
1: Rodando o Brasilzão inteiro.
2: O Brasil inteiro. É por isso que a gente precisa se preparar para entregar o nosso melhor. Uhum. Né? Foi comentada a questão do rock também. A gente tem um medley em homenagem aos 30 anos do falecimento da grande banda Mamonas.
1: Sim.
2: A gente está trazendo o nosso carinho, o nosso respeito. Todos, como o Tchelo falou, nosso aluno de rock da banda tem uma veia de um rockzinho ali, então
1: a gente
2: optou em fazer essa homenagem, bacana pra eles, merecida, e é isso. O preparo existe, acontece, a entrega tá acontecendo, figurinos, luzes na abertura, laser.
1: Excepcional.
2: Pra
1: cara.
2: Quem for, vai agradar. Pra quem for ver a Cavalinho, vai agradar.
1: Parabéns, viu? Parabéns. E ó, pros meninos, tanto pro Tchelo quanto pro Alisson aí, qual é a sensação de ver o público se renovar cada ano com jovens turistas cantando as músicas tradicionais da banda? Isso é uma pegada muito boa.
3: Não, é incrível. Eu tô há menos tempo na banda, né? O Tchelo já tá há mais de 15 anos, o Dias 27.
1: Como é que é, Tchelo? Versado.
0: Então, assim, ó, eu tô 16 anos na banda, então o nosso principal, um dos principais hits, mas o principal, né? Uhum. Não só da banda, mas eu creio que da Oktoberfest em si, há mais de 25 anos sendo o top team, que é a Marreca. E você vê aquela galerinha que quando eu entrei em 2010. Uhum. Aí você, estamos em 2026, né? Ou seja, é 16 anos e já tem outra galera curtindo também, sabe?
1: Cara, que legal.
0: Então, ou seja, é uma coisa assim que, cara, fica, sabe? É uma música que fica e, claro, a gente vem fazendo coisas novas, tudo, mas essa música marca tanto o adulto quanto a criança, quanto o idoso, sabe? Você vê todo mundo dançando, então a satisfação de ver aquilo ali, pra gente, é o nosso combustível, assim, sabe? Não só nessa música, mas sim, mais na Marreca em si, porque é a música mais conhecida, né?
1: Pois é, falou da Marreca aí, Alisson, a música que você acha que não pode faltar? Além da Marreca.
3: É que eu gosto de várias. Eu já gostava antes.
1: Mas tem que ter uma.
3: Ó,
1: vai lá.
3: Vamos lá. Chopp Motorrá.
1: Boa.
3: Tendo Festa Eu Vou.
1: Boa.
3: Canta Iaia
0: também.
3: De novo, outra vez. É muitas músicas. Então.
2: Brinda com a Cavalinho.
0: Brinda com a Cavalinho.
2: É, lançamos ano passado.
0: Né?
2: O pessoal cobra demais.
1: Aí, ó.
2: Um show.
1: É,
2: vai tocar Brinda? Vai tocar Brinda.
1: Tá tocando aqui, ó. Tá tocando no fundo aqui.
0: Ó, Cachaça.
1: Da conversa.
0: Dança da Cachaça. Tem. Tira o Leite. Meu Deus, assim, ó. Só aí já foram uns 10 hits.
2: Todas essas músicas próprias,
0: autorais,
2: né? Autorais. Fora as músicas tipo
0: clássico.
2: Rock Me, Alemã, Fliegerlied, Jetzigetzlos, e entre outras,
0: os clássicos, né?
2: Que são os clássicos alemães que não podem faltar também.
0: Kitzak também.
1: Pois é. Ó,
2: Melô do Rolo.
1: Meu, não pode faltar.
0: Não,
1: por quê? Me conta. Eu quero saber essa história.
0: Eu não gosto que fale assim, até falar.
1: Não, agora vai ter que.
0: Mas essa música é minha, né? É onde eu tô, da minha autoria.
3: Mini saia de sandália, que gracinha ela chegou.
0: Na época eu tava nos Montanari. Quando a gente gravou essa música em 2005, eu tava nos Montanari, e daí a gente fez essa letra e gravamos e tal, e vem também na mesma...
1: Meu Deus, que loucura.
0: Assim, a gente sempre... A gente não, a imprensa em si, a galera classifica Marreca, Melô do Rolo e Centopeia.
1: As três músicas.
2: Isso eu ia comentar agora, Tchel. Aline, ano passado, a Oktoberfest Blumenau, ela divulgou o que recebeu do

0: É, 5 músicas mais tocadas em Santa Catarina. Não tô falando em Oktoberfest.
1: Sim, não, não.
0: Nos últimos 12 meses, segundo o ECAD. Primeiro, a Marreca.
1: Caramba, que
0: segundo, é Melô do Rolo.
1: Olha,
0: terceira,
1: só.
0: Locopeia.
2: Ah, é.
0: Ah, perdão.
2: Centopeia.
0: Perdão, não são 5, as 4.
1: Uh-huh.
0: E a quarta música, pra gente fazer um comparativo, que é uma música muito conhecida, Boate Azul.
1: Nossa, gente.
0: É, dados do ECAD.
1: Que loucura boa.
2: Foi o fundo da grota, né?
0: Onde? Bom, eu não lembro. Mas enfim, isso pra nós é um parâmetro
1: legal.
0: E uma satisfação enorme saber que a Marreca tá ali, tá sendo bem cuidada, bem lavada.
2: É. 25 anos da Marreca. Há 25 anos, cara.
1: Né?
2: Não é pouco tempo.
0: 27?
2: Né?
0: Marreca
2: foi
0: tem 27.
2: Em 2000, é, antes de 2000, então?
0: 99.
2: Então,
0: quando eu entrei.
2: 99,
0: eu entrei cuidando da Marreca e cuido até hoje.
2: Até hoje.
1: Que maravilha, hein? Que maravilha. Ó, definam a Oktoberfest em apenas uma palavra, vai. Alisson.
3: Marreca.
1: Dias.
0: Cavalinho.
1: Cello.
2: Pô, já falaram as duas? Surreal. Surreal pra
1: aí,
2: mim.
1: Aí, legal, bacana. Gente, pra galera que tá ouvindo o nosso bate-papo aqui, redes sociais, onde encontrar vocês, eu faço um convite pra galera curtir que dia que vocês vão estar na Oktoberfest.
2: Nosso Instagram, @cavalinho.oficial, lá vai ter o link que a gente tá lançando. Hoje entra mais um vídeo no nosso canal, que tá lá o link. A gente fez uma live session no nosso, na nossa sede, no nosso estúdio, tocando ao vivo mesmo, e a gente tá postando lá, são 10 vídeos dos clássicos da Cavalinho, essas que a gente citou aqui, e hoje vai lançar mais uma. Então, convida a galera a seguir o Instagram, que ainda essa semana a gente quer bater 1 milhão de seguidores.
1: Legal.
2: Falta só 980 mil.
1: Coisa assim. Vamos conseguir,
2: Isso, mas a galera da menina vai ajudar aí.
1: Com certeza, bora lá, galera, agora, todo mundo invadindo lá o @cavalinho.oficial. Começar
0: lá,
1: a seguir.
0: E Aline, lá vai encontrar a agenda de todos os shows, todos os horários, todos os setores em Blumenau e as outras regiões que a gente já passou e vamos estar ainda.
1: Só pra galera aqui que tá perguntando, dia 18, vocês vão tocar aqui na Oktoberfest, tô aqui com a agenda, dia 19,
0: sim.
1: 20, 24 e 25, ah, que maravilha.
0: Exato.
1: Eu vou ver vocês todos esses dias, viu?
0: Opa! Já temos alguém pra dançar uma marreca no palco.
1: Aqui gosta de uma Oktoberfest, viu?
0: Então.
1: Dá trabalho, confesso. Meninos, quero agradecer a presença de vocês, Banda Cavalinho aqui no Show da Tarde, na Menina FM. Bom, vocês são de casa, né? Fico agradecimento bate-papo aí, né, nessa conversa. E o convite pra galera curtir então a banda Cavalinho na nossa Oktoberfest 2026. Beijo pra toda a turma, né, que só vem vocês. Ah, mas antes de ir embora, tem que pedir uma coisa. A capela, pelo menos um pedacinho, gente.
0: Ai,
1: a capela, pelo menos, escolhem aí, tem que ter.
2: Né?
1: Manda a brasa, tem que ter a capela.
2: Cuida.

0: beijo grande.
1: Obrigado, Aline. Obrigado ao Jairinho da menina pra sempre com a Cavalinho. Obrigado a todos do staff da menina aí. O Alan também fez o convite, a gente tá aqui, Marcão e os demais aí, um beijo no coração de vocês.
0: É uma delícia receber vocês aqui, viu? Volte sempre.
2: A gente vê isso aí.
0: Eita, coisa boa. E agora então a gente vai curtir a Marreca.
2: Opa.
0: Na íntegra, na íntegra. Valeu, meninos. Banda Cavalinho.

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4: Um homem investigado por tráfico de drogas foi preso em flagrante no bairro Itopava Norte, em Blumenau. A polícia apreendeu com ele 140 gramas de skunk, dois celulares e ainda um veículo de luxo, uma BMW X3. Essa prisão aconteceu durante um mandado de busca e apreensão. Esse investigado foi localizado em um posto de combustíveis próximo de sua residência. No momento da abordagem, ele afirmou que estava com droga no veículo. Esse mesmo homem é apontado como responsável por uma planta de maconha que foi descoberta em julho no mesmo bairro. Mais detalhes dessa informação e muitas outras notícias você tem no portal meninablu.com.br. Jefferson Fagundes para o jornalismo da Rádio Menina.
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4: O Palmeiras venceu o Fluminense por 2-1 ontem no Maracanã e largou em vantagem na disputa por uma vaga na final da Libertadores. Flaco Lopes e Marlon Freitas marcaram os gols dos visitantes e o jovem Wesley Natan, nos acréscimos da etapa final, descontou para os donos da casa. O jogo de volta será na próxima quarta-feira, às 21h30, no Nubank Park, em São Paulo. Hoje tem a outra semifinal da Libertadores da América, às 21h30, na Argentina. Tem Estudiantes e Flamengo. Para o Esporte Total, Adriano Franco.
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0: pecado. Ui! Passou por aqui também sucesso aí com Wesley Chafadão, Rei Vaqueiro, Displicente. Rolou ainda Ed Brito e Samuel, Toda Mulher. E Zezé de Camargo, Irmão da Lua, Amigo das Estrelas. Falar em Toda Mulher de Ed Brito e Samuel. Mandar um beijo pra minha amiga novinha. Novinha gosta demais dessa música. Quando toca, ela se emociona. Ela chora, né, de emoção. A música Toda Mulher, Ed Brito e Samuel. É verdade, minha amiga chora de emoção quando toca essa música aí. Tanto que ela gosta, né, novinha? Abraço. Hoje tem resenha, né? Tem. Então, que bom. Nos encontraremos logo mais. Intervalo.
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2: Sou eu, a Dai, e esse é o Menino Online trazendo fofoquinhas pro seu show da tarde. Manu Batidão anuncia fim do casamento de 11 anos com o empresário. Ela diz que seguirá em paz. A cantora anunciou na madrugada o fim do seu casamento com o empresário Anderson. Após 11 anos juntos, os dois decidiram, então, seguir caminhos diferentes. O casal aí que tem um filho de 9 anos e a notícia foi compartilhada pela artista em seu perfil no Instagram por meio de um comunicado em que a confirmou a separação e pediu aí respeito à privacidade cidade da família neste momento. Ela não revelou o real motivo ali do fim do casamento, só disse que cada um quis seguir um caminho diferente após 11 anos de relacionamento. Continue ligado, porque se o famoso apronta, o Menino Online conta.
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de cadeira cativa. Eu vou agradecendo a sua audiência, a sua participação aqui no Show da Tarde na Melina FM. Gente, tô indo, tá? 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Amanhã tem mais, hein? Muito mais aqui na Menina FM, gostosa de ouvir. Se quiser vir junto comigo, venha meu Instagram, @arealdoço. Beijo, tchau, fui!

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3: Moradores dos bairros Velha, Velha Central, Velha Grande e Água Verde aqui em Blumenau passam a contar com uma delegacia de polícia mais próxima. A nova sede da terceira delegacia de polícia foi inaugurada e já está em funcionamento após obras de revitalização que receberam cerca de R$80 mil em investimentos. A unidade funciona no prédio onde ficava a antiga delegacia de proteção animal ligada ao Departamento de Investigações Criminais. Com a mudança, cerca de 50 mil moradores da região deixam de precisar se deslocar até a primeira delegacia para buscar atendimento. O espaço conta com salas de atendimento, cartórios e setor de investigação. O atendimento ao público vai funcionar de segunda a sexta-feira, do meio-dia até às 19h. Para mais detalhes e outras informações, acesse portal meninablu.com.br. Jefferson Fagundes para o jornalismo da Menina FM.
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0: gente. Um ótimo final de tarde pra você que se liga aqui na 97,5 Menina FM, o tempo todo com você, a mais gostosa de ouvir. Sejam todos muito bem-vindos. A partir de agora, tá no ar o nosso Vila Sertaneja, edição desta quinta-feira, dia 15 de outubro de 2026. Já pegamos o bonde andando aqui, né? Gente, eu tava no trânsito, a gente foi fazer algumas gravações pra Rádio Menina, lá pro Plano Boa Vida. Logo, logo tem vídeo lá no nosso Instagram. E pra se livrar desse trânsito não é fácil, não é fácil. Grande abraço pra você que tá no trânsito, voltando pra casa. Paciência, muita calma, vai na boa, porque época de festa, outubro, vira uma loucura a cidade de Blumenau. Então um grande abraço, obrigado pela carona. Vila Sertaneja apenas começando no seu rádio, no seu aplicativo. Até às 19 horas a gente vai se divertir com muita música boa. Nossa programação tá recheada aí de sucessos, até porque hoje é quinta-feira. Tamo aí na véspera da Sexta Fire, né? Já tamo no clima do sextão e também é dia de curtir clássico aqui na Menina. Então até às 19 horas, muita música boa, melhor informação e também daqui a pouquinho vai ter presentes, hein? Vou falar no finalzinho da primeira sequência, então fica ligado aqui comigo. Eu, Alex, tô na sua companhia neste final de tarde. Alex, o que, que aconteceu com você? Era pra ter voltado na terça. Cara, peguei um resfriado brabo. Pensa no resfriado forte. Estamos recuperando, tomando um chazinho de molho. E aos pouquinhos vamos voltando, né? Tá bom? Então tamo junto, até às 19 horas, é o nosso Vila Sertaneja, aqui na 97,5.
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0: FM o tempo todo com você. Fechando aí a primeira sequência do nosso Vila Sertaneja, ao som de César e Paulinho. Depois da meia-noite. Você também curtiu? Jorge Mateus, das antiguinhas Pode Chorar, Maiara Maraíza, o embaixador Gustavo Lima, Hugo Guilherme, e daqui a pouquinho tem muito mais músicas pra gente curtir nesse final de tarde. De quinta-feira é quinta TBT, é dia da gente curtir clássico, de matar a saudade. E você que tá voltando pra casa, acabou de sair do trabalho, obrigado pela sua audiência, pelo seu carinho, boa sorte aí no trânsito. Tamo junto até às 19 horas com música boa no seu rádio. E também eu falei pra vocês que ia rolar presentes, né? Ó, seguinte, a partir de agora, pra você que mandar mensagem aqui no nosso WhatsApp, no 21026515, você vai concorrer a uma pizza deliciosa da Suprema Pizza. Mais camiseta da Rádio Menina. É um combo aí pra você. 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Mais camiseta da Rádio Menina. O que você precisa fazer para concorrer? Manda mensagem no nosso WhatsApp 21026515. 21026515. Não esquece nome completo, o bairro ou a cidade de onde você tá curtindo a menina nesse exato momento. Alex, posso mandar mensagem de áudio? Pode, dá uma caprichadinha nos áudios, no máximo 20 segundinhos, pra todo mundo conseguir participar aqui na programação, tá bom? Então manda mensagem, Vila Sertaneja tá rolando e com presentes neste final de tarde de quinta-feira. Hora de chamar o intervalo comercial e já voltamos.
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0: Alguém me viu aqui? Menina FM, o tempo todo com você, sucesso de Time Thiago com Fernando Sorocaba. O que acontece na balada, fica na balada. É aquela famosa frase, né? O que acontece em Vegas, fica em Vegas. Você também curtiu nessa sequência, teve Cleiton e Romário, Juan e Leandro, Natan e Zé Vaqueiro, Bruno Rosa. E daqui a pouquinho tem muito mais pra gente curtir. Alex, o que deu que você tá muito animado hoje? É a magia da quinta-feira, meus caras. É, já estamos aí no clima do sextou. Coisa boa, né? Deixa eu ver quem tá participando aqui no nosso WhatsApp. Hoje tá valendo uma pizza grande da Suprema Pizza, mais camiseta da rádio, tá? Pra você concorrer, manda uma mensagem pra gente. 21026515. E agora eu quero saber quem tá querendo ganhar essa pizza deliciosa. Fala, Jonathan!
1: Boa tarde, Rádio Mina. Aqui quem fala é o Jonathan, motorista de aplicativo, fazendo uns aplicativos agora pela cidade, enfrentando esse trânsito, e nada melhor que ganhar essa pizza da Suprema Pizza.
0: Boa!
1: Um abraço a todos.
0: Valeu, Jonathan, tamo junto. Um abraço aí pra você e pra toda a galera que é motorista de aplicativo, sempre levando a Rádio Menina de carona. Tá concorrendo, tá? Quem mais?
2: Boa tarde, Alex. Na era do Água Verde, motorista de aplicativo. Aí, quero ganhar essa pizza da Suprema Pizza.
0: Valeu, Nayara. Beijo, querida. Obrigado pela carona de todos os dias também, tá? Ô, Alex, manda essa pizza aí pra nós. É o Matheus do Progresso. Valeu, Matheus. Abraço, parceiro. Tá concorrendo, tá? Boa sorte. A Inês também tá ligada com a gente, direto de Indaial, querendo faturar essa pizza da Suprema Pizza. Vai mandando o seu recado aqui pra gente. Ao decorrer do programa, a gente vai atendendo mais participações aqui, tá bom? 21026515 pra concorrer a uma pizza grande da Suprema Pizza, mais camiseta da menina.
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0: Em Blumenau, final de tarde com tempo nublado, temperatura de 23 graus. Agora 5h44.
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Sertaneja, ao som de Gilberto Gilmar, Variante Blue. Ótimo final de tarde pra você, obrigado pela audiência, pelo carinho, continua ligado aqui com a gente. Intervalo bem rápido, já já estamos de volta com mais música.

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1: 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Menina, agora 6:04.
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3: O jornalista Nathan Neumann, de 30 anos, natural de Blumenau, assumiu o comando da Secretaria de Estado da Comunicação de Santa Catarina, a SECOM. Formado em jornalismo pela FURB, ele construiu carreira em veículos de comunicação da região do Vale do Itajaí, antes de ingressar na comunicação política, em 2020, como assessor do então senador Jorginho Melo, do PL. Nathan atuava como adjunto da SECOM desde abril de 2025, ao lado de Bruno Oliveira, que deixou o cargo para trabalhar na campanha de reeleição do governador. Com a saída de Oliveira, o jornalista passa a responder pela secretaria responsável pela comunicação institucional do governo estadual. Com a reeleição de Jorginho Melo para o governo estadual, Nathan seguiu na área de comunicação, participando da divulgação das ações da administração. Agora, ele assume definitivamente a liderança da SECOM após mais de uma década de experiência profissional desde o início da carreira nas redações em Blumenau. Para mais detalhes e outras informações, acesse portalmeninablu.com.br. Jefferson Fagundes para o jornalismo da Rádio Menina.
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2: O tempo todo com você, tamo de volta com mais Vila Sertaneja no seu rádio, finalzinho de tarde. Quase comecinho de noite de quinta-feira, você ligado com a gente através do rádio, do aplicativo. Obrigado pela audiência, pelo carinho. Você que tá voltando pra sua casa, tá no trânsito, levando a gente de carona, tamo junto. Você que já tá em casa, um bom descanso, tá na lida, trabalhando ainda. Bom trabalho, viu? Até as 19 horas. A gente fica juntinhos aqui na 97,5. Hoje tá valendo uma pizza grande da Suprema Pizza, mais camiseta da Rádio Menina. Manda mensagem aqui no nosso WhatsApp, 2102-6515. Daqui a pouquinho a gente vai atender mais participações da galera. 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Bora de música!

0: Aline Fernandes, telefone sem fio aqui no Vila Sertaneja. Daqui a pouquinho tem mais músicas. Vamos atender a parte das participações da nossa audiência. Galera participando aqui no nosso WhatsApp no 2102-6515. Hoje tá valendo uma pizza grande e deliciosa da Suprema Pizza, mais camiseta da rádio. Manda seu recado pra gente, 2102-6515.
1: Boa tarde, Alex. É a Mary Val, oi, do Água Mary. Verde, mas tô ouvindo vocês aqui em Timbó hoje. Coisa boa. Manda pizza da Suprema Pizza, que é minha vizinha lá. E quero camiseta da rádio. Abraço.
0: Valeu, Mary. Beijo, querida. Levando a menina aí pra Timbó. Um abraço pra toda a galera de Timbó. Pessoal de Alto Benedito também. Sempre curtindo a nossa 97,5. E ô, Mary, tá concorrendo, hein? Do ladinho, cara. Mora do lado da Suprema Pizza. Não vai nem precisar gastar gasolina. Se caso ganhar, né? Quem mais?
2: Boa tarde, Alex. Aqui é o Arculino, do Jordão, motorista de aplicativo. Ah. Acabei de deixar aí os passageiros aí aqui na frente da Vila Germânica.
0: Boa.
2: Estamos aí levando também sua audiência a todos aqueles que vêm pegar o aplicativo comigo. E quero participar e concorrer e ganhar também essa deliciosa pizza da Suprema. Aquele abraço, meu irmão.
0: Valeu, Arcolina. Abraço, meu parceiro. Tá concorrendo. Boa sorte. A Stephanie do Bairro Velho. Alex, eu quero essa pizza da Suprema pra mim. Valeu, Stephanie. Beijo, querida. Tá concorrendo. Aline da Escola Agrícola. Gostaria muito de ganhar essa pizza. E bora, bora torcer pelo nosso Mengão hoje à noite, Alex.
3: Flamengo.
0: Bora. Hoje tem decisão, né? Valeu, abraço. O Roberto da Água Verde também tá ligado. O Éder do Bairro Garcia também sempre curtindo a nossa menina. Cara, muitas participações aqui no nosso WhatsApp. Infelizmente não vou conseguir atender todo mundo. Mas você que mandou seu recado já está concorrendo, né? Todo mundo querendo faturar aí a ganhar a pizza da Suprema Pizza. Eu também quero, cara. Eu também quero. Só que dessa vez eu não vou conseguir. Vai ter que ficar pra vocês.
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0: 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Agora 6:27.
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0: Muito bem, agora vamos chamar a Emily Ramos, direto do Alerta Blue, tá chegando com as informações e a previsão do tempo. Emily Ramos, boa noite.
12: Boa noite, Alex, e todos os ouvintes da Rádio Menina. No restante desta quinta-feira, vamos voltar a ter o tempo mais estável aqui em Blumenau, por conta da atuação de áreas de baixa pressão, que vão trazer a condição para aquelas pancadas de chuva com trovoadas. Para amanhã, sexta-feira, vamos ter aberturas de sol ao longo do dia, a temperatura se eleva, a máxima vai ficar variando entre 26 a 28 graus, mas a partir da tarde da sexta-feira, vamos ter a passagem de uma frente fria que vai trazer novas pancadas de chuva e trovoadas aqui para a região do Médio Vale. Da Defesa Civil de Blumenau, meteorologista Emily Ramos.
0: Valeu, Emily Ramos, obrigado pelas suas informações, um grande abraço e até amanhã.

0: FM, o tempo todo com você, fechando mais uma sequência aqui do nosso Vila Sertaneja. Ao som de Onete Frederico, com Eduardo Costa, Nega Véia. Ó, aproveita e canta essa daí pra sua Nega Véia também. Tá aí do lado? Canta pra ela. E quem não tem a Nega Véia, Alex? Canta pro travesseiro. Ai, uma ótima noite de quinta-feira pra você, obrigado pela audiência, pelo carinho. Daqui a pouquinho, reta final do nosso programa. Ó, bora revelar quem tá se dando bem? Já saiu o ganhador? É ganhadora! Ó, quem tá se dando bem? E tá faturando uma pizza grande da Suprema Pizza. Mais camiseta da Rádio Menina. É a Mary, final do telefone 9978. Alô, Mary! Tem mensagem de áudio? Vamos colocar aqui pra gente ouvir.
1: Boa tarde, Alex. É a Mary Val do Água Verde, mas tô ouvindo vocês aqui em Timbó hoje. Manda pizza da Suprema Pizza, que é minha vizinha lá. E quero camiseta da rádio. Abraço.
0: Ô, Mary, se deu bem, querida. Parabéns. Pode passar aqui na Rádio Menina pra retirar aí o seu voucher, camiseta. Não vai nem precisar gastar gasolina. Mora do lado da Suprema Pizza. Coisa boa, hein? Parabéns, viu, Mary? E você que não ganhou, não fica triste, não desanima, não. Continua sempre ligado na nossa programação e corre lá no nosso Instagram, que tem promoções rolando, tá? 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
1: Em Blumenau, comecinho de noite com tempo nublado, temperatura de 22 graus. Agora 6h44.
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0: tempo todo com você. Tamo de volta, reta final do nosso Vila Sertaneja. Hora da gente chamar o Cristiano Silva. Ele tá chegando aí com os destaques do Jornal da Avenida, primeira edição desta sexta-feira. Cris, boa noite.
1: Olá, boa noite, Alex. Boa noite a você, ouvinte da Rádio Menina. Amanhã no Jornal da Menina, primeira edição, a gente vai falar mais sobre uma medida provisória que foi publicada nessa semana que busca coibir excesso de chamadas e também golpes telefônicos. Uma medida que obriga as operadoras a tomar algumas medidas para que isso não aconteça. Ainda tem informações também sobre o Oktoberfest Summit, que começa na próxima terça-feira, que é um evento que busca mostrar os bastidores do Oktoberfest Blumenau para que ele possa ser utilizado, para que um modelo, né, de festa possa ser utilizado em outros eventos também. Modelo de segurança, organização e também, é claro, de distribuição do evento, né, tudo que é feito nos bastidores. Em Indaial, também falando em eventos, né, terá dois eventos voltados à comunidade neste fim de semana. Amanhã, um treinamento de reanimação cardiopulmonar, e no domingo será celebrado o aniversário de 100 anos da Ponte dos Arcos, ponte esta que foi projetada por um engenheiro aqui do Blumenau, o Emílio Baumgart, que nasceu lá em 1889, foi um dos pais do concreto armado no Brasil, que foi responsável por planejar essa obra ali e diversas outras obras. Amanhã também a gente vai ter uma advogada e especialista na área trabalhista para falar a respeito do fim da escala 6x1. O Senado aprovou nesta quarta-feira e agora o texto vai à promulgação. O que que muda daqui para frente? Essa lei já entrará em vigor agora ou não? Tem um prazo para que ela passe a vigorar? E lembrando, é claro, amanhã a gente tem agenda social com o Marcão, sempre às sextas-feiras, o espaço dedicado aí para você que faz algum tipo de trabalho social, que realiza trabalho voluntário, tem alguma instituição que auxilia a sua comunidade. Então todas as sextas-feiras tem esse espaço aqui, Agenda Social com Marcão, no Jornal da Menina, primeira edição, que vai ao ar a partir das 6 da manhã, com Rodrigo Vieira, Jefferson Fagundes, Gabriel Langaro e Adriano Franco. Acho que o teu volume tá muito alto aí, ó. Tá dando microfone, é o volume do fone.
2: Do fone?
1: É, do fone.
2: Agora sim.
1: É.
2: Eu tava procurando.
1: Acho que tu tá com problema de surdez, Alex.
2: É, um pouco por causa da gripe ainda, Cris. Tô no final de uma
1: daqui
2: gripe.
1: Daqui eu
2: forte.
1: Tô ouvindo o fone aí, ó.
2: Eu tava procurando o barulho, você viu que eu tava olhando pra mesa aqui, né? Ô, Cris, agora falando de esporte, hoje tem mais uma decisão da semifinal da Libertadores, Estudiantes e Flamengo, hein, Cris?
1: É, um jogo dificílimo para o Flamengo. Estudiantes é um time difícil de ser batido, um time argentino, que nesse momento é um dos melhores, né, da Argentina, e o primeiro jogo é lá, inclusive, 21h30 esse jogo do Flamengo, e a volta será no dia 22, já na próxima, na outra semana. E ontem, né, o Palmeiras conseguiu um belo resultado contra o Fluminense no Maracanã. Tava ganhando até de 2-0, poderia ter sido ainda um placar ainda melhor, mas o Fluminense conseguiu descontar. Acho difícil o Fluminense reverter essa vantagem. Acho difícil. O Fluminense até jogou melhor no primeiro tempo, mas não conseguiu ser efetivo na hora de arrematar, né?
2: O Palmeiras poderia estar com praticamente os dois pés na final, né, Cris?
1: Sim, aham. Você realmente. Você
2: ali do Carlos Miguel, né?
1: É. Carlos Miguel e suas falhas, né? Ele e o Rossi, de vez em quando,
2: ele
1: eles dão uma...
2: Ele é muito parecido com o Hugo Neneca também, né, Cris?
1: Com o Rossi também.
2: Com o Rossi também.
1: O Rossi costuma fazer as flamengadas.
2: Tem jogo que faz uma partida boa, mas tem jogo também que destoa de uma maneira que...
1: O Flamengo deve ir a campo hoje com, possivelmente, né, possível escalação: Rossi, Emerson, Royal, Léo Ortiz, Léo Pereira e Alexandro, Pulgar, Saúl e Lucas Paquetá, Carrascal, Samuel Lino e Bruno Henrique ou Pedro. Aí

0: costumam ser times catimbeiros, então Pulgar
1: sabem jogar Libertadores, né?
0: O Pulgar tem que entrar devagar, de boa, ser firme, mas sem maldade, porque no jogo contra o Fluminense ele escapou de ser expulso, né?
1: Sei como que o VAR não chamou.
0: Escapou de ser expulso, então vamos lá, né? Acredita palpite pro jogo?
1: Palpite, Cris.
0: 2-1 pro Flamengo.
1: 2-1, Cris.
0: 2-1 para o Flamengo. Acho que
1: Tá confiante
0: na vitória? Que o rubro-negro sai de lá com uma vitória.
1: Mas jogo apertado, golzinho no
0: final? É, aquele jogo difícil, com certeza. E daí na volta...
1: Não, se ganhar aí, eu acredito que na volta...
0: Se ganhar 2-1 lá, novamente teremos uma final entre Palmeiras e Flamengo.
1: Apesar, Cris, que contra o Independente del Valle, o Flamengo ganhou lá fora, né? E conseguiu quase se complicar em casa, né? O maracanaço, né?
0: Sim. Verdadeira flamengada. Quase que deu uma flamengada.
1: O modo banana 2.0, né, mano? Vamos aguardar pra ver. De esporte era isso então, Cris?
0: Por hoje é só. Amanhã, quem sabe, a gente estará comemorando.
1: Ô, Cris, será Flamengo e Palmeiras numa final de
0: provavelmente,
1: novo?
0: Provavelmente.
1: O Flamengo passar Palmeiras ou Fluminense, Cris?
0: Palmeiras vai passar, né?
1: Mas você queria o Palmeiras?
0: Não, o Flamengo não tem que escolher adversário.
1: Não?
0: Não. Nós
1: já estamos com essa moral.
0: Aquele que vier... tem que enfrentar. Se vai ganhar ou perder, são outros 500, mas aquele que vier tem que enfrentar.
1: Você não diria que o Palmeiras é mais difícil talvez que o Fluminense? O Fluminense tem a questão do clássico, né?
0: É que seria muito legal um Fla-Flu se fosse no Maracanã.
1: É, mas em Montevideo, né? Uruguai.
0: Nossa. É. Mas vamos ganhar essa taça lá também.
1: Vamos.
0: Estou otimista.
1: E aí vamos parar a Alameda de novo.
0: Um abraço.
1: Um abraço, valeu, Cris.

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1: Menina FM, o tempo todo com você, finalizando nosso Vila Sertaneja desta quinta-feira, o som de Lua Santana, convite de casamento. Essa é clássica de Jean e Giovanni, né? É gravada aí na voz de Lua Santana. Fechando aí o nosso Vila Sertaneja com chave de ouro. Gente, obrigado pela audiência, pelo carinho, pela sua participação. Você que ficou comigo nesse final de tarde, comecinho de noite. Tamo junto, ó. Não se desgruda aqui da menina, hein? O Rafael Luiz tá chegando pra comandar o Rancho de Taura nesse comecinho de noite aqui na 97,5, tá certo? Uma ótima noite, um bom descanso, beijo no coração. E amanhã a gente se fala com mais Vila Sertaneja a partir das 5 horas, finalzinho da tarde, aqui na Menina.

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0: Olá, amigos, muito boa noite. São 19 horas mais 6 minutos. Hoje, quinta-feira, dia 15 de outubro de 2026. E estamos começando o nosso Rancho de Taura, aqui na mais gostosa de ouvir, com a melhor companhia do mundo, a sua, você do outro lado, né? Coisa buena, quarta-feira, meados de semana, meados de mês, e vamos que vamos, né? Sou o Rafael Luiz, juntos até as 21 horas, e você vai, né, usando seu WhatsApp 21026515 para participar de forma mais efetiva aí do nosso programa e sempre pedir a sua música e deixar o seu recado. Por falar nisso, Já disparando por aqui, né? Vamos não tão longe assim, né? Quando se quer, né? Quando se sabe onde quer ir, chegar, né? A gente certamente faz uma viagem para lá especial. Meu amigo Bruno Antonello, Novo Hamburgo, na grande Porto Alegre. Valeu, Bruno, um grande abraço. Gostei das fotos aí, parceiro, velho. Gostei das fotos aí. É um grande abraço, meu amigo Bruno Antonello, parceiraço lá em Novo Hamburgo, ou melhor, ali em Novo Hamburgo, acompanhando o programa.
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0: E trazendo as primeiras de hoje, os Mateadores, aí os amigos lá de Santiago, cantando pra nós, fincando o garrão. Tá no ar, o Rancho de Taura, desse jeito, parceiro velho.

Agora só uma correção e das bagualas, né? Quem tem amigo, tenho dito ao longo dos anos, quem tem amigo tem tudo, né? Mandar um abraço pro meu amigo Mole, da Sul Bem Mais Proteção Veicular. Aí o Mole foi até gentil, ele disse: ô, seu animalzinho, hoje é quinta-feira, parceiro velho. Hoje é quinta-feira, ainda até mandou um retrato, né? Valeu, Mole, obrigado. Então, obviamente, o reconhecimento da minha falha no erro do dia, a data porém certa, dia 15, mas errei o dia. Hoje, portanto, é quinta-feira. Valeu, Mole, obrigado, amigo velho.

E conforme prometido, porém atrasado um minutinho aí, né? Quero mandar um abraço pro seu lado e pro meu amigo Jair, ali no tradicional campinho, né? Do meu amigo Beto da Bela Janela, né? E hoje quem comanda por ali é o meu amigo Jair. Segundo o seu lado, o Jair na carneação do porco é pra lado especial. Na palavra do seu lado, eu acredito, é uma sentença. A palavra do seu lado é uma sentença. Mas queria ver o Jair lidando aí com uma prateada, lidando com um 3 listra, né? Carneando, derretendo aí uma banha. Valeu, Jair. Um abraço pra você, querido amigo, saudade. Um abraço pra toda a sua família. E um abraço pro meu amigo Seu Lade, que é conhecido no sul do Brasil como o Rei do Truco. Valeu, Seu Lade. Um abraço pro senhor. E um abraço pro meu amigo, meu irmão e parceiro Jair, aí do campinho, tradicional campinho da Bela Janela, né? Forte abraço a todos vocês aí. Saudade, Jair. Vamos que vamos.

0: E vamos acertando os ponteiros, agora faltam 20 para as 8 e na hora de comprar, vender, financiar o seu veículo, trocar, né? 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Quero também, deixa eu dar um start aqui, já quero vir com um convite aí. Deixa eu só achar bem certinho aqui, pronto. Achei, né? 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

0: Menina gostosa de ouvir, agora faltando 7 para as 8, fui bem nessa, né? Faltando 7 para as 8, acertando os ponteiros, né? Quero acertar os ponteiros com o relógio do meu amigo Mole, da Sul Bem Mais Proteção Veicular. O amigo é a Mauri, a Dilson Ber, o amigo Mole, né? Da Sul Bem Mais, é o Mole que tem um Oriento, né? Oriento, né? Achou, né? Achou nas águas correntinas e perigosas aí do Jordão em 1115. É, achou um Oriento lá. Foi pescar Jundiá e achou Oriento e tem até hoje. Valeu, Mole, um grande abraço para você, meu amigo, pessoa queridíssima e toda a equipe da Sul Bem Mais Proteção Veicular. 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Valeu, Charles, um abraço para você aí. E um abraço para o meu amigo Mole. Mole, que horas tem no teu Oriento aí, parceiro? É, aqui também, faltando 6 para as 8, né? O Mole que achou o Oriento pescando o Jundiá nas perigosas águas e correntinas, porém cristalinas, aí do Rio Jordão em 1115. Valeu, Mole, um abraço. O Mole ia pescar e já levava um gaturamo junto, né? Vê se pegava um gaturaminho, né? Pra trazer pro mano mais velho. O Luciano que pedia, né? Valeu, um grande abraço, Mole. Vamos que vamos. Coisa boa essa amizade, né? 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

0: Menina gostosa de ouvir, agora são 8:06, é há mais de 30 anos. 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
0: Vamos que vamos com o nosso Rancho de Taura, agora 8:12, né? E a gurizada, agora o time tá completo aí, meu amigo Luiz, né? Carinhosamente chamado de Anu, da LC Marmoraria, nossa parceiraça aí no Tchê na Sua Casa, que foi um sucesso, né? Vai até dezembro, depois a gente volta lá pelo mês de março. Quero agradecer as empresas aí que contribuíram com a gente nessa missão de levar o Tchê e a alegria na casa das famílias, das pessoas aí. E a LC Marmoraria foi uma destas aí. E ano que vem a gente espera contar de novo com esta parceria aí, né? Um grande abraço. Porém, né, o Tchê, né, na sua casa até dezembro, tem outros tantos eventos, agenda lotada já para 2027, mas sempre estaremos aqui registrando e fazendo os agradecimentos aí. Valeu, Anu. Um abraço, amigo velho. É meu amigo Luiz da LC Marmoraria. Quero mandar um abraço então para todos os amigos que estão na casa do Xande, da Sul Bem Mais Proteção Veicular. Valeu, Xande, um abraço para você e todos da Sul Bem Mais Proteção Veicular. Daqui a pouquinho já chega o texto aí para nós também. E um abraço para o amigo Cuco, doutor Cuco, médico veterinário. Valeu, Cuco, um grande abraço para o senhor. Também para o meu amigo Cooper, grande Cooper, gente buena. Também o meu amigo Bacon. Num linguajar mais campeiro, o Toicinho, né? Pode chamar de Toicinho também. É um grande abraço, amigo Bacon, né? Médico veterinário também, né? Um abraço pro Bacon, né? Vulgo, Toicinho. O meu amigo Paulinho, rei da pesca, sócio da dona... É dona Bela, né? É isso, sócio da dona Bela lá em São Miguel, né? Paulinho, que é sócio aí da dona Bela, obviamente, no sentido figurado, dona Bela escutar Deus o livre, né? Mas é na questão de compra, tô falando dona Bela, né? Ele é na questão, é acionista de tanto que ele compra aí, né? Então, grande abraço, meu amigo Paulinho, o rei da pesca, né? O Damião, aí sim, o rei do butiá, né? Mas hoje ele não tá com a bermuda de zebra. Valeu, um grande abraço ao meu amigo Xande, hoje na casa do Xande, né? O amigo Cuco, né? O Cooper, o meu amigo Bacon, o Paulinho, o rei da pesca, né? Ô gurizada, vocês não, desses encontros de vocês, obviamente, né? Que normalmente é uma carne mais campeira, né? Um mal-rei, um gado, né? Um galo velho, enfim, mas certamente deve ter uma fartura muito grande de peixe, né? Deve ter uma fartura muito grande de peixe nesses encontros de vocês. Eu sei que é semanalmente, né? As patotas, né? Os quintaferinos, né? Então, certa feita aí sempre uma carne de gado, né? Certa feita aí uma ovelha, né? Uma boia mais campeira, mas o que não deve faltar aí é peixe, né? O que não deve faltar aí é peixe. Isso aí deve vender balde, né, parceiro? Deve vender balde de peixe aí, né? O Paulinho, o rei da pesca, deve, ó, gurizada, pega aí, ó, faz uma peixada hoje aí, né? Deve, eu imagino que é assim, né, parceiro? Eu imagino que é assim. Quero mandar um abraço também pro meu amigo Rogério Bauer, mais uma empresa também, que encerra o ciclo, né, do Tchê na sua casa em dezembro. A gente espera contar aí no próximo ano também. Valeu, Bauler. Um grande abraço, amigo velho. Automecânica Bauler. Amigo Cuco, né? O Cuco Rafael Luiz. Quando falar, não esquece de mandar um abraço pro meu funcionário chamado Boiadeiro. Né? Um grande abraço aí, meu amigo Cuco. Né? Um Blue Healer. Né? Um grande abraço. Né? Valeu. Já tive um Blue Healer também. Tinha uma fêmea, inclusive, viu, Cuco? Baita cachorro. É um baita cachorro mesmo. Valeu, Cuco. Um grande abraço para você. E um abraço pro funcionário do Cuco também, o Boiadeiro. Meu amigo, parceiro Ronaldo Batata, ligadito com a gente também. Valeu, Batata. Um abraço, meu irmão. Edemar, manda um abraço pra turma que tá no bar do Italiano Fischer. O Italiano Fischer, Oda, Edmar, Papito e o Walter também, né? E o Walter também. A Joyce Resini e também meu amigo Enzo, grande gaiteiro Enzo. Valeu, um grande abraço, amigo Enzo, e um grande abraço para a Joyce Resini também, meu amigo Jovino, Dona Vera e toda a família. Vamos trazer um tchamamé aí na sequência, tá bueno? Vamos trazer um tchamamé na sequência aí. Agora o Grupo Minuano canta pra nós. Na verdade, César Oliveira e Rogério Melo, de antigamente.

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0: Nosso Rancho de Taura, agora são só 8:30. Vamos até as 21 horas com a melhor companhia do mundo, a sua, você aí do outro lado, né? Gosto sempre de citar isso, né? A melhor parceria do mundo, a melhor amizade do mundo, a sua que sempre acompanha o Rancho de Taura, fizeram com que o Rancho de Taura, né, e o Time Mineiro fossem os programas mais ouvidos, né? Pesquisado e comprovado. Com a melhor companhia do mundo. Que maravilha. Tô campeando uma música aqui, né? Tô achando aqui, depois já vão saber por quê. Tô campeando uma música. Fritando o peixe e olhando pro gato aqui, né? Fritando o peixe e olhando pro gato. Achei. É, pronto, achei. Já tá aí, né? Quero mandar um abraço pro meu amigo Benedito. Tá ligadito com a gente. Valeu, Benedito. Um abraço, amigo velho. Gente buena por demais. É o Benedito que trouxe pra nós dias atrás aí uma pitu. É um grande abraço a um amigo Benedito, que ele é de Campina Grande, lá na Paraíba. Valeu, Benedito. Um abraço, amigo velho. Cumprimentando também o amigo Paulo Ferreira em Navegantes. Pede um bugio. Valeu, Paulo Ferreira. Um grande abraço. Também tem mais recado chegando. Fala, parceiro velho.
1: Olá, Rafael. Boa noite. Estamos aqui degustando um pedaço de acém no espeto. Mandar um abraço aí pro meu irmão, ao seu, pra família ver aqui, escutando uma musiquinha aqui, comendo uma carninha, tomando uma cerveja, né?
0: Tá bom, obrigado. Valeu, obrigado. Muito obrigado. Valeu, amigo velho, aproveite. Meu amigo Maurício, sempre acompanhando o programa. Valeu, Maurício. Gente buena, por demais. Cumprimentando também o meu amigo Juca Kalahari. Né, o Juca Kalahari cumprimentando todos os professores pelo seu dia e, obviamente, uma data que tem que ser reverenciada. Valeu, Juca. Um abraço para você e, claro, aos professores da nossa região aí. Tá bom, Eno? Cumprimentando também o meu amigo, parceiraço Alexandre, da Top Center. Valeu, Alexandre. Um grande abraço para nós. Estamos aqui no Márcio, no Eloy Porcínio. Manda um abraço para nós aí. Saudade também, parceiro velho. Saudade também. E já estamos apartando a música aí, tá feito? Já estamos apartando a música aí. Um grande abraço para o Ivan. Um grande abraço para o Fabinho, para o Beto Bailer e para o Márcio, claro, pessoa queridíssima. Hoje, quinta-feira, tem um hambúrguer do Neto, né? Hoje tem o hambúrguer do Neto e amanhã o tradicionalíssimo filé do Márcio. Amanhã o tradicionalíssimo, né, filé do Márcio. É um dos grandes eventos que fazem parte hoje de Gaspar. Também quero mandar um abraço, né, para toda a família e os sentimentos, óbvio, do nosso amigo Chico Santos. Né, o Chico Santos, conhecidíssimo aí da Nova Rússia, né, esteve internado por alguns dias e acabou falecendo hoje à tarde, né? Acabou falecendo hoje à tarde. Então, os meus sentimentos, quero mandar um abraço, inclusive, pro meu amigo Ricardo Vendrich, da RW Jardinagem. Conversei com o Ricardo hoje no Carol e acabei perguntando: ei, Ricardo, como é que tá o Chico? Disse: olha, Rafael, faleceu hoje à tarde aí, depois do almoço. Então, Chico Santos, uma pessoa queridíssima, conhecidíssima e, sobretudo, queridíssima, né? E os meus sentimentos, então, a toda a família, né? A toda a família. O Ricardo, que é sobrinho, né? Que é sobrinho aí do nosso querido Chico Santos. De tantas histórias e tanta alegria e de sempre de muita bondade, né? Sempre de muita bondade. Então, os meus sentimentos e até levando, né, a informação, porque o Chico tinha muitos amigos. Tinha, não? Tem muitos amigos. E através do Rancho de Taura, então, a gente, infelizmente, traz esse recado. E as pessoas, eu sempre procuro, né, passar a informação. Mas, Rafael, o que que houve com o Chico Santos? Ele sofreu uma queda, né, sofreu uma queda em casa, mas, segundo informações, né, a queda possivelmente pode ter sido através de um AVC. Possivelmente, ou de outro sintoma, né? Mas, né, então, a família vai estar dando explicação, se necessário for. Penso que não é o momento para isso, mas explicando, porque muita gente pergunta, eu sei como é que é. Rafael, o que que houve com o Chico Santos? Ele faleceu, estava internado alguns dias, né, mais de 15 dias, me parece, e foi através de uma queda. Ele teve uma queda em casa, né, mas, segundo informações, essa queda ocorreu devido a algum sintoma que possa ter acontecido, segundo as informações aí. Então, os meus sentimentos a todos os familiares do meu amigo, meu irmão, parceiro Chico Santos, que nesse momento está viajando para o céu e vai encontrar tantos amigos que por lá já estão. Valeu, Chico. Beijo no coração e obrigado por tudo de bom que você deixou aqui na vida terrena aí, tá bom, amigo velho? Pessoa queridíssima aí, o Chico Santos. Vamos que vamos com o nosso Rancho de Taro. O Chico gostava dessa também. Quero mandar um abraço pro meu amigo Luquinha, lá do Bar Treva, acompanhando o programa. Valeu, Luquinha. Abraço, amigo velho. Chegou a informação aqui, ó. O corpo do Chico Santos chega às 10 horas, por volta das 10 horas, para a despedida final na Capela Mortuária Emílio Talman, a partir das 22 horas, tá bueno? A partir das 22 horas. Quero mandar um abraço também para a Mônica, para o pastor Edson e para todos da comunidade João Batista, na Rua Jordão. Este sábado acontece a tradicional pastelada. É, estaremos por lá, inclusive, para contribuir, óbvio, com a comunidade. Então, um grande abraço a Mônica, que é a presidente, ao pastor Edson e todos que fazem parte. Neste sábado, então, a tradicional pastelada a partir das 17 horas. A partir das 17 horas, né? São várias opções em pastel, roda da fortuna, serviço de bar, e você e sua família são os nossos convidados. Mandar um abraço também para o meu amigo Osmar, um abraço também para o Bido, a Eliane e a esposa Elisiane, a esposa do meu amigo Osmar, né? O Osmar do restaurante Ferrari Boi na Brasa, juntamente com a sua esposa, a Elisiane, e um grande abraço para o amigo Bido e a cunhada Eliane. Chegaram recém de Curitiba, e eu gosto muito quando falo do Paraná, né? Quando eu falo da capital, quando eu falo das cidades do Paraná, devido à nossa grandiosa audiência que temos por lá também, de tocar esta música aí, ó, do saudoso Porca Réia. Abraço ao Paraná! Valeu, Bido! Um abraço, amigo velho! Seja bem-vindo! A Eliane, também a Elisiane e o meu amigo Osmar do restaurante Ferrari Boi na Brasa. Vamos que vamos!

E vamos acertando os ponteiros, agora faltando 12 para as 9. 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Quero mandar um grande abraço para minha amiga Tati, acompanhando o programa também. Valeu, Tati, um grande abraço. A Tatiane, na verdade, né? Esposa do meu amigo Vilmar, onde tivemos a honra de apresentar o Tia Menina. É a família Cruz, aí no Texto Salto. E que foto bonita, né? Que foto bonita. Valeu, Tati, um grande abraço para você, pro amigo Vilmar e pra gurizada. E que foto bonita, né? Por que não estão aí? Estão de boca cheia, né? Ah, que maravilha! Que foto bonita! Saudade de vocês, sabia? Saudade de vocês aí. Valeu, Tati, um grande abraço a ti, um grande abraço ao amigo Vilmar, um grande abraço às crianças aí, né? As nossas eternas crianças, né, Tati? Né, Vilmar? Inclusive, domingo tem time ao vivo e sempre são convidados, tá bom? Sempre são convidados. Sempre são convidados domingo no Belchior. Quero mandar um abraço para a família do Belchior que vai nos receber nesse domingo, né? Uma grande expectativa para um grande Tia Menina ao Vivo lá no Belchior, na casa de uma família para lá de especial, como todas que acompanham o Tia Menina. E domingo estaremos por lá então, né? Então, grande abraço ao Rude, grande abraço a Nice, também o Dudu, a Tainá, toda a família aí. Domingo cedinho estaremos por lá, tá bueno? E sempre as famílias que nós passamos com o Tia Menina, a família que a gente passou com o Tia Menina, sempre todas convidadas, né? Sempre todas convidadas. E quem sabe vamos conseguir organizar para fazer em dezembro o encerramento com todas as famílias juntos aí. Quero mandar um abraço também, para o meu amigo Tessarolo. Valeu, Tessa, abraço, amigo velho. Tessarolo, que esteve em São Paulo, mas já está em Blumenau, foi buscar viaturas aí pro SAMU. Valeu, Tessa, um grande abraço, amigo velho. E o Tessa, me cobra aí, parceiro velho, só avisa com antecedência para vir aqui buscar uma erva mate mazute também, tá bom, amigo velho? Grande abraço ao Tessarolo, um grande abraço a todos aí do SAMU, nossos queridos parceiros e

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0: Vamos que vamos com o nosso Rancho de Taura. É, quero mandar um abraço para a Simone e também para o Abel, a SA Dogs e Lanches, na rua Antônio Zendron. Ali virou uma alameda gastronômica, né? Grande abraço a Simone, o Abel, meu amigo Santiago e todos aí da SA Dogs e Lanches, né? Que é a referência. A Simone, que é de Capanema. É, valeu, Simone, um grande abraço. A música do Porca Velho cita a bela cidade de Capanema, né? E também as outras cidades do querido estado do Paraná. Valeu, Simone, um grande abraço a ti, um grande abraço ao Abel, grande abraço ao meu amigo, irmão e parceiro Santiago e aos demais aí, tá feito? Quero mandar um abraço também pro meu amigo Valdemar do Salto do Norte. Valeu, Valdemar, devo a música, não dá mais tempo, mas amanhã a gente paga as contas aí. Mandar um abraço mais uma vez para os meus amigos, e sempre com muito carinho, os amigos do SAMU e o Anjos da Vida. Obrigado, gurizada. Tamo junto aí sempre, né? E isto dito, cerrando, portanto, o Rancho de Taura desta quinta-feira. E amanhã nós já viemos com as pilchas domingueiras, né? Amanhã é sexta-feira. Valeu, meu amigo Nene. Um grande abraço, meu amigo Nene. Anderson Pagnucelli, parceiraço paranaense também, mas construiu uma carreira sólida de sucesso aqui em Blumenau. Valeu, Nene. Um abraço, meu irmão. Pessoa que eu também tenho uma elevada estima aí. Parceiraços, amigos e irmãos que sempre acompanham o programa. Tá feito? Isto dito, um abraço e até amanhã às 19 horas com mais um Rancho de Taura.
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0: Federal que movimentaram o país no dia de hoje.
1: Olá, boa noite.
2: Boa noite para você que nos acompanha em todo o país.
1: Quinta-feira, 15 de outubro de 2026.
2: Vamos aos destaques do dia.
1: Combate aos incêndios na Amazônia.
2: Reforço de pessoal e investigação criminal são algumas das iniciativas para conter o fogo na região. Graziele Bezerra.
3: Ministério da Justiça vai enviar ao Amazonas bombeiros e viaturas para reforçar a equipe da Força Nacional de Segurança Pública que trabalha no enfrentamento aos incêndios florestais no estado.
1: Conectividade em rodovias federais e estaduais.
2: Lançada política para reduzir áreas sem cobertura de celular. Luana Karen.
4: Para viabilizar a ampliação da conectividade nas estradas, está o compartilhamento de sinal entre as operadoras.
1: Hoje é dia do professor.
2: Brasil tem mais de 2.400.000 docentes na educação básica.
1: E o que é ser professor no país? Ouvimos docentes e alunos que destacam a importância da profissão.
5: Quero desejar um feliz dia dos professores a todos os mestres que nos ensinam e nos inspiram todos os dias. Parabéns pelo seu dia.
2: Na apresentação da Voz do Brasil, Luciano Seixas e Mariana Jungmann.
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2: A segurança nas rodovias é um dos pontos da Política Nacional de Conectividade em Rodovias, lançada hoje.